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3: Do IBGE.
4: E de acordo com o CAGED, foram criados em 2026 mais de 1 milhão e 1.000 postos de trabalho. Graziela Mendonça.
5: Segundo dados do novo CAGED, o Cadastro Geral de Empregados e Desempregados, foram 166 mil novas vagas de trabalho de carteira assinada criadas em agosto deste ano.
6: O governo pede retirada do ar de mais de 5 mil sites de apostas ilegais.
4: E a ação contra bets irregulares remove 390 páginas e perfis das redes sociais. Luana Karen.
7: Ainda como parte das medidas de combate às bets, as lojas de aplicativos foram notificadas para a retirada de 186 apps até o dia 6 de outubro.
6: E vamos falar hoje sobre a prova de vida do INSS.
4: Atualmente é feita de forma automática com cruzamento de dados oficiais.
6: E uma outra oportunidade para a comprovação é comparecer às urnas durante as eleições.
4: Quem vai dar os detalhes é a presidente do INSS, Ana Cristina Silveira.
8: O TSE, que tem uma base que é consolidada, consegue fazer, após a votação, enviar esses dados para o INSS e com isso a gente consegue fazer a comprovação da vida e continuar com esse benefício ativo.
6: Hoje, na apresentação da Voz do Brasil, eu, Mariana Tungman e Luciano Seixas.
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6: Desde a publicação da medida provisória que proíbe apostas online no Brasil, na última sexta-feira, foram intensificadas as ações de combate à prática.
4: Bloqueio de sites, remoção de sites e perfis, retirada do ar de aplicativos e conteúdos de publicidade.
6: Os detalhes foram apresentados em uma coletiva de imprensa hoje em Brasília.
9: Em 3 dias, entre 27 e 29 de setembro, após a edição da medida provisória que proíbe as bets no Brasil, o Ministério da Justiça e Segurança Pública encaminhou à Anatel o pedido de bloqueio de mais de 5.200 sites ilegais de apostas. Quase 400 páginas e perfis em redes sociais tiveram remoção solicitada. De acordo com o secretário nacional de Segurança Pública, Chico Lucas, a medida permitiu aos órgãos competentes seguir o rastro do dinheiro movimentado pelas casas de apostas.
10: Nós não tínhamos instrumentos legais para ir atrás do dinheiro. A MP trouxe obrigações às instituições financeiras, o Banco Central já regulamentou 2 resoluções e essas resoluções permitem que nós possamos ir atrás de para onde vai o dinheiro. Isso representou, nos 3 primeiros dias, uma queda do número de PIX na ordem de 10% dos PIX realizados no Brasil, que muito provavelmente eram PIX que iam para instituições de jogos.
9: Ainda como parte das medidas de combate às bets, as lojas de aplicativos foram notificadas para a retirada de 186 apps até o dia 6 de outubro. Plataformas de redes sociais também foram notificadas para retirar qualquer conteúdo de publicidade relacionado a apostas de cotas fixas e bets, segundo o secretário nacional de Direitos Digitais, Vitor Fernandes.
11: Em até 10 dias, que foi o prazo dado pela medida provisória, oficiou 8 grandes plataformas de redes sociais para que sejam retirados todo e qualquer conteúdo de publicidade relacionadas às apostas de cota fixa, às bets. Porque aqui é a porta de entrada para que os apostadores consigam acessar esses serviços.
9: Para reforçar a fiscalização contra os sites de apostas, foi regulamentado o Comitê Interinstitucional de Fiscalização da Exploração e da Publicidade Ilegal de Apostas de Cota Fixa. fixa. O colegiado será composto por 15 representantes de órgãos federais e vai articular as ações das autoridades competentes para a prevenção, a fiscalização e a repressão a

0: essa prática. Reportagem Luana Karen.
1: O Ministério do Trabalho e Emprego divulgou hoje os dados do novo CAGED.
2: O levantamento do mês de agosto mostra a criação de quase 166 mil postos formais de trabalho no mês.
3: Foram 166 mil novas vagas de trabalho de carteira assinada criadas em agosto deste ano, segundo dados do novo CAGED, o Cadastro Geral de Empregados e Desempregados. Os números mostram ainda que nos primeiros 8 meses do ano, o Brasil já alcançou mais de 1 milhão e 134 mil novos postos com carteira assinada, o que representa um crescimento de 2,41% em relação ao mesmo período de 2025. Todos os setores da economia tiveram aumento no emprego formal, como detalha o ministro do Trabalho e Emprego em Exercício, Francisco Macena.
4: Em agosto, o maior crescimento do emprego formal ocorreu no setor de serviços, que gerou 110.346 postos de trabalho. A construção apresentou o segundo maior saldo positivo, com a geração de 20.848 postos formais de trabalho. A indústria manteve um crescimento, e já vem mantendo, inclusive, já há alguns meses, que indica, inclusive, um crescimento de emprego mais estruturado.
3: Das 27 unidades federativas, 24 tiveram saldo positivo no emprego formal em agosto. Destaque para São Paulo, que criou mais de 42 mil vagas, seguido por Rio de Janeiro e Pernambuco. Com locução de Graziela Mendonça, reportagem Gabriela Noronha.
1: E o IBGE divulgou hoje os dados de ocupação da Pesquisa Nacional por Amostra de Domicílios.
2: No trimestre encerrado em agosto, os dados mostraram que a população ocupada foi de 103 milhões de pessoas no trimestre de junho, julho e agosto.
5: A taxa de desocupação ficou em 5,3% no trimestre encerrado em agosto, uma queda de 0,3% na comparação com o trimestre encerrado em maio. Os dados são da Pesquisa Nacional por Amostra de Domicílios Contínua, a PNAD Contínua, divulgada pelo IBGE. Hoje, o Brasil tem cerca de 5 milhões e 800 mil pessoas desempregadas, uma redução de 4,6% em relação ao trimestre anterior. Já a população ocupada chegou a 103 milhões e 500 mil trabalhadores, o que representa um nível de 58,9% entre as pessoas em idade de trabalhar. O rendimento médio habitual dos trabalhadores ficou em R$ 3.777, de acordo com o analista da PNAD Contínua, William Kratochil. Os setores da indústria e da construção ajudaram a impulsionar os resultados.
6: Essa redução foi motivada pelo aumento da ocupação na indústria. Teve, depois de um longo período de estagnação ou queda, volta a crescer, acompanhado também do setor da construção, que na construção de edificações aumentou bastante o número de contratações.
5: A pesquisa também mostra que o número de trabalhadores do setor privado com carteira assinada, sem contar os empregados domésticos, chegou a 39 milhões e 500 mil pessoas no trimestre. Realizada pelo IBGE, a pesquisa acompanha regularmente o mercado de trabalho e as condições de vida da população no país. Reportagem Luciana Colares de Holanda.
1: A qualidade da carne de aves e o mel produzidos no Brasil foi aprovada pela União Europeia, segundo relatório publicado nesta segunda-feira.
2: De acordo com o parecer, o sistema de produção do país atende a todos os requisitos sanitários.
1: Com a decisão, o Ministério da Agricultura e Pecuária afirmou que não há mais impedimento técnico para que o Brasil volte a exportar carne de aves e mel para o bloco europeu.
2: A decisão é resultado de uma auditoria realizada por autoridades sanitárias que visitaram estabelecimentos brasileiros entre os dias 24 de agosto e 4 de setembro.
1: O governo federal solicitou que o relatório seja incluído na pauta da comissão responsável pela decisão final, agendada para 20 e 21 de outubro, e aguarda as etapas administrativas para a inclusão do país na lista de fornecedores do bloco.
2: E atenção, gestores de microempresas e empresas de pequeno porte.
1: Está valendo o novo prazo para quem quer aderir ao Simples

0: Simples Nacional em 2027.
1: A empresa que optar pelo Simples poderá fazer a solicitação até dia 15 de outubro de 2026.
2: O Comitê Gestor do Simples Nacional ajustou os prazos para as empresas que querem entrar ou retornar ao regime em 2027. A solicitação deve ser feita até 15 de outubro de 2026, com efeitos a partir de 1º de janeiro de 2027. Se houver débitos ou outras pendências que impeçam a opção, a regularização poderá ser feita até 30 de outubro. Já as empresas que permanecerem no Simples Nacional e quiserem recolher o IBS e a CBS pelo regime regular, vão ter outro prazo. A escolha poderá ser feita até 30 de outubro de 2026, também com validade a partir de 1º de janeiro de 2027. Essa alternativa está relacionada à reforma tributária e permite que esses tributos sejam apurados fora do documento de arrecadação do Simples Nacional. Os dois procedimentos podem ser cancelados entre 3 de novembro e 20 de dezembro de 2026. Por isso, é importante não confundir as escolhas. Uma define o enquadramento da empresa no Simples Nacional em 2027, a outra trata especificamente da forma de recolhimento do IBS e da CBS. Claudimário Carvalho, para a Voz do Brasil.
0: No próximo domingo, milhões de brasileiros vão às urnas escolher seus candidatos.
1: E esse exercício de cidadania, aposentados, pensionistas e beneficiários do INSS podem aproveitar o momento. Ele vai servir também como prova de vida.
0: A presidente do Instituto, Ana Cristina Silveira, nos concedeu entrevista e explica o porquê a prova de vida é necessária, como ela é feita normalmente e como a troca de informações com a Justiça Eleitoral vai ajudar nessa tarefa. Acompanhe.
1: Olá, presidente. Bem-vinda à Voz do Brasil mais uma vez. Um prazer ter a senhora conosco. Para a gente falar, então, de prova de vida do INSS, né? A gente queria, então, que a senhora começasse explicando por que que a prova de vida é necessária e como que ela é feita atualmente.
3: Olá, Mariana. Olá, Luciano. Olá, ouvintes da Voz do Brasil. É um prazer estar aqui com vocês para falar de um tema tão importante que é a prova de vida no INSS. A prova de vida, ela é importante e é um procedimento feito anualmente pelo INSS para evitar fraudes, para evitar que o INSS pague benefícios a pessoas que já faleceram. E hoje o INSS faz isso, uma busca dos segurados nas bases de dados governamentais e públicas. Então, não precisa o segurado, via de regra, fazer a prova de vida. Então, o INSS age proativamente buscando esses dados nas nossas bases governamentais. E essa informação, ela é muito importante porque anualmente, nós neste ano, a gente precisa comprovar a vida de 38 milhões de brasileiros, de segurados do INSS. A gente já conseguiu comprovar 25 milhões e a gente ainda falta comprovar 13 milhões de vida desses segurados. E como é que é feito isso? Com um batimento dos dados das bases governamentais públicas em relação aos segurados.
0: Daqui a poucos dias nós teremos aí o primeiro turno das eleições gerais no Brasil, né? E o INSS vai aproveitar a presença do eleitor na urna como prova de vida, né? Como é que funciona essa interação? É o TSE que fornece essa informação para o INSS?
3: Isso mesmo. É mais uma forma de comprovação da vida desse segurado. Então, o TSE, que tem uma base que é consolidada, que é uma base que é importante, eles conseguem fazer, após a votação, enviar esses dados para o INSS e com isso a gente consegue fazer a comprovação da vida e continuar com esse benefício ativo.
1: Agora, é importante aqui a gente destacar, né, que o voto é um exercício de cidadania, mas se a pessoa não for votar por algum motivo, inclusive por não ser obrigada, né, no caso das pessoas com mais de 70 anos, existem outras formas de comprovação de vida, né, presidente? Ou seja, se a pessoa perder a oportunidade no voto, ela não vai ter o benefício ou a aposentadoria dela suspensa por isso?
3: Essa pergunta é muito importante. A finalidade dessa conversa aqui não é criar pânico. Então, se os nossos segurados, os beneficiários não forem votar, temos diversas outras formas de fazer o batimento desses dados. Através, por exemplo, do CadÚnico único, de um comparecimento a uma perícia médica. Também, se eles não conseguirem fazer essa comprovação nos primeiros 10 meses após a última prova de vida, o INSS ainda notifica esse segurado para que, no prazo de 60 dias, eles possam comparecer a uma agência bancária onde eles recebem recebem seu benefício ou fazer um acesso no meu INSS através da biometria.
0: Só reforçando, presidente, quem votar, então, não precisa fazer prova de vida por um ano.
3: Isso mesmo. A prova de vida no INSS, ela vale por um ano. E durante esse um ano, o INSS vai buscando os dados... dados

0: na base governamental para evitar que o segurado precise fazer algo para comprovar. A gente só vai solicitar essa comprovação se não conseguir encontrar dados nas bases públicas.
1: Agora, o que acontece quando a pessoa não faz a prova de vida? Ou seja, vocês buscam ali alguma movimentação que comprove que ela esteve viva, né, nesse período de um ano, estava viva. E o que acontece quando não é encontrado isso? O benefício dela é suspenso imediatamente? Ela é convocada a comparecer? Como é que funciona?
0: Primeiro, a prova de vida, ela é para benefícios de longa duração. Então, benefício por incapacidade, benefício assistencial, aposentadorias e pensões. Então, se o segurado, durante os 10 meses da última prova de vida, não fizer nenhuma ação, por exemplo, um empréstimo consignado com biometria, ou não fizer um CadÚnico único, o INSS ainda faz a solicitação. Em 60 dias, ele não comprovando, a gente bloqueia o benefício, suspende temporariamente, mas assim que o segurado faz a prova de vida, esse benefício, ele é reativado automaticamente, sendo pago todos os atrasados. Então, não há perda para o segurado, isso é bom para deixá-los tranquilos.
2: E é sempre bom lembrar dos golpes, né, presidente? Se a pessoa receber algum contato solicitando dados pessoais, identificação facial, biométrica, e achar alguma coisa suspeita, como é que ela pode se informar se se trata mesmo do INSS?
0: A primeira coisa que precisa ser feito é ligar para 135, de segunda a sábado, de 7 às 22 horas, para ter certeza que foi o INSS, ou entrar no aplicativo Meu INSS, onde tem lá um serviço, prova de vida, que ele pode verificar quando foi feita a última prova de vida e se está devendo essa informação. E nessa pergunta, é importante frisar que o INSS não envia links, que o INSS não pede dados. Então, o segurado que recebeu uma mensagem do WhatsApp, um SMS, um e-mail com links, é bom não clicar e entrar diretamente em contato com o INSS.
1: Sempre bom a gente reforçar aqui. Central 135, você diz que aí do seu telefone 135, o aplicativo Meu INSS, que também é possível baixar em qualquer plataforma, né, presidente?
0: Isso mesmo, e que tem um serviço específico lá, muito claro, onde o segurado pode ter certeza se a informação do pedido da prova de vida é verdade ou não.
1: Muito bem, nós conversamos com Ana Cristina Silveira, presidente do INSS. Muito obrigada, presidente, pela sua entrevista à Voz do Brasil.
0: Obrigada, e é importante dizer que não criem pânico. Se for possível, votem para fazer sua prova de vida, mas há outros meios também de fazer a comprovação.
1: Conta de luz virá sem cobrança extra em outubro.
2: Isso porque a bandeira tarifária será verde no próximo mês.
3: A conta de luz terá bandeira verde em outubro. Com isso, os consumidores não terão cobrança adicional da bandeira tarifária no próximo mês. A mudança da bandeira amarela para a verde foi confirmada pela Agência Nacional de Energia Elétrica, a ANEEL. Segundo a agência, o aumento das chuvas nas regiões sul e sudeste ajudou a estabilizar o nível dos reservatórios das hidrelétricas. Com condições mais favoráveis para a geração de energia, será possível reduzir o uso de fontes mais caras, como as usinas termoelétricas. O sistema de bandeiras tarifárias indica, mês a mês, as condições e os custos da geração de energia no país. Na bandeira verde, não há acréscimo na conta de luz. Entenda como funcionam as bandeiras em gov.br/ANEEL. Thaísa Vitória para a Voz do Brasil.
1: Cerca de 2.500 indígenas Yanomami, em Roraima, recebem até amanhã médicos especialistas do Ministério da Saúde, sem precisarem buscar atendimento nos centros urbanos.
2: A expedição do SUS no Polo Base Surucucu realiza procedimentos entre exames e consultas nas áreas de pediatria, clínica médica e saúde da mulher.
1: Os atendimentos priorizam crianças com desnutrição e problemas respiratórios, além de gestantes, idosos com doenças crônicas e casos graves de malária nas mais de 30 comunidades da região.
2: Os serviços são oferecidos no Centro de Referência em Saúde Indígena Chapori Yanomami e nas áreas de difícil acesso.
1: A secretária de Saúde Indígena do Ministério da Saúde, Lucinha Tremembé, destaca a importância da nova expedição.
4: A ida dos especialistas para dentro do território é de suma importância para que mitigamos e chegamos aí a uma redução considerável de tempo de espera e com isso a redução de óbitos por causas evitáveis.
1: Dicas do Enem.
5: Oi, meu nome é Larissa Ferreira e a minha pergunta é, quantas

0: Quantas ações eu devo treinar por mês?
1: Sobre redação, quem vai responder é o professor José Aguilera.
2: Você fazendo uma redação por semana, a cada 15 dias, em que você dialogue com um professor, com uma professora, que você reescreva a partir dos erros, limites, desvios que forem encontrados, está de bom tamanho. Escrever semanalmente é bom. Eu recomendaria, inclusive, para que se você tem aí alguma limitação, um desafio para a escrita, se permita escrever pelo menos diariamente um parágrafo num caderninho seu, como foi o seu dia. Escreva um parágrafo somente dizendo: hoje o meu dia foi assim. Neste dia, observei tais coisas. O meu destaque para esse dia, escreva um parágrafo pelo menos por dia para que você exercite a disciplina do parar, pensar, escrever.
1: É isso aí. Se prepare e acompanhe as nossas dicas toda terça-feira aqui na Voz do Brasil e também na radiogov.ebc.com.br.
3: Instituições interessadas em apresentar projetos pela Lei de Incentivo ao Esporte vão ter até o dia 18 de outubro para apresentarem as propostas.
4: Os detalhes vamos ouvir agora na reportagem de Cleide Lopes.
5: A Lei de Incentivo ao Esporte permite que pessoas físicas e empresas destinem parte do imposto de renda devido para financiar projetos esportivos e paradesportivos. São projetos como o do Instituto Reação, no Rio de Janeiro, fundado há mais de duas décadas pelo judoca e medalhista olímpico Flávio Canto.
6: Resolvi dar aula de judô sem saber ainda do alcance, da força, e fui percebendo rapidamente que era muito poderoso. O Reação hoje está em 10 polos, está em 5 estados, e a nossa missão é gerar impacto real, né? Todo aluno que está lá tem uma estrutura de transformação robusta, dentro e fora do tatame, né? Em sala de aula e do tatame. E a lei de incentivo, quando aparece, muda muito o patamar do que a gente faz.
5: Os projetos atendem crianças, adolescentes e adultos de todo o país. E aqueles voltados à inclusão social recebem um incentivo maior, como explica o diretor de programas de políticas ao esporte do Ministério do Esporte, Frederico Costa da Silva.
7: Nós temos na própria lei uma possibilidade que aumenta a restituição do imposto de renda, que chega a 2% para a pessoa jurídica. Pode chegar a 4% se for em área de vulnerabilidade social. Então isso é uma maneira de incentivar, como a própria lei diz, as entidades a aportarem naquilo.
5: No ano passado foram apresentados mais de 5.600 projetos e está aberto até o dia 18 de outubro o prazo para que organizações sem fins lucrativos e pessoas físicas e jurídicas de natureza esportiva escrevam propostas para garantir recursos da lei de incentivo ao esporte em 2027. As entidades proponentes deverão se cadastrar previamente no sistema de leis de incentivo, plataforma digital do Ministério do Esporte. Reportagem Cleide Lopes.
3: No momento da inscrição, é preciso observar os requisitos e as orientações disponíveis no sistema e apresentar corretamente a documentação exigida.
4: Para mais informações, acesse gov.br/esporte e clique na aba Ações.
3: Quem vai fazer a reaplicação do Exame Nacional para a Certificação de Competências de Jovens e Adultos, o Enseja, de 2026, já pode consultar o local da prova.
4: O Enseja é gratuito e voltado a jovens e adultos que não concluíram o ensino fundamental ou médio na idade adequada.
3: Para quem busca a certificação do ensino fundamental, o exame será no dia 6 de outubro. Já para o ensino médio, a reaplicação acontece no dia 7.
4: Os locais estão disponíveis no cartão de confirmação de inscrição no sistema Enseja.
3: A partir de amanhã, as vigilâncias sanitárias de todo o país vão ter novas funcionalidades no Sistema Nacional de Controle de Receituários.
4: Entre as mudanças está a atribuição de numerações destinadas às notificações de receita eletrônica.
3: Outra novidade será a possibilidade de atribuir no Sistema Nacional de Controle de Receituários numerações destinadas à emissão de notificações de receitas eletrônicas.
4: Mas os usuários devem estar vinculados à instituição no cadastro da Anvisa.
3: Mais informações você encontra em gov.br/anvisa.
4: E essas foram as as notícias do governo federal.
3: Uma realização da Secretaria de Comunicação Social da Presidência da República.
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3: Fique agora com as notícias do Poder Judiciário e do Congresso.

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2: Conselho Nacional de Justiça apresenta medidas para ampliar a segurança e a transparência dos precatórios.
3: Grupo de trabalho sobre modernização do sistema de justiça avança para análise de propostas.
2: Justiça do Trabalho condena a empresa de agrotóxicos por assédio eleitoral.
3: Boa noite, eu sou Marcela Luiz.
2: E eu sou Walter Lima.
3: Ao completar um ano como presidente do Supremo Tribunal Federal e do Conselho Nacional de Justiça nesta terça-feira, o ministro Edson Fachin apresentou diversas providências que têm sido adotadas para a construção da política nacional para o tratamento adequado dos precatórios.
2: As medidas foram apresentadas durante a sessão do CNJ. Amicela Alves.
4: O objetivo de todas as medidas anunciadas é dar mais segurança, transparência e rastreabilidade aos créditos judiciais. Entre os feitos, Fachin destacou o lançamento da calculadora do cidadão de precatórios.
5: E uma calculadora de precatórios, que permitirá a qualquer pessoa conhecer o valor atualizado de seu crédito. Em novembro, será a vez do Painel Nacional de Dados, reunindo pela primeira vez informações sobre os precatórios de todo o Brasil.
4: O trabalho inclui diálogo com o Banco Central do Brasil, a Comissão de Valores Mobiliários e a Advocacia Geral da União.
3: O Grupo de Trabalho sobre Modernização do Sistema de Justiça realizou reunião no Supremo Tribunal Federal para consolidação das propostas recebidas.
2: O presidente do Supremo, ministro Edson Fachin, criou a comissão para formular propostas estruturais de curto, médio e longo prazo. Marcelo Della Libera.
6: O processo de participação social recebeu contribuições de 87 instituições, com centenas de propostas, como destaca o presidente do grupo de trabalho, Fernando Facuri Scaffi.
7: São centenas de propostas, porque vários grupos desdobraram aquilo em todos os itens aqui colocados, todos.
6: Entre as propostas apresentadas está o tema da inteligência artificial, como destaca o relator do grupo de trabalho, Neide Barros Belo Filho.
8: A outra gama de propostas foi a que gerou talvez mais discussão da última vez, talvez seja mais novidadeira delas, giram em torno de inteligência artificial e as plataformas eletrônicas também.
6: Os 6 subgrupos terão até 13 de outubro para organizar os trabalhos, discutir e votar as propostas sob sua responsabilidade.
3: Uma empresa de agrotóxicos foi condenada ao pagamento de indenização de R$100 mil por danos morais coletivos.
2: A condenação é referente a práticas configuradas como assédio eleitoral durante as eleições presidenciais de 2022. A decisão é da Justiça do Trabalho em Minas Gerais. Breno Perrucci.
9: De acordo com a ação ajuizada pelo Ministério Público do Trabalho, a empresa coagiu empregados a votarem em um candidato específico, sob ameaça de perda de emprego e com promessas de vantagens, como o 14º salário. Além da indenização, a decisão obriga a empresa a evitar qualquer prática irregular, sob pena de multa.
3: O STJ marcou datas para julgamento em sessões virtuais dos primeiros casos que serão submetidos ao chamado filtro da relevância da questão federal.
2: Os julgamentos deverão ocorrer de 30 de setembro a partir das 11h30 da manhã até 7 de outubro. Fátima Uchoa.
10: O ministro Sérgio Cuquina, presidente da Comissão Gestora de Precedentes, Jurisprudência e Ações Coletivas, incluiu as demandas na pauta das 3 sessões especializadas do STJ. As partes e os procuradores poderão acompanhar as votações em tempo real. Em regra, a relevância da questão federal será analisada em sessão virtual e, se ela for reconhecida, os pedidos principais dos casos serão julgados depois em sessão presencial. Vale destacar que, embora todo o processo seja importante e mereça a atenção da Justiça, o papel do STJ é definir entendimentos que ultrapassem os interesses individuais das partes, como prevê o filtro da relevância.
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0: do mundo.
1: Uma boa noite.
0: E até amanhã.
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4: Eu sou Humberto Pinheiro e estes são os destaques de hoje do Jornal do Senado, que começa agora. Proposta cria o LGBTicídio e prevê pena de até 40 anos de prisão. Acesso de idosos a tecnologias para melhorar saúde mental aguarda votação na CDH. Consultor legislativo analisa causas de abstenção maior na votação para senador. Boa noite. Uma proposta recém-apresentada no Senado tipifica homicídios motivados por discriminação contra pessoas LGBTQIAPN+. O texto torna LGBTicídio crime hediondo e agrava penas para outras formas de violência. Repórter Pedro Pincer.
5: Um novo projeto no Senado cria o crime autônomo de LGBTicídio. A proposta define o delito como homicídio motivado por discriminação relacionada à orientação sexual, à identidade ou expressão de gênero, ou às características sexuais da vítima, reais ou presumidas, e prevê pena de reclusão de 20 a 40 anos. O projeto também propõe incluir o LGBTicídio no rol de crimes hediondos e alterar o Código Penal, a Lei das Contravenções Penais e a Lei Antirracismo. O senador Paulo Paim, do PT do Rio Grande do Sul, destacou os dados da violência contra essa população no Brasil.
6: Essa escalada de violência, agressão, morte, assassinatos, representa uma violação sistemática dos direitos fundamentais. A vida tem que estar sempre em primeiro lugar. A vida, a dignidade, a liberdade, a segurança. Garantir que o Estado deve assegurar a todos. E a evidência é que não estamos diante de ocorrências isoladas.
5: Dados do 20º Anuário Brasileiro de Segurança Pública referentes a 2020 registram 3.481 ocorrências de racismo por homofobia ou transfobia, alta de 35,6% em relação ao ano anterior.
4: A Comissão de Direitos Humanos pode votar projeto que garante o acesso a tecnologias para preservar a saúde mental e intelectual da pessoa idosa. Repórter Patrícia Oliveira.
7: A proposta leva em conta o acelerado envelhecimento da população e o aumento da doença de Alzheimer e de transtornos como a depressão. Além de auxiliar a saúde mental, o projeto também prevê a capacitação no uso dessas tecnologias para a estimulação intelectual por meio de aplicativos e ferramentas digitais que exercitam funções mentais. Com a inclusão digital, os idosos vão poder ainda ampliar o acesso aos serviços de saúde por teleatendimento e monitoramento remoto, além de reduzir o isolamento social, como destacou a senadora doutora Eudócia do PSDB de Alagoas.
8: Ao estimular autonomia, participação social e a aprendizado contínuo, elementos essenciais para o envelhecimento ativo e saudável.
7: De acordo com o IBGE, o Brasil tem cerca de 9.700.000 pessoas com 70 anos ou mais.
4: A Comissão de Assuntos Econômicos pode votar uma proposta que destina a renda de um concurso de loteria por ano ao Fundo Nacional para Calamidades Públicas. O texto também determina que os recursos reforçam a preparação de estados e municípios para enfrentar desastres naturais e eventos climáticos extremos. Repórter Marcela Cunha.
9: O projeto do senador Fernando Dueire, do PSD de Pernambuco, prevê que a renda líquida de um concurso anual de loterias seja destinada ao Fundo Nacional para Calamidades Públicas, Proteção e Defesa Civil, o FUNCAP. O valor corresponde ao que restar da arrecadação depois do pagamento dos prêmios, do imposto de renda sobre as premiações e dos custos de manutenção da loteria. Dueire afirma que o reforço no fundo pode ajudar estados e municípios a se prepararem para eventos extremos.
10: Os recursos permitirão que estados e municípios se preparem melhor para os desastres naturais.

0: investindo em infraestrutura resiliente e em sistemas de alerta.
1: Na Comissão de Assuntos Econômicos, o relator, senador Hamilton Mourão, do Republicanos do Rio Grande do Sul, recomenda a aprovação do projeto com as mudanças feitas pela Comissão de Infraestrutura. Entre elas, a que garante que a nova destinação não reduz os valores dos fundos que já recebem recursos dessas loterias.
2: Está na Comissão de Educação uma proposta que inclui nos projetos pedagógicos das escolas o atendimento adaptado para alunos com deficiência ou com necessidades específicas. De acordo com o texto, as escolas também deverão prever a institucionalização do atendimento educacional especializado, que é o conjunto de estratégias para eliminar barreiras que dificultam a aprendizagem. O objetivo da iniciativa é permitir que o ensino seja adaptado às características e necessidades dos estudantes, favorecendo a participação e o aprendizado em igualdade de condições. A medida já recebeu aval da Comissão de Direitos Humanos, onde teve parecer favorável do senador Flávio Arnes, do PSB do Paraná. Na ocasião, o relatório foi lido pela senadora Damaris Alves, do Republicanos do Distrito Federal. Ela destacou que os projetos pedagógicos das instituições de ensino devem incluir as flexibilizações necessárias, levando em consideração as particularidades dos estudantes.
3: O projeto pedagógico da escola deverá contemplar a flexibilização dos currículos, das metodologias, dos recursos educativos e dos processos avaliativos diferenciados.
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2: A taxa de votos brancos, nulos e abstenções nas eleições para o Senado costuma ser significativamente maior do que na disputa pela Câmara dos Deputados. Nas eleições de 2022, por exemplo, a soma de brancos e nulos para o Senado atingiu 18,7%, quase o dobro da registrada para os deputados federais. As informações com o repórter Douglas Castilho.
7: Enquanto a Câmara é eleita pelo sistema proporcional, com muitos candidatos em disputa e números de registro parecidos, o Senado adota o sistema majoritário, com menos candidatos, números muito diferentes e, por isso, uma digitação errada pode levar ao voto nulo mais facilmente. O consultor legislativo do Senado, João Trindade, ainda chamou a atenção para outro ponto, a falta de compreensão sobre a forma específica de renovação do Senado.
8: A gente tem um problema até de educação política mesmo do cidadão. Muita gente nem entende essa alternância de que numa eleição a gente elege um senador, na eleição seguinte elege dois senadores. Tem muita gente que descobre que tem um segundo voto para o Senado lá na hora.
7: A melhor dica é levar a cola com os números dos candidatos anotados e na ordem em que aparecerão na urna. Deputado federal, deputado estadual ou distrital, senador 1, senador 2, governador e presidente.
2: Hoje, 29 de setembro, é o Dia Mundial do Coração. A data incentiva a prevenção de doenças cardiovasculares. O Senado tem projetos de lei que tentam reduzir o índice dessas doenças. A reportagem é de Márcio Maturana.
9: Uma em cada três pessoas morre de doença cardíaca. Por isso, 29 de setembro é o Dia Mundial do Coração. O Senado analisa projetos de lei que podem contribuir para diminuir essas estatísticas. Na Comissão de Assuntos Sociais, está em discussão uma proposta que cria a Política Nacional de Prevenção e Controle das Doenças Cardiovasculares, no SUS. O texto é relatado pelo senador Dr. Irã, do PP de Roraima, que defende rapidez na aprovação.
10: É do interesse da sociedade, é do interesse do povo brasileiro, principalmente o povo que utiliza o nosso Sistema Único de Saúde, que é o nosso maior patrimônio em termos de saúde no país e o maior do mundo.
9: A comissão analisa também outro projeto que busca a proteção de grupos vulneráveis, como idosos, e pode reduzir o risco de eventos cardiovasculares agudos associados a infecções.
2: Bom trabalho.

0: técnicos de Eliseu Caires. O Jornal do Senado fica por aqui. Acompanhe agora as notícias da Câmara dos Deputados. Boa noite e até amanhã.
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2: Câmara inclui abandono afetivo como regra para definir pensão alimentícia.
3: Frente da Saúde Mental lança guia para a regulamentação do ECA digital.
2: Relatório identifica 500 bilhões de reais em prejuízo anual com a pirataria.
3: Boa noite. Relatório apresentado na Câmara apontou o prejuízo de 500 bilhões de reais por ano com a pirataria. O texto também sugere a criação de uma agência antimáfia, como informa o repórter José Carlos Oliveira.
4: A Comissão Externa sobre Atos de Pirataria e Agenda Brasil Legal aprovou o relatório parcial do deputado Júlio Lopes, do PP do Rio de Janeiro. O texto consolida denúncias apuradas nas audiências públicas e sugere propostas legislativas de combate mais efetivo à pirataria, contrabando, descaminho, sonegação fiscal e contrafação, ou seja, imitação ou cópia não autorizada. Segundo o relator, essas práticas provocam prejuízo anual de cerca de 500 bilhões de reais, considerando as perdas dos setores econômicos e a evasão tributária.
5: O que se consolidou no país nos últimos anos é uma economia subterrânea bilionária, altamente sofisticada, intrinsecamente articulada, com engrenagens do crime organizado transnacional, das facções armadas e das milícias territoriais.
4: O deputado identificou um processo de canibalização do mercado formal no Brasil por meio do controle territorial exercido por criminosos sobre a distribuição compulsória de botijões de gás e de serviços clandestinos de telecomunicações, a adulteração e o furto de combustíveis, o contrabando de cigarros e defensivos agrícolas, o desvio de energia elétrica, a invasão de plataformas de comércio eletrônico por produtos copiados e medicamentos falsificados. Para reverter esse quadro, Júlio Lopes defendeu transformação estrutural na capacidade de fiscalização do Estado, com investimento maciço em inteligência artificial, rastreabilidade de produtos, modernização do marco aduaneiro e urgente responsabilização dos intermediários digitais e marketplaces. O relatório é acompanhado de 3 proposições legislativas da Comissão Externa. Uma delas altera a Constituição para criar a Autoridade Nacional de Enfrentamento às Organizações Criminosas. Lopes a chamou de agência antimáfia.
5: Essa ação da ação antimáfia visa identificar exatamente aqueles que estruturam dentro do setor organizado o fornecimento e a sobrevivência de verdadeiras máfias em setores importantes como o do gás no Brasil.
4: O projeto de lei cria o SINEOC, Sistema Nacional de Enfrentamento às Organizações Criminosas, com foco na articulação de vários órgãos públicos. O deputado garantiu que o sistema proposto não se choca com os já existentes, como o Sistema Único de Segurança Pública e a Estratégia Nacional de Combate à Corrupção e à Lavagem de Dinheiro.
5: O SINEOC não pretende substituir a mecanismos já consolidados. Seu propósito é diverso. É qualificar a articulação estratégica voltada especificamente a asfixia patrimonial, financeira e logística das organizações criminosas, a investigação de sua infiltração em mercados regulados, a cooperação internacional em casos de projeção transnacional.
4: O terceiro projeto da comissão reforça o combate à pirataria no comércio eletrônico e a pena em caso de violação de direitos de propriedade intelectual.
5: Queremos que haja imediato perdimento das mercadorias a fim de dar celeridade a esse procedimento.
4: Júlio Lopes explicou ter optado pelo relatório parcial porque outras sugestões vão depender da configuração do governo eleito em outubro. Após a aprovação do relatório, foi lançado o Movimento Brasil Legal, também com foco no combate à pirataria. A comissão ainda aprovou requerimento para futuro debate sobre os impactos da publicidade de apostas online e de jogos de azar, veiculada por plataformas de redes sociais e Big Techs. Da Rádio Câmara de Brasília, José Carlos Oliveira.
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1: Transportes.
2: Covatti Filho, do PP do Rio Grande do Sul, defende a proposta de emenda à Constituição que limita o valor do IPVA a 1% do preço de mercado do veículo. O texto também muda a base da forma de cálculo do imposto, que passa a considerar o peso de fábrica

0: do automóvel.
1: A PEC, apoiada por Covatti Filho, ainda prevê a possibilidade de os estados concederem descontos no IPVA para veículos menos poluentes. A mudança busca tornar a cobrança mais previsível com base nas características físicas dos automóveis, em vez de considerar apenas o valor de mercado.
0: Projetos de Guilherme Uchoa, do PSD de Pernambuco, exige que veículos oficiais da administração pública passem por regularização antes de serem leiloados. A medida estabelece a checagem obrigatória do Renavam e da base de índice nacional antes da transferência.
1: De acordo com Guilherme Uchoa, os órgãos públicos devem responder por problemas ocultos que impeçam o licenciamento pelo comprador. Para o deputado, a exigência protege o cidadão contra fraudes e impede o leilão de veículos oficiais com irregularidades graves.
2: Agricultura.
0: Luciano Amaral, do PSD de Alagoas, apoia projeto que incentiva a plantação de hortas urbanas e a compra pública de alimentos produzidos perto dos locais de consumo. Relator na Comissão de Agricultura, ele aponta que a produção pode reduzir os custos de abastecimento.
1: Luciano Amaral afirma que a medida também pode ampliar a oferta de alimentos frescos, gerando renda em regiões que ainda dependem do transporte por longas distâncias. O parecer do congressista sugere a retirada do prazo de 180 dias para a regulamentação da futura lei.
0: Ricardo Salles, do Novo de São Paulo, defende projeto que proíbe os conselhos profissionais de cobrarem anuidades de empresas cuja atividade principal não seja privativa de profissão regulamentada. Segundo o deputado, a medida beneficia agroindústrias, produtores rurais e construtoras que contratam técnicos habilitados.
1: A proposta também anula autuações, multas e processos administrativos em andamento que estejam em desacordo com as novas regras. Ricardo Salles argumenta que a cobrança atual gera custos duplicados e indevidos para o setor produtivo.
2: Educação.
0: Emanuel Pinheiro Neto, do PSD de Mato Grosso, apresentou projeto que inclui estudantes com dislexia entre os beneficiários da educação especial. A proposta altera a lei de diretrizes e bases da educação para assegurar o reconhecimento desses alunos em programas de ensino especializado.
1: Emanuel Pinheiro Neto explica que, embora a legislação já preveja acompanhamento, alunos com dislexia ainda não são reconhecidos como público da educação especial. Ele argumenta que a matéria busca corrigir essa diferença para que as escolas recebam recursos específicos.
2: Cultura.
0: Tetinha, do PL do Maranhão, é autora de projeto que reconhece o festejo de São Raimundo Nonato dos Mulundus, em Vargem Grande, como manifestação da cultura nacional. Realizada todos os anos em agosto, a celebração reúne romeiros em missas, novenas e procissões.
1: Tetinha argumenta que a festa preserva tradições transmitidas entre gerações, fortalecendo a identidade cultural do Maranhão. A deputada ressalta que a celebração também movimenta o turismo religioso e o comércio local.
2: Saúde.
0: A Frente Parlamentar para a Promoção da Saúde Mental lançou um guia para a regulamentação do ECA digital. A repórter Silvia Munhato traz mais detalhes sobre a iniciativa.
3: O Instituto de Estudos para Políticas de Saúde, o IEPS, o JUNTO, Iniciativa Brasileira de Saúde Mental de Crianças e Adolescentes, e a Frente Parlamentar Mista para a Promoção da Saúde Mental lançaram o guia A Gente Usa, A Gente Decide. O guia pretende apoiar a implementação do ECA digital.
0: Como manifestação da cultura nacional. Realizada todos os anos em agosto, a celebração reúne romeiros em missas, novenas e procissões.
1: Detinha argumenta que a festa preserva tradições transmitidas entre gerações, fortalecendo a identidade cultural do Maranhão. A deputada ressalta que a celebração também movimenta o turismo religioso e o comércio local.
2: Saúde.
0: A Frente Parlamentar para a Promoção da Saúde Mental lançou um guia para a regulamentação do ECA digital. A repórter Silvia Munhato traz mais detalhes sobre a iniciativa.
3: O Instituto de Estudos para Políticas de Saúde, o IEPS, o JUNTO, Iniciativa Brasileira de Saúde Mental de Crianças

0: Crianças e adolescentes e a Frente Parlamentar Mista para a Promoção da Saúde Mental lançaram o guia A Gente Usa, A Gente Decide. O guia pretende apoiar a implementação do ECA digital a partir da experiência do usuário jovem. Foram ouvidos jovens de várias regiões do país que construíram 14 recomendações para a regulamentação da lei, como explicou o presidente da Frente Parlamentar, deputado Pedro Campos, do PSB de Pernambuco.
1: Por isso, o guia A Gente Usa, A Gente Decide é fundamental para que nós possamos falar com os tomadores de decisão, com aqueles que estão escrevendo os decretos, implementando a legislação na prática e colocar a perspectiva das juventudes nesse processo. E que a gente possa sempre garantir que o espaço digital seja um espaço de garantia de saúde mental, de promoção da saúde mental dos jovens e não um espaço de adoecimento dessas populações.
0: Entre as recomendações do guia estão a segurança por idade e supervisão parental, o controle efetivo de tempo de uso, o uso de algoritmos orientados ao bem-estar e a proteção contra padrões irreais de aparência. O guia A Gente Usa, A Gente Decide pode ser encontrado na página ieps.org.br. Da Rádio Câmara de Brasília, Silvia Minhato.
2: Carlos Sampaio, do PSD de São Paulo, quer instituir o marco legal da reprodução humana assistida. O projeto regulamenta procedimentos como a fertilização in vitro e a cessão temporária do útero, fixando a idade limite de 50 anos para gestantes e proibindo a comercialização de embriões.
3: Carlos Sampaio acredita que a falta de uma legislação específica sobre a medicina reprodutiva gera insegurança jurídica e sobrecarrega os tribunais. Ele acrescenta ainda que o texto autoriza a reprodução pós-morte mediante autorização expressa do falecido.
2: Alice Portugal, do PCdoB da Bahia, é autora de projeto que criminaliza a divulgação de notícias falsas sobre vacinas. Segundo a deputada, a medida busca combater a desinformação e proteger a população de doenças preveníveis por imunização.
4: Com tanta fake news sobre vacina, era necessário fazer um alerta à sociedade brasileira, que não vacinar pode trazer de volta males que haviam sido exterminados do Brasil. Agora, por exemplo, estamos tendo vários casos de sarampo em São Paulo. E o sarampo havia sumido do nosso mapa de infecções, das chamadas doenças tropicais. Também poliomielite. Então, não é possível você achar que vai ter novamente uma geração de pessoas sequeladas com deficiência por conta de um vírus terrível que pode matar e que com uma simples gota sublingual você consegue impedir que o ser humano desenvolva deficiências físicas.
3: O texto de Alice Portugal prevê detenção de 1 mês a 1 ano e multa para quem divulgar notícias falsas sobre vacinas previstas nos programas públicos de imunização. A proposta está em análise na Comissão de Constituição e Justiça da Câmara.
5: Segurança Pública.
2: Célio Studart, do PSD do Ceará, apresentou o projeto que proíbe a publicidade e a promoção de plataformas de conteúdo sexual e de acompanhantes em locais públicos. A restrição abrange vias públicas, transporte coletivo, praças, parques e eventos culturais e esportivos.
3: A proposta também proíbe que clubes, ligas e entidades esportivas tenham contratos de patrocínio com esse tipo de site. Na avaliação do deputado, a medida protege crianças e adolescentes da exposição precoce a conteúdos adultos em ambiente público.
2: Simone Marqueto, do PP de São Paulo, apresentou o projeto que obriga emissoras de televisão a divulgar gratuitamente informações sobre pessoas desaparecidas. Pela proposta, familiares ou representantes legais poderão solicitar a veiculação, que deverá começar em até 48 horas após a entrega do boletim de ocorrência.
3: Simone Marqueto considera que a televisão pode ampliar o alcance das buscas. O projeto também prevê a divulgação da foto do local do desaparecimento e de canais oficiais para contato em horários de ampla audiência.
2: Projeto de Antônia Lúcia, do MDB do Acre, autoriza o uso de mecanismos de choque elétrico não letal em tornozeleiras eletrônicas usadas por agressores enquadrados na Lei Maria da Penha. A deputada explica que o dispositivo seria acionado caso o agressor descumprisse a medida protetiva.
3: Pela proposta, proposta, o choque seria aplicado de forma gradual, podendo chegar à incapacitação física temporária em caso de insistência. Para Antônia Lúcia, a medida reduz a vulnerabilidade da vítima e pode evitar feminicídio.

0: feminicídios.
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2: Justiça.
3: A Câmara aprovou uma proposta que coloca o abandono afetivo como regra para definir pensão alimentícia. A repórter Kate Nayane tem os detalhes.
4: A Câmara dos Deputados aprovou o projeto de lei que estabelece o abandono afetivo entre os critérios para definir o valor da pensão alimentícia de filhos com até 18 anos. A proposta altera o Código Civil para definir que o valor da pensão deve considerar a sobrecarga física e mental de quem tem a guarda da criança ou adolescente, caso seja comprovado o abandono afetivo por parte do pai ou da mãe. A relatora do projeto, deputada Laura Carneiro, do PSD do Rio de Janeiro, explica os diversos danos causados pelo abandono. No adulto responsável pela guarda do menor, pode gerar sobrecarga física e mental, capaz de afetar, inclusive, a capacidade de prover as necessidades da criança ou do adolescente. Já nos filhos, o abandono afetivo pode causar problemas de autoestima, ansiedade, depressão e dificuldades para estabelecer relacionamentos saudáveis. O texto aprovado mantém os critérios já existentes entre a necessidade de quem recebe e a possibilidade de quem paga. Ou seja, tanto as necessidades do filho quanto as possibilidades financeiras do genitor que paga a pensão devem ser consideradas. A proposta que estabelece o abandono afetivo entre os critérios para definir o valor da pensão alimentícia segue para análise no Senado. Da Rádio Câmara de Brasília, Kate Nayane.
5: Lúcio Moschini, do PL de Rondônia, propõe a reunião obrigatória de processos que discutam usucapião, posse ou propriedade referentes a um mesmo imóvel. A proposta determina que esses feitos sejam julgados conjuntamente, exceto para ações que já tenham sentença.
3: Lúcio Moschini frisa que a medida evita decisões judiciais conflitantes e garante segurança jurídica em disputas imobiliárias. Nos casos em que a junção não for possível por questões de competência, o texto estabelece que as ações correlatas fiquem suspensas até o julgamento da questão principal.
5: Luciano Amaral, do PSD de Alagoas, pede esclarecimentos ao Ministério da Justiça sobre interlocuções entre a empresa de investimento esportivo SME e membros do Conselho Administrativo de Defesa Econômica. Ele quer investigar se houve tentativa de reverter uma punição antitruste.
3: Luciano Amaral afirma que o presidente da empresa enviou e-mails a clubes de futebol sugerindo proximidade com o CAD. O parlamentar ressalta que a apuração é indispensável para preservar a transparência e resguardar a imagem de imparcialidade do órgão regulador.
5: Daniel Agrobon, do PSD de Goiás, é autor de projeto que permite aos cidadãos bloquear preventivamente seu CPF contra a contratação de empréstimos ou abertura de contas. A proposta garante ao consumidor o direito de ativar e desativar o bloqueio, seja por modalidade, limite de valor ou período determinado.
3: Daniel Agrobon argumenta que a medida dá mais autonomia ao cidadão para se proteger das fraudes digitais. Ele acrescenta que caso os bancos descumpram a restrição imposta pelo titular do CPF e efetuem uma operação indevida, devem devolver em dobro o valor do prejuízo causado.
2: Política.
5: Eli Borges, do Republicanos, do Tocantins, elogia a atuação da Frente Parlamentar Evangélica na Câmara. O deputado comenta que o grupo atuou em pautas relacionadas à liberdade religiosa, à educação e à defesa da família.
6: Nós retiramos em todos os momentos a doutrinação ideológica nas escolas. Nós conseguimos garantir, nos termos da lei,

e ampliar esta segurança para que a liberdade religiosa não fosse confrontada por alguma decisão judicial, nós conseguimos evoluir nas questões orçamentárias do governo, que vinham com recursos

0: torceram os valores defendidos pela bancada evangélica.
1: Termina agora o jornal Câmara dos Deputados, produzido pela Rádio Câmara, com trabalhos técnicos de Wellington Teles e apresentação de Luciana Vieira e Val Monteiro. Boa noite.
0: A Voz do Brasil volta amanhã. Uma boa noite para você.
2: 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Boa noite.

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24: Oi, turma. Chegamos. Hoje é terça-feira, 29 de setembro de 2026. Terça-feira que é o dia da coragem. É o dia que a semana vai ganhando forma. E terça-feira, 29 de setembro. Bom, 29 de setembro nas tradições católicas é dia de São Miguel Arcanjo. É dia de música bonita também. Dia de agradecer o Papai do Céu sempre. Kleber Cauã.

amiga, o novo som da Marília Tavares com a Priscila Senna no seu rádio nesta terça-feira. Pra quem tá trabalhando aí, bom trabalho, um excelente dia. Pra você que tá chegando agora, fica à vontade, tem muito som pra você. Tem a Vini Vini.

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0: antigas por só mais um dia com vocês agora.
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1: Isopor de cerveja, Munhoz e Mariano com Loubert, só pra lembrar aí, aquelas festas que eu sei que você adora, festa de peão, cavalgada, aquela quermesse especial no fim de semana, hein?
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1: Já estamos de volta, bem no meio do seu rádio, nesta terça-feira, 29 de setembro de 2026. Hoje é dia de São Miguel Arcanjo, hein? Olha só a Luzia dizendo aqui que ela é devota de São Miguel Arcanjo. Inclusive, é aniversário dela hoje. Parabéns, viu, Luzia? Agora tem Maiara e Maraísa.

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O som da dupla Fernando e Fabiano com Traia Véia e o Teste de Fidelidade. Curtimos ainda Maiara e Maraísa Narcisista. E por aqui tem muita música pra você. A terça-feira especial com Murilo Huff.

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3: Aí, Alex Lucesa.
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0: Olha o barulho aí, mano.
1: Ayali, Júlio César e Panda sofrendo no escuro. Louvain reclama com ela. Murilo Huff e Matheus Fernandes só com ela. E ó, tô esperando sua mensagem na rede social, hein? Vai chegando junto, você que tá trabalhando aí, manda mensagem, diz quem tá contigo, qual música você quer ouvir.
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1: De volta, cumprimentando o pessoal do supermercado, sempre antenado com a gente, toda a turma do comércio, você que trabalha na área de compra e venda, você da área administrativa, tem também os trabalhadores da área da saúde. Boa terça-feira para todo mundo. E agora tem Manu, ó.

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Daniel Salles, Só um Maluco. Curtimos ainda Manu com Bastian Bacher, Dançar Sem Você. E a gente segue com mais sucessos, com Matheus e Cauã.

0: Pode jogar a mãozinha pra cima e fazer muito barulho aí, vai São Paulo!
1: Obrigado!
0: Muito obrigado, muito obrigado!
1: Curilão, obrigado, querido, demais.
0: Tamo junto, cara. Obrigado, fundo do meu coração.
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0: Curtimos aí o som de Rio Negro e Solimões com Emília Eduardo, Castelo de Sonhos. Teve muita música legal. Depois do intervalo eu volto trazendo mais sucessos.
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sua terça-feira, tocando sempre suas melhores neste 29 de setembro de 2026, para engatar a quinta na terça-feira com tudo, hein? Bora de Gustavo Moura e Rafael.

aqui no nosso Nação Sertaneja, para você que tá na estrada e curtindo o nosso programa, muito obrigado pela carona, você pelas ruas e avenidas da cidade, uma excelente terça-feira para você. Mari Fernandes.

0: Cansaço, de Enzo Rabelo Versões. Curtimos também Guilherme Benuto, Mari Fernandes. Mas eu tô sabendo que você tá esperando o Cantinho Caipira, hein? Ele vem já já.
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1: Agora é hora de moda sertaneja, é hora de moda raiz. É o Cantinho Caipira que já está na área, trazendo aquele modão lá do fundão do balaio. Eu já bato a poeira do chapéu com Ronaldo Viola e João Carvalho, guerreiro da poesia.

para você, meu amigo pecuarista. Alô, meu amigo agricultor, você que planta, cria e engorda, você que é caseiro também, você que é aposentado, tá ouvindo o Cantinho Caipira e cantando com Dino Frank Moraí, Flor do Campo. Tem mais moda? Lembra dessa daqui, ó, João Roberto e Robertinho. Essa daqui é especial. O Daniel, olha, ele garimpou para trazer Amarga Despedida.

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1: O som de Pedro Querosene com Léo Canhoto e Robertinho incendiando o Cantinho Caipira, que teve Zé Mulata e Cassiano, o homem e a espingarda. Curtimos também João Roberto e Robertinho com Amarga Despedida. Só modão é o Cantinho Caipira, que traz aquele sucesso que já estava esquecido.
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1: Já estamos de volta por aqui, sempre agradecendo sua companhia, sua audiência, o radinho ligado. E bora de mais músicas, bora de João Neto e Frederico.
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som de Bruno e Denner com Gustavo Lima, agradecendo sempre a sua audiência, a sua companhia e desejando parabéns para quem tá fazendo aniversário hoje. Tudo de bom, que papai do céu ilumine a sua vida. Bora, Diogo e Guilherme.

0: Na Boca de McGill, Breno e Matheus com Rio Negro e Solimões, aqui no Nação Sertaneja. Olha, o programa de hoje vai ficando por aqui. Muito obrigado pela audiência, pela companhia, pelo carinho de todo dia. Até a próxima. Tchau, tchau.
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0: você, com você, continua! Madrugada com você! Jorge Mateus chegando no Madrugada, canto a pedra, ê, modão!
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de Camargo no Madrugada. Abraça-me, que história, gente. Que momento vivido, hein? Antes, Guilherme, Benuto e Panda. Eu duvido. Léo Magalhães com meu nome. E ainda Jorge Matheus, Canta Pedra. Bom dia. Continua na quarta.

metadinha da semana, fechando a primeira hora, Maurício e Eduardo, solteira no mundo. Teve antes Edson Hudson, Love Hurts. E ainda PPA com Diego e Vitor Hugo, Carmé de Chocolate. Na próxima hora, lá vem pra cantar pra vocês Zezé de Camargo, o Henrique, o Juliano, até a Simone Mendes.

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2: Promessa dívida. Ó, Simone Mendes chegando com sofrimento na resposta. Abrindo essa hora. Bom dia.
3: Bom dia.

0: Juliano do Madrugada, chá de casa nova. Gente, avalie sua situação para não ter que passar e nem praticar essa lição, por favor. Teve antes Rio Negro e Solimões e Country Beat, apaixona muita gente. Marília Mendonça com Leão e Simone Mendes, sofrimento na resposta. Vem cá junto, tá? Bom dia!
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Castela na sua madrugada. É que eu não te esqueci, hein? Teve antes Gilberto e Gilmar Parece Castigo. E ainda João Pedro e Cristiano Acordou Namorando. Ó, o intervalo é rapidão, hein? Pra você cantar já com Yasmin Santos. Vai ter, ó, Fernando e Sorocaba, o Felipe Araújo.

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0: olha só quem continua comigo!
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0: Ah, claro que é você, a melhor companhia da quarta!
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0: Gustavo Lima tá chegando e trazendo um momento de reflexão pra mim e pra você. Bora! Gente, temos que agradecer muito. Fala a verdade. Ó que letra. Bom dia.

Araújo no Madrugada. Mentira que virou paixão, hein? Teve PPA com Diego e Vitor Hugo Carmé de chocolate. Fernando e Sorocaba com balcão de madeira. E Gustavo Lima, retrovisor. Junto está comigo? Ah, então tá.

Ana, boa, Kleber e Cauã, mil adjetivos fechando essa hora. Antes, Israel e Rodolfo, chegou um áudio. E ainda os Bonifácios com a Thaíra e Alexandre. Deus me deu esse lugar. Você tá gostando, é? Eu mais ainda dessa companhia sua, a melhor possível. Daqui a pouquinho após o intervalo, se prepare, hein? Você vai cantar juntinho com Emílio e Eduardo, Murilo Rufi, com...

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já estamos de volta. Tá começando mais uma hora aqui no Madrugada. Você tá bem, lindona? E aí, amigão? Tudo jóia, é? Obrigado pelo carinho. Prazer é todo meu. Sou o Joel Cabral. Como é bom estar com você. Ei, tá começando mais uma hora. Que é isso? Muita gente passando aqui no Instagram. Arroba Joel Cabral Voz. É, arroba Joel Cabral Voz. É assim que você me encontra no Instagram. Vai lá, me manda mensagem. Me fala de onde você tá me ouvindo. E eu te mando um abraço aqui, tá? Por exemplo, o Henrique tá abraçando a Bruna com carinho especial, gente. Estão em Patos de Minas. Abraço pra vocês aí, obrigado pela companhia, viu? Tem gente acordado também em Brasília, ó. O Lucas e a Mariana estão ouvindo Madrugada. Obrigado pelo carinho, gente. Quem tá em Salvador é o Diego e a Júlia, né? Bom trabalho pra vocês aí, obrigado pelo carinho. O Caio e a Renata também curtindo a gente no Paraná. Tem tanta gente, eu gosto, hein? Como eu gosto quando você participa. Pra saber de onde você tá me ouvindo, né? Bora começar essa hora, gente? Chega pertinho do rádio, vem, vem. Madrugada com você. Bruno e Marrone são os primeiros com A Raiva é Minha no Madrugada. Bom dia! Bom dia!

madrugada boa, tocando Maurício e Eduardo, solteira no mundo. Antes teve Edson e Hudson e Maiara e Maraísa, caso indefinido. E João Lucas Freitas e Kleber e Cauã, preso ao seu beijo. Daqui a pouquinho a gente já volta, se prepare. Você vai cantar já já com Ed Brito e Samuel, com Zezé de Camargo, com Luan Santana.

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continua só pra você. Bora, bora! Madrugada com você. Gilberto e Gilmar com essa versão, ó. Outro dia nasceu. Bom dia! Bom dia!

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1: na madrugada, Luan Santana, Ilha. Teve antes Júnior Marques com Ilusão de Amor, né? Henrique e Juliano cantaram Devia Ser Proibido e o Gilberto e o Gilmar com a versão Outro Dia Nasceu. Vem cá junto, ó.

0: sua meiuca da semana, Ed Brito e Samuel, fechando essa hora toda mulher. Que regravação, hein? Jorge Henrique e Rodrigo antes, vão valendo! E ainda Guilherme, Benuto e Panda, eu duvido! Daqui a pouquinho tem mais uma hora aqui na madruga, tá? Você tá gostando, é? Ah, que legal! Vai lá no arroba Joel Cabral Voz do meu Instagram e me conta de onde você tá me ouvindo, tá? Arroba Joel Cabral Voz é o meu Instagram. Você me manda mensagem falando de onde estão me ouvindo e, claro, depois eu te mando um abraço aqui. Combinado? Bora começar daqui a pouquinho após o intervalo mais uma hora e se prepare pra cantar junto, ó. Vem Kleber e Cauã, Marcos e Beluti, Simone e Mendes, o Diego e o Vitor Hugo.
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0: ligada daqui, ó.
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0: Bora começar essa hora, gente, com o Guilherme Santiago. Eu não te amei à toa. Bom dia.

inclusive a noite do Madrugada e Simone Mendes abandonando. Antes, Rio Negro e Seu Limões, Emílio e Eduardo sonhando com você. Diego e Vitor Hugo com Bem Mais Que Eu. E abrimos com Guilherme e Santiago, Eu Não Te Amei à Toa. Continua aqui, vem junto.

sua madrugada, Ana Castela. É que eu não te esqueci, hein? Teve antes Ralph, Travesseiros Esquecidos. E você ouviu também os Bonifácios com a Thaíra Alexandre. Deus me deu esse lugar. Bora voltar daqui a pouquinho após o intervalo? Você continua com a gente, é? Então se prepare pra cantar juntinho com Gustavo Lima, com Henrique Juliano, com Guilherme Benuto.

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0: Epa, que eu gosto quando é rápido assim, hein?
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0: A gente continua juntinho no melhor bate-papo. Você e eu. Gustavo Lima chegando com Bala Alojada no Madrugada. Bom dia!

Simone Mendes com Sofrimento na Resposta. Ah, que moda é essa, gente? Antes, Tchãozinho e Alessandro com De Paulo e Paulinho, Amor de Trem. Henrique e Juliano com Romântico. E ainda Gustavo Lima, Bala Alojada. Bom dia, segue. Ó, ó,

madrugada gostosa, Leandro e Romário e Ícaro e o Gilmar, corações egoístas. Antes, Guilherme Benuto, sujeito homem. E Júnior Marques com ilusão de amor. Ó, bora voltar daqui a pouquinho que terminou que nada. Não, tem muito mais ainda. A última hora nossa é caprichada de muita saudade e eu conto com você, tá? Não sai daí, é VapTV, segura!

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0: Bom dia, tudo bem aí, lindona? Ô, amigão, tudo beleza? Tá começando a última hora, cheia de saudade, já sabe, né? Anos 90, 2000, e passa aquele filme especial na nossa memória, porque a saudade vai ser disponibilizada a partir de agora através de música. Vem!
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0: Chitãozinho e Chororó, página virada, é a primeira! Boa quarta!

César e Paulinho, mais você do que eu, isso é amor. Teve o Amado Batista antes, Amar, Amar. Nossa, romântico esse, né? As Mineirinhas, Dono de Tudo. E abrimos com Chitão e Xoró. Vem cá, bora juntos. Madrugada com você. Christian Ralph chegando na luz desse sol. Ó, que saudade.

Madrugada, Jean Giovanni, hein, modão? Há 19 anos no túnel do tempo, camisa manchada. Quando foi gravada, já era saudade. Antes, René e Ronaldo, sabor de café. E abrimos com o Christian Ralph. Gostando? Eu também. Obrigado por estar aqui, viu? Já já tem muito mais saudade e eu conto com você, tá bom, lindona? Certo, amigão? É VaptVupt. Segura aí!

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7: Alan e Aladim, a 2 graus. Bom dia.

chororó, pode ser pra valer. Ano de 94, bom pra música sertaneja. Antes, Ataíde Alexandre, Basta Me Telefonar. Teve Chico Rei e Paraná, Perder Você, Abraçar Solidão. E abrimos com Alan e Aladim. Vem cá, bom dia. Madrugada com você. Leandro e Leonardo, que moda, gente. Pra nunca mais dizer adeus. Ó.

Camargo no Madrugada, essa é de 97, que moda! Outra chance, tem que ter! Antes, Emílio e Eduardo, Veneno do Desejo, teve Rick Renner, Simplesmente a Mais Amada. E abrimos com o Leandro e Leonardo, obrigado por ter vindo com a gente na quarta-feira, tá? Amanhã, quinta-feira, meia-noite, tô aqui de novo com muito mais moda e eu conto com você. Fechou, lindona? Combinado, amigão? Então até quinta-feira, gente!

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0: Governo recomenda prioridade a navios com fertilizantes nos portos para garantir abastecimento da safra 26-27. Coopera 1 promove treinamento para granjas com foco na liderança. Essas e outras notícias logo após a nossa mensagem cooperativista.
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0: Alô, amigos do sul do Brasil, eu sou o René Roberto e hoje é quarta-feira, edição de 30 de setembro de 2026. E essas são as notícias. Com o objetivo de tornar a comunicação com os cooperados ainda mais ágil e eficiente, a Cooper Juriti, cooperativa agropecuária de Massaranduba, disponibilizou uma nova funcionalidade no aplicativo Juriti Cooperado. A partir de agora, os associados podem encaminhar dúvidas sobre a reforma tributária diretamente ao setor tributário da cooperativa de forma simples e segura. Desenvolvido internamente pela equipe de tecnologia da informação da Cooper Juriti, o aplicativo já reúne diversos serviços que facilitam a rotina dos cooperados, como acesso aos extratos das contas, consulta de notas fiscais e classificação das cargas de arroz. Com a nova ferramenta, a Cooper Juriti amplia o suporte aos produtores em um momento de mudanças na legislação tributária. Para o presidente da Cooper Juriti, cooperativista Orlando Giovanella, o objetivo é ofertar soluções que aproximem os associados da informação e contribuam para uma adaptação mais segura às mudanças no cenário tributário. A reforma tributária, disse ele, traz mudanças importantes para o setor. O nosso compromisso é garantir que o cooperado tenha acesso rápido à informação e ao suporte necessário. Desenvolvemos essa ferramenta pensando em facilitar a comunicação, esclarecer dúvidas e oferecer mais segurança aos nossos associados. Para utilizar a funcionalidade, basta acessar o aplicativo Juriti Cooperado, realizar o login e no painel principal selecionar a opção Dúvidas Reforma Tributária. O sistema preenche automaticamente os dados cadastrais do cooperado, como nome e matrícula. Em seguida, o usuário escolhe o tema relacionado à sua dúvida, entre opções como alíquotas, créditos tributários, cadastro e nota fiscal, entre outras, descreve o questionamento e envia a solicitação diretamente à equipe responsável. Recentemente, a Coopera 1 de Palmitos realizou a formação de 37 suinicultores no curso de liderança em granjas, com cooperados de Santa Catarina, Rio Grande do Sul e Paraná. Acompanharam o evento a direção da Coopera 1 e a equipe técnica de suínos. O foco do curso foi no desenvolvimento dos cooperados na parte de gestão dos funcionários e propriedade. Ao longo do curso, foram abordados os seguintes temas: autoconhecimento e desenvolvimento para líderes, quem você é, onde quer chegar, gestão de pessoas, relacionamento interpessoal, empatia nas relações humanas, liderança, legislação trabalhista.

0: Trabalhista e previdenciária nas propriedades rurais e seus impactos. Como criar rotinas de trabalho com a equipe e líderes. Análise da equipe através da roda de competências, identificando potenciais e a construção do plano de ação de desenvolvimento da equipe e propriedade a longo prazo. Orientados ao longo do curso pela professora Caroline Berlanda, com o auxílio dos técnicos, os suinocultores entenderam na teoria e na prática os erros e acertos. Cada aluno se desenvolveu de sua forma. Um trabalho que agora em diante deve ser trilhado por eles com a realidade de cada propriedade. O trabalho em equipe foi destacado por todos que apresentaram as ações da própria granja, ao qual vem melhorando cada vez mais saber delegar as funções e acompanhar. Os suinocultores que estão se formando são o futuro da cooperativa. Ao ouvirmos as suas falas, confiamos que eles têm consciência das suas ações e a forma como ela impacta na vida da granja e da cooperativa, reforçou o presidente da Coopera 1 de Palmitos, cooperativista Lauri Slonsky. Sicredi foi destaque na edição 2026 do Valor Mil, anuário organizado pelo Jornal Valor Econômico, que reúne as maiores empresas do país. Na categoria 100 maiores bancos, a instituição financeira cooperativa conquistou a 7ª posição, mantendo o destaque alcançado nas edições mais recentes do ranking. O reconhecimento acompanha uma trajetória consistente de crescimento do Sicredi. Em julho deste ano, a instituição superou a marca de 500 bilhões de reais em ativos totais. Hoje, está presente em mais de 2.100 municípios brasileiros, com mais de 3.100 agências e uma base de 10 milhões e meio de associados. Figurar entre as maiores instituições financeiras do país demonstra a força do modelo cooperativo e a sua capacidade de crescer de forma consistente, sem perder a proximidade com os associados. Esse resultado reflete uma construção conjunta com as cooperativas do Sicredi, que impulsionam o desenvolvimento de pessoas, empresas e comunidades em diferentes regiões do Brasil, destacou Alexandre Barbosa, diretor executivo de administração e finanças do Sicredi. O Prêmio Valor Mil, tradicional iniciativa do Valor Econômico, reconhece anualmente empresas de destaque em diferentes setores da economia brasileira. A premiação integra o Anuário Valor Mil e considera diversos indicadores para avaliar o desempenho e a posição das companhias em seus respectivos segmentos. Ao longo dos anos, consolidou-se como uma das principais referências do cenário empresarial brasileiro. E a seguir, depois da nossa mensagem cooperativista, vem aí a nossa última notícia. Governo recomenda prioridade a navios com fertilizantes nos portos para garantir abastecimento da safra 26-27. Aguardem!
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0: Muito bem, estamos voltando aqui dos estúdios de rádio da Fecoagro, em Florianópolis, capital do estado de Santa Catarina. E agora atenção para a última notícia. A Comissão Nacional das Autoridades nos Portos Conaportos publicou a Resolução número 3, de 12 de agosto de 2026, recomendando que portos públicos organizados deem preferência ao desembarque de fertilizantes minerais e demais insumos nutricionais destinados à agricultura. A orientação abrange principalmente fertilizantes nitrogenados, fosfatados e potássicos, além de outros macros e micronutrientes. A decisão ocorre em meio à preocupação do governo com os impactos da crise geopolítica sobre o fluxo internacional de fertilizantes. Na própria resolução, a Conaportos cita a disrupção logística associada ao bloqueio do Estreito de Hormuz e seus efeitos sobre importantes rotas marítimas utilizadas no comércio de ureia, amônia, enxofre e fosfatos. O cenário foi apontado como um fator capaz de comprometer o abastecimento regular de fertilizantes minerais no Brasil. Além da atracação, o governo pretende ganhar velocidade nas diferentes etapas de desembarque. Os órgãos integrantes da Conaportos foram orientados a adotar, dentro de suas competências, medidas destinadas obrigadas a dar maior celeridade aos procedimentos relacionados às cargas de fertilizantes. A medida, entretanto, não flexibiliza os controles sanitários, fitossanitários, aduaneiros ou de qualidade, que continuam sendo obrigatórios. O governo também estabeleceu

0: Estabelecer um mecanismo para acompanhar os resultados da iniciativa. A resolução solicita o monitoramento conjunto dos fluxos e do tempo de permanência das cargas de fertilizantes nos portos, com reporte mensal à Secretaria Nacional de Portos. 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
13: As obras do novo Centro Municipal de Educação Infantil CEMEI do bairro São Cristóvão, em Videira, chegaram a 40% de conclusão. O trabalho realizado pela Prefeitura por meio da Secretaria de Educação está na fase final da alvenaria e começa a avançar para os preparativos da cobertura. De acordo com os fiscais responsáveis pela obra, o percentual de execução já alcança 40%. A nova unidade foi planejada para ampliar a oferta de vagas na educação infantil do município. A unidade será a 21ª da rede municipal e terá capacidade para atender 188 crianças de 6 meses a 5 anos de idade em período integral. Com a abertura do novo espaço, a quantidade de vagas disponíveis nas creches da rede municipal de educação deve passar das atuais 3.562 para 3.750 vagas. O investimento na construção ultrapassa 5,2 milhões de reais. 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

6:09. Bom dia, meu povo. Opa, estamos chegando aqui na Videira com mais um programa nosso Alvorada Sertaneja. Na manhã de quarta-feira, 30 de setembro de 2026. Estamos aí com o nosso programa, temperatura marcando nesse momento 18 graus, choveu aí na noite, né? Nesse momento o tempo está nublado em Videira. A partir de agora, Gilmar Tibes te faz companhia até as 8 horas da manhã aqui na nossa Rádio Videira, 88.5 com você em todo lugar. Nossa Rádio Videira que hoje completa seus 77 anos aí, tá bom, gente? Hoje é dia da secretária, dia da navegação e dia mundial do tradutor. Estamos na lua cheia. 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

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Estamos chegando para te fazer companhia aqui na Manhã da Videira, hein? Rádio Videira, 77 anos com você, hein? Tonico Tiroco e Radiação, bom dia.

6h13, bom dia pra você na sintonia curtindo. Pessoal, hoje a nossa rádio completa seus 77 anos aí, né? E a gente quer dar aí um brinde pra vocês no final do programa. Vamos dar aqui um brinde, né? Produto da Orquídea. Então é o seguinte, eu... devido ao horário político, né, enfim, nosso programa é bastante curto, de repente eu não consigo falar o nome de todos aí, né, gente, mas se você quiser aí deixar o seu nome para concorrer, parabenizar a Rádio Videira aí, fique à vontade aí, tá bom? Manda aqui o seu WhatsApp, se a gente não puder falar o nome aí, a homenagem toda, aí a gente vai falar o nome de todo mundo aí, né, mas enfim, você que mandar a sua mensagem aí, você que mandar aí, está concorrendo aí, no final do programa, um kit de produtos da Orquídea aí, tá bom, gente? Então, bora participar com a gente aí, lembrando que hoje a nossa Rádio Videira completa 77 anos aí, tá certo? E o Pare da Dura cantando Castelo de Amor, 6h14.

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1: 6:26, a gente vai seguindo aí, bom dia pra você, pessoal. Então aí, obrigado a Maria Pascoal pela participação, também aí, deixa eu atender aqui a participação, a Luísa também tá ligada com a gente, parabenizando a rádio, o seu Antônio Quirix, parabenizando a rádio aqui, Ivanilda de Pinheiro Preto, Ivanilda Schuch, né, parabenizando a rádio e participando aqui também. Temos aqui a Diana de Linha São José, parabenizando a rádio aí, obrigado pela participação. Também a Inês aí, Bus do bairro Santa Gê, parabenizando aqui a nossa emissora. A Neuci Raber também, é isso mesmo? Raber aí, parabenizando a emissora. O seu Gotard de Biase, parabenizando todos aqui, né? E também temos aqui a participação aí do Sérgio Vargas, também participando com a gente. Pessoal, não vou poder soltar o áudio de todo mundo aqui, os áudios são bastante extensos aqui, né? Eu não tenho tempo hoje aí, não dá tempo devido a ser uma grande participação, e o nosso horário é curto devido ao horário político. Mas só temos horário político mais hoje, amanhã, depois a gente volta à nossa programação normal aí, né? Mas muito obrigado a todos que estão mandando aí as homenagens. Estão todos concorrendo também aqui ao sorteio do Kit da Orkit no final do programa, então aí, tá bom? 6:24, bom dia, bom dia, bom dia. 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

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Vamos seguir aí com o nosso programa. Bom dia para você, tem a Chiquita chegando.

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6: 6:34. Bom dia para você. 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Isso aí, né? 6:35, pessoal, mais uma vez, lembrando que hoje a nossa Rádio Videira está de aniversário, completando 77 anos, final do programa, está sortindo aqui um kit de produtos da Orquídea. Então, é o seguinte, né, gente, você que está mandando suas mensagens, parabenizando aqui a rádio, participando do sorteio, a gente falou antes aqui, não vou conseguir atender a música.

0: todo mundo e nem consegui aí soltar a mensagem todo no ar, porque são bastante extensas aí e tal, né? Mas o nosso horário é curto devido ao horário político, mas eu vou registrar aqui a participação de todos aí, tá bom? Parabéns, Rádio Videira. Quem tá participando com a gente aqui é o Miguel. Oferece aí música pra filha Jéssica, que está de aniversário hoje. Quem oferece é o Miguel e sua mãe, a Elda, né? Valeu, obrigado pela participação, Miguel Escuciato. Parabéns pra filha Jéssica, que está de aniversário. Sérgio Souza participando com a gente, parabenizando a rádio lá de Pomeia. O Adilson está participando com a gente aqui, parabéns, Rádio Videira, para aniversário aí, ó. A Denilson Mesalira também está de aniversário, baixo, né? O Pedro Henrique Nese, é goleiro aí, o Nese, também está de aniversário aí, o nosso amigo baixo lá do Mesalira aí, né? Do Sofaria, está de aniversário então, né? O Valmor Mora, do Bar Amarante, parabéns, Rádio Videira. O seu Irineu Haddad tomando um chimarrãozinho, trolhendo o Amazute, aproveitando para parabenizar a Rádio Videira por 77 anos aí. Grande abraço e obrigado pela companhia também, né? E vamos seguindo aí com o nosso programa. Bom dia pra você que tá ligado com a gente. Aquele abraço a todo esse povão, gente boa aí, já cedo no clarear do dia, no cantar do galo, cantar do passarinho. O pessoal tá aí já, né? Ligado com a gente, na lida, curtindo a nossa programação então, hein? O seguinte aí, o tempo, daqui a pouquinho tem a previsão do tempo colhendo Puchowski, né? Choveu aí à noite. Por enquanto o tempo está nublado aqui em Videira. 11 aqui, dá tempo aí para ouvir aí um relato aqui, ó, rapidinho, então lá.
1: Bom dia, Tibes. Parabéns, Rádio Videira. E eu, um abraço para vocês, programadores e animadores, assim. Se não fosse essa equipe bagual que tem ali, a Rádio Videira não estaria com esses 77 anos de idade. Então, parabéns para os comunicadores, para os programadores e para a direção ali. Esse pessoal que soube levar as coisas avante. Parabéns, Rádio Videira, mais uma vez, pelos 77 anos. Obrigado por ser atendido.
0: Valeu, seu Walter Deluque, lá do Cetreve, ligado com a gente, obrigado pela participação. Quem mais? Maria Aparecida Trindade, parabéns, Rádio Videira, muito obrigado. Bom dia, Gilmar, parabéns, Rádio Videira. Nossa companheira diária, Rose Breyer, de Pomeia, ligado com a gente, curtindo a programação da Videira aí, né? Obrigadão pela participação. Pessoal, só lembrando aqui, o sorteio de produtos da Orquídea aí, né? Não é uma Orquídea que a gente tá sorteando aqui, pessoal. Mandou aqui, ó, quer participar do sorteio da Orquídea, gente, é o sorteio de produtos, né? Produtos marca da Orquídeas aí, tá bom? Isso mesmo. Valeu, vamos trazendo música.

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13: Bom dia para todos os ouvintes. Vamos para uma quarta-feira, pessoal, onde o tempo segue instável. Nuvens ainda carregadas atuam aqui no meio oeste, mantendo a previsão de chuva, que não ocorre o dia inteiro, intercala alguns períodos de melhoria, mas a previsão é essa, pessoal, que a gente tenha chuva em determinados momentos dessa quarta-feira. Bom, apesar de diminuir um pouco num comparativo com os últimos dias, a questão dos temporais ainda é uma possibilidade ao longo dessa quarta, mais localizada, menos áreas, mas a gente ter pontos com trovoadas, raios, até mesmo algum granizo aqui na região, faz parte, tá? Então atenção em relação a isso, mesmo que seja em menos áreas. Deixa eu te dizer o seguinte, o tempo ele começa a apresentar informações melhores na sequência da semana. A gente ainda deve ter uma quinta-feira muito nublada, mas já no geral mais nuvens.

0: do que chuva, intercala algumas aberturas de sol, o tempo já vai ficando um pouco mais seco. Não tem muita abertura, tá? É muita nebulosidade ao longo da quinta, mas boa parte do dia é só mais nuvens. Temperaturas não subindo muito, 18 e 20 graus. E quanto mais nós estivermos lá na sexta, bom, aí sim tem mais presença do sol, semana termina com tempo seco, friozinho de manhã, abaixo de 10 graus, e uma tarde em torno de 20, 21 graus, vai mudar o tempo de novo. Abraço a todos, informações do tempo da Puchalski. Meteorologia.
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4: Seguimos com o nosso programa, 6 horas com 46 minutos. Já ficou aí com a previsão do tempo. Deixa eu mandar mais alô pro pessoal aqui que estão ligados com a gente. Parabenizando a nossa Rádio Videira. Parabéns, Rádio Videira, a todos os integrantes da emissora, melhor rádio do meu oeste. A Maristela tá ligada com a gente, curtindo a programação da Videira. Alô, meu amigo Gilberto Rissi, homem das codornas. Bom dia, meu amigo. Quero desejar feliz aniversário à Rádio Videira. Parabéns. Um abraço pro nosso amigo Gilberto Risse, toda a equipe aí do Rei das Codorna aí, né? É isso. Obrigado pela companhia, tá ligado com a gente. Parabéns, Rádio Videira, o Edson Cordeiro participando com a gente. Quem mais aí curtindo aqui o nosso programa? Deixe-me ver aqui. É, a Nilce Palhão do Bairro Amarante tá ligado com a gente. Obrigado pela participação. O Olímpio Martins do Decarli, parabéns, Rádio Videira. Também aqui, parabéns, Rádio Videira e aos locutores. Gostaria de participar do sorteio dos produtos da Orquídea, a Eli Discurso, tá ligado com a gente. Muito obrigado pela companhia também. Na sequência, vou trazer aqui a oração da manhã.
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6: Bom dia, queridos filhos e filhas. Espero que o seu dia esteja começando de forma intensa e maravilhosa. Hoje, dia 30 de setembro, dia de São Jerônimo, aquele que fez a tradução da Bíblia do grego para o latim. Daí que o mês de setembro é o mês da Bíblia. Que como fruto desta contemplação, a palavra de Deus esteja no nosso dia a dia. Que a Bíblia seja uma cartilha de vida e de oração. Em nome do Pai, do Filho e do Espírito Santo. Amém. Senhor Deus da vida, que criastes o homem à vossa imagem e semelhança, pensastes com amor os caminhos a serem percorridos para nossa felicidade e salvação. Senhor, por muitas razões a humanidade se perdeu dos preceitos, por isso mandastes os profetas e, por fim, nosso Senhor Jesus Cristo, para nos trazer a plena revelação do verdadeiro amor a Deus, ao próximo e a nós mesmos. Obrigado, Senhor, por deixar esta revelação na palavra. Palavra que nos orienta, palavra que nos corrige, palavra que nos ilumina, palavra que nos traz dignidade de filhos de Deus. Manda teu Espírito, Senhor, no início deste dia, para que compreendamos esta palavra e, compreendendo-a, possamos vivê-la. Manda teu Espírito, Senhor, com o dom do entendimento, com o dom da sabedoria, e que possamos ver os teus sinais em tudo e em todos. Senhor, recorremos a Santa Teresinha do Menino Jesus, ela, tão íntima de nosso Senhor Jesus Cristo, possa nos valer nesta manhã

0: Santa Teresinha do Menino Jesus, fazei-nos simples e dóceis, humildes e confiantes. Santa Teresinha, que prometestes passar o vosso céu fazendo bem sobre a terra sem descanso, eu me recomendo a vós, Santa Teresinha. Ajudai-me a viver tão profundamente unido a Jesus, tão profundamente vivenciando os mandamentos e os santos evangelhos, que eu possa um dia estar convosco no reino de Deus. Santa Teresinha, não se canse de interceder por mim, até de ver-me um dia no céu com os anjos e santos. Pai nosso, que estais no céu, santificado seja o vosso nome, venha a nós o vosso reino, seja feita a vossa vontade, assim na terra como no céu. O pão nosso de cada dia nos dai hoje, perdoai-nos nas nossas ofensas, assim como nós perdoamos a quem nos tem ofendido. E não nos deixeis cair em tentação, mas livrai-nos do mal. Amém. Ó Deus, para o dia de hoje, que a Bíblia esteja em minha mão, a palavra de Deus no meu coração e os meus pés na missão. Um bom dia a todos. Amém.
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2: 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Amém.
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4: Seis horas e 53 minutos, a gente vai seguindo com o nosso programa, pessoal, lembrando que hoje a nossa Rádio Videira está completando 77 anos, final do programa aí, você está sorteando um produto Orquídea, produtos aí da Orquídea, né? Então, o seguinte, estou atendendo aqui, registrando a participação, porque não vou conseguir atender aí também aí o áudio, né, a música de todo mundo, mas estamos registrando a participação aqui e agradecendo a todos aí pelas felicitações, né, parabenizando a nossa Rádio Videira. Obrigado a nossa amiga a Cirlei lá de Santa Rosa, né? Também parabenizando aqui o nosso programa Cirlei, o Assis, pessoal lá de Santa Rosa, Tangará, obrigado pela sintonia também, né? 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Alô, meu amigo Taite, grande abraço aí, parabéns, time, pela rádio, para o Universidade da Rádio Videira, tá participando também aqui, grande abraço aí, nosso companheiro todos os dias, nosso amigo aí, Adriano Taite, né? Também aqui, obrigado aí, a participação do ouvinte, quem tá parabenizando a rádio aqui, né? Deixe-me ver aqui, na sintonia, curtindo a programação da nossa Rádio Videira, essa veio de longe aí, compadre, deixa a gente ouvir aqui, ó. Depois a gente escuta aí certinho, mas, muito obrigado aí pela participação do nosso amigo João, né? João, depois eu vou ouvir bem certinho teu áudio aí, a gente

Manda aí, tá bom? Um abraço aí, obrigado pela participação. Ligado com a gente aí na nossa programação aí, né? É, quem mais aqui? A Bernadette também aí, tá ligado com a gente. Do bairro Farroupilha. Obrigado pela participação aí. Sempre ligado com a gente. Parabéns, Rádio Videira, locutores. Eva Xavier, tá ligado com a gente. Temos aqui também, parabéns aí a Simone Caum Pelim, parabenizando a Rádio Videira. Parabéns, Rádio Videira, pela passagem de aniversário. A nossa amiga Rose também ligado com a gente, curtindo a nossa programação. Enfim, um abraço a todos aí na sintonia. Tá ligado com a gente, curtindo a nossa Rádio Videira aí, tá bom?

Vamos trazendo música aqui para fechar antes da, do horário político. Eu só quero aqui parabenizar a comunidade de Santa Gema, né? Onde estivemos por lá, na missa e também acolhido ao bispo Dom Cleocir aí. Casa cheia, né? Vamos dizer, casa cheia, mas igreja lotada, né, gente? Igreja lotada aí, muitas pessoas ontem aí, ficou pequena a capela de Santa Gema, a igreja de Santa Gema aí, ontem à noite, né? Uma bonita celebração aí, bonita recepção aí ao padre Dom Cleocir, né? Um abraço para todo o pessoal que celebrou a missa, o pessoal da liturgia, dos cantos, né? Acolhido ao bispo e, é claro, aí, né? A missa com o bispo Dom Cleocir, sem comentário, né, gente? Uma missa maravilhosa aí, né? Palavras bonitas, uma história bonita aí do bispo Dom Cleocir, né? Então, que tá visitando todas as comunidades, acredito que todas as comunidades que o bispo passou aí, todas eles foi muito bem recebido, acolhido aí, fez uma bonita celebração. Em Santa Gema ontem não foi diferente, né? Bastante gente aí compareceu na missa aí, na igreja lotada, igreja bonita aí, né? Pessoal aí acompanhando a acolhida, né? Ao bispo Dom Cleocir e também a celebração da missa que começou aí, sete e pouquinho, né? Começou aí a acolhida e se estendeu a missa aí, o tempo ficou aí, né, pequeno, né, gente, o pessoal aí, o bispo contando sua história, falando aí, né, e passou rápido o tempo aí, o pessoal nem viu aí, mas que bom, né, que bom, bonita a celebração aí e bonita acolhida lá ao bispo Dom Cleocir, com a Santa Gema, tá de parabéns também aí, né, e a todos que compartilham na missa aí, muita gente aí, igreja cheia, lotada aí, né, para a missa com Dom Cleocir, a recepção ontem então, hein.

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8: 7:26, vamos seguindo aí com o nosso programa. Bom dia pra você, hoje é quarta-feira, 30 de setembro, fechando o mês de setembro aí, né? E com isso também aí temos aí o aniversário da nossa Rádio Videira, hoje 30 de setembro, 77 anos da Rádio Videira, né? Com você em todos os lugares aí, né? 88.5 FM, a nossa Rádio Videira, você continua aí participando com a gente até as 8 horas, estaremos aqui na sua companhia, lembrando mais uma vez, pode deixar o seu nome aqui concorrer aqui no final do programa, um kit de produtos da Orquídea, né? Isso, então, participa com a gente aí, né? Pra você concorrer, só deixando seu nome aqui, parabenizando a rádio aí, né, pessoal? Não vou conseguir atender a música de todos e nem pôr a participação de todos no ar, mas vou registrar aqui o nome das pessoas aí para o sorteio, então, no final do programa, minha gente.

0: 7:30. Bom dia pra você na sintonia, curtindo aqui o nosso programa. 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Mandar um bom dia aqui, a Silmara também está ligado, parabenizando a Rádio Videira. Temos aqui a participação da Marilene Seco, parabenizando a Rádio Videira, Simone Baroncelo, também aqui parabenizando a nossa rádio aqui, a Lourdes Seidel. Alô, Lourdes, obrigado pela participação, obrigado pelas palavras aí, né? Também participando aqui do nosso sorteio, parabenizando a nossa Rádio Videira, a Marilene Pereira dos Santos, do Santos Dumont, também ligado com a gente, curtindo a programação da Videira, Valdecir Antunes Moreira de Omerê, participando com a gente, também aí a Simone Caon Pelim, a Ivone Perazola, enfim, aí todo o pessoal que está mandando os seus parabéns para a Rádio Videira, muito obrigado aí, no final, todo mundo participando do sorteio aqui, dos produtos aí da Orquídea, então, tá bom, gente? 7:33.
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6: 7:40, a gente vai seguindo aí com o nosso programa. É bom dia pra você. 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Atendendo aqui, deixa eu registrar a participação aqui rapidinho, então, do Claudemir Zucco, parabenizando a Rádio Videira. Nosso amigo Cosme Araldi também parabenizando aqui a Rádio Videira. Temos aqui a Inésia. A Inésia, é isso mesmo? Deixa eu ver aqui, participando aqui a Rádio Videira, também obrigado pela companhia. Ou melhor, a Inês Perazoli, né? Inês Perazoli está participando também com a gente. Obrigadão pela companhia aí. Parabenizando aqui a nossa Rádio Videira. É, o nosso amigo Tibério, né? Tibério lá de Santa Lúcia, aí Tibério também está ligado com a gente aí. É, parabenizando aí a Rádio Videira. Valeu pelas palavras aí. Vou passar pro povo aí. Muito obrigado aí, o Tibério. Não vou conseguir rodar o teu áudio agora aqui, pois não estamos mais tempo, estamos em cima da hora aí, tá bom? O Amélia também está parabenizando aqui a Rádio Videira. Muito obrigado pela participação. O nosso amigo Cleosnir Piação do Cambuim. Alô, Cleusnir, obrigadão pela participação aí também, parabenizando aqui a nossa Rádio Videira. Muito obrigado a todos aí. A Amélia Tonita Zaga também parabenizando a nossa Rádio Videira, muito obrigado. E lembrando que no final do programa, todo mundo está concorrendo aqui ao sorteio de um kit de produtos Orquídea aí, tá bom, gente? Vamos trazer mais uma moda para esse povão aqui. Agora são 7:43. Barredito cantando, você é a minha razão.

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10: 7:52 e quero aqui agradecer então a participação de todos aí que mandaram o seu alô, mandaram a sua participação para parabenizar aqui a nossa Rádio Videira. Sei que muitos aí não conseguiram colocar o áudio no ar devido ao nosso tempo aí, né? Curto, né, gente? Mas muito obrigado a todos que participaram da promoção, então, e parabenizando nossa Rádio Videira pelos 77 anos aí, tá certo? É, quem levou aqui o kit foi a Ivone Perazzoli. Ivone Perazzoli, pode passar aqui no horário comercial para retirar o seu kit de produtos Orquídea na recepção aqui da nossa Rádio Videira.

4 minutos faltando para as 8 horas, chegando ao final de mais um programa. Na sequência, o Café com Notícia. Eu volto às 5 horas com o nosso entardecer no Sertão. 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Um abraço, gente. Até mais. Tchau, tchau.

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14: 8:03. Muito bom dia. Hoje é quarta-feira, 30 de setembro, aniversário de 77 anos da Rádio Videira. Manhã de céu encoberto, a temperatura 2 graus. Chegamos com mais uma edição do Café com Notícias. 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Bom dia, Ernesto.
15: Bom dia, João. Bom dia, quem está com

0: Acompanhando a gente no Café com Notícias, dessa quarta-feira especial, nossos 77 anos. Um dos destaques dessa edição, vamos falar também sobre a saúde aqui de Videira. Daqui a pouquinho, a secretária de saúde, Maribel Gaio, estará por aqui trazendo detalhes aí referentes ao setor aqui na cidade.
1: E a polêmica na Câmara de Vereadores, né, que parece que virou um local para luta livre.
0: Lembrando, né, que a gente está falando de um ambiente que diz respeito a toda a população de Videira e não aí diz respeito ao que aconteceu na noite de ontem. Né?
1: Pois é, complicado. Nós hoje vamos, conversamos ainda ontem com o presidente da Câmara de Vereadores, o vereador Rogério Pezzini, que vai estar hoje pela manhã aqui para conversar, trazer aí, logicamente, algumas informações em relação à tomada de decisões, enfim, sobre episódios frequentes que vem acontecendo e agora chegando à situação como chegou na noite de ontem, em que houve até agressões dentro da Câmara de Vereadores, ali, enfim, é importante.
0: E que,
1: né,
0: já é destaque a nível nacional, inclusive, aí, toda, os vídeos circulando
1: nas redes sociais,
0: aí nas redes sociais,
1: né, circulando, né, por todos os lugares. O assunto da noite de ontem, o assunto da manhã de hoje foi justamente a sessão da Câmara de Vereadores, sessão lamentável que aconteceu ontem à noite. Mas nós vamos ter aí informações durante a nossa programação. O vereador Rogério Pezzini, que é o presidente da mesa diretora, já confirmou a vinda para hoje pela manhã, com certeza aí trazendo algumas informações em relação à tomada de decisões. O Café com Notícias está no ar. Nós vamos agora saber como fica o tempo e a temperatura com Leandro Puchalski.
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1: Bom dia, Leandro.
3: Bom dia para todos os ouvintes. Vamos para uma quarta-feira, pessoal, onde o tempo segue instável. Nuvens ainda carregadas atuam aqui no meio-oeste, mantendo a previsão de chuva, que não ocorre o dia inteiro, intercala alguns períodos de melhoria, mas a previsão é essa, pessoal, que a gente tenha chuva em determinados momentos dessa quarta-feira. Bom, apesar de diminuir um pouco num comparativo com os últimos dias, a questão dos temporais,

0: Quinta-feira muito nublada, mas já no geral mais nuvens do que chuva, intercala algumas aberturas de sol, o tempo já vai ficando um pouco mais seco. Não tem muita abertura, tá? É muita nebulosidade ao longo da quinta, mas boa parte do dia só mais nuvens. Temperaturas não subindo muito, 18 e 20 graus. E quanto mais nós estivermos lá na sexta, bom, aí sim tem mais presença do sol, semana termina com tempo seco, friozinho de manhã, abaixo de 10 graus, e uma tarde em torno de 20, 21 graus, vai mudar o tempo de novo. Abraço a todos, informações do tempo da Puchowski, Meteorologia.
1: 8 horas e 7 minutos, é chuva, é frio, é o sol que aparece muito pouco, é o fenômeno El Niño aí chegando no seu ponto aí mais
2: alto, né? A Defesa Civil, né, João, colocou ontem que, oficialmente, a Defesa Civil aqui de Santa Catarina colocou aí que o El Niño chega ao seu nível máximo. A expectativa, né, estava em cima disso, mas agora oficialmente a Defesa Civil passa a trabalhar com o El Niño em seu nível máximo para o momento da primavera e também o verão de 2026.
1: E a previsão para domingo, que é dia de eleições, é a previsão de chuva, né? Tem aí em torno de cerca de 30 milímetros de chuva para o domingo.
2: Previsão de chuva e, inclusive, órgãos como o TRE aqui em Santa Catarina, o TSE a nível nacional, já vem trabalhando também, inclusive, com isso, em relação às possibilidades de intempéries climáticas ao longo do decorrer das eleições gerais deste fim de semana. E aí, é claro, a gente vai seguir acompanhando.
1: Muito bem. 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
1: Nós vamos a um breve intervalo. Já tem outras informações aqui no Café com Notícias.
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5: 8:12, de volta com o Café com Notícias. 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Cumprimentar agora a secretária municipal de saúde de Videira, Maribel Gaio, hoje aqui ao vivo conosco. Bom dia, secretária.
6: Bom dia a todos os ouvintes. É sempre uma satisfação poder estar aqui com vocês.
5: E falar em melhorias na área da saúde sempre é importante, né, secretária?
6: Muito. A gente fica muito feliz de poder trazer essas melhorias que estão sendo feitas.
5: Nos fale um pouquinho mais dessas melhorias. A gente sabe que tem o Rio das Pedras, que está recebendo melhorias, o posto da Cidade Alta. O que, que está sendo feito?
6: Foi lançada essa semana, então, a ordem de serviço para os ESF Rio das Pedras e Cidade Alta. Nós fizemos um movimento, um levantamento de atendimentos e como que estavam as estruturas. E nesses dois casos, as estruturas são as que mais estavam deterioradas e com isso, então, foi tomada essa decisão de fazer essa reforma. É uma reforma ampla, tanto que a gente vai tirar o posto desses locais, né? A gente está já alugando novas salas para poder fazer os atendimentos, né? No Rio das Pedras, então, vai ser feito um investimento de R$1.150.000 e que vai contemplar uma reforma completa, vai ter ampliação e também vai ter toda a troca de telhado, né? Então vai ser uma reforma bem ampla. Esse ESF do Rio das Pedras, ele atende em torno de 3.200 procedimentos mês, né? E ele atende, além de todo o bairro Rio das Pedras, ele atende bastante partes do interior. Linhas Catane, Linha Rui, San Roque, Vista Alegre, Lourdes, Monte Ibérico, São Brás, Santo Antônio, Linha Geller, parte do Passo da Felicidade, Linha Ogliari, Cambuim e Bocó Rapado. Então é uma vasta área, né, de atendimento e fica longe da cidade, né? Então é um local que a gente precisa ter uma maior quantidade de atendimento e uma infraestrutura adequada para esses atendimentos.
7: E há quase 20 anos, né, que não é feita uma reforma, né?
6: Exato, isso foi, a última reforma significativa foi feita em 2006, então 20 anos.
5: Quais os atendimentos, que tipo de atendimento são feitos nos postos?
6: São feitos atendimentos médicos, atendimento de enfermagem, tem as agentes comunitárias de saúde que atuam nos bairros, que também foram através delas que a gente fez uma ampliação desse atendimento, né? Técnicos de enfermagem, além desses atendimentos no posto de saúde, tem os atendimentos domiciliares que são feitos pelas equipes, tem dentista, tem vacinas, né? Em alguns momentos, campanhas de vacinas. Então, todo o atendimento que acontece num posto de saúde para fazer promoção e prevenção acontecem, né, nesses ESF, que é a Estratégia de Saúde da Família.
5: E como são feitos os atendimentos, por agendamentos? Como é que funciona? A pessoa está precisando de um atendimento médico, ela vai direto ao posto, ela faz o agendamento anterior, como é que é o procedimento?
6: Anteriormente era por livre demanda, que como que funcionava? As pessoas iam muito cedo para o posto para garantir uma vaga. Hoje a gente fez uma mudança, até porque a gente teve toda uma estruturação através de um projeto que chama Planifica SUS. E esse projeto ele trouxe através do Albert Einstein, né?

0: que é o Hospital Albert Einstein, que faz esse projeto junto com o governo, trouxe para nós que o ideal é que fosse feito agendas e demanda livre. Então, como que funciona hoje? São agendados 5 pessoas por período, então ao todo 10 pessoas por período e mais 5 de demanda livre por período. Então, ao todo são no mínimo 20 atendimentos por dia com o médico. Mas hoje o modelo é baseado no enfermeiro. Então, o enfermeiro que é o gerente da unidade, vamos colocar assim. E o enfermeiro, ele que vai fazer esse acolhimento. E também hoje a gente colocou agentes administrativos na recepção. Por que isso? Porque anteriormente os agentes comunitários de saúde acabavam fazendo todo esse trabalho dentro da unidade e assim a pessoa acabava não tendo uma recepção, uma receptividade, né? E hoje, então, com esse atendimento do agente administrativo, ele direciona para quem que vai o atendimento e o enfermeiro, a figura do enfermeiro é a figura central, que ele também faz consulta de enfermagem e direciona esse paciente. Então, essa organização, ela é muito benéfica para que a gente possa ter uma organização de atendimento e para que as pessoas não saiam da unidade sem a orientação.
1: E o agendamento, ele é feito, tem que ir no local, pode ser feito via WhatsApp, telefone, como é que funciona?
0: Geralmente vai ao local, né, quando abre a agenda. Por que que abre a agenda sempre no primeiro dia do mês? Porque precisa abrir a agenda para aquele mês,
1: Então,
0: fazer
1: durante o
0: toda a
1: mês é feita a
0: programação.
1: programação do mês, já no início do mês, o pessoal tem que correr atrás para fazer o agendamento, né?
0: Isso. Mas uma coisa importante para as pessoas entenderem é que elas podem ir na unidade quando elas precisam, que vai ter essas fichas que eles chamam,
1: As de
0: né, de
1: sobra.
0: demanda livre.
1: Que é aquelas de sobra, vamos dizer assim, está sobrando ficha.
0: Não, é que é a demanda livre, né?
1: Certo.
0: Que são essas 5 fichas por período de demanda livre. Claro que tem dias que a equipe se organiza para fazer atendimento domiciliar, eles também têm educação permanente, então tem momentos que eles vão estar em reunião para
1: Certo.
0: poder ter essa organização, né, de toda a equipe, de todo esse procedimento. Inclusive, a gente tem dentro da Secretaria de Saúde hoje uma equipe de educação permanente que faz todo esse processo, né, junto com as equipes, para que a gente possa ter cada vez um melhor atendimento.
1: Certo. Nós vamos agora a um breve intervalo. A gente volta daqui a pouquinho para falar sobre o TFD também. Agora, só para finalizarmos essa etapa aqui, a questão do dentista, como é que funciona para as pessoas receberem o atendimento?
0: O dentista, depende de cada unidade, mas geralmente o dentista, ele tem a demanda livre, né?
1: Certo. É sempre pelo ISF?
0: Pelo ISF. A porta de entrada da saúde é pelo ISF, pelo posto de saúde. A partir dali que ele vai ser direcionado, né?
1: Mas a pessoa procura o ISF para marcar e ou agendar uma consulta com o dentista. É assim que funciona?
0: Sim, é assim que funciona.
1: Certo.
0: Cada ISF tem o seu dentista, né? E aí vai ter o atendimento. Caso precise de algo mais especializado, acaba indo para o CEU, que é o Centro de Especialidades Odontológicas, que fica lá no PAMI.
1: Muito bem, Maribel Gaio, secretária municipal de saúde, conversando conosco. Nós vamos a um breve intervalo, já já voltaremos para falar sobre o TFD e mudanças que também estão vindo por aí. Um instante só.
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8: Muito bem, são 8 horas e 24 minutos. De volta com o Café com Notícias aqui na manhã de quarta-feira. 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Secretária de Saúde, Maribel Gaio, hoje conversando ao vivo conosco, aqui falando sobre melhorias na área da saúde. O Ernesto já está ali pronto com a perguntinha na mão já para questionar a secretária.
9: A gente estava falando, né, no bloco anterior da questão das ampliações, reformas dos postos, e além, a gente falou do Rio das Pedras, mas a gente também vai ter movimentação importante. Eu gostaria que a senhora comentasse para nós aqui brevemente, na questão também do posto de saúde da unidade aí do bairro Cidade Alta, que atende também o universitário aqui, né, secretária?
10: Sim, a Cidade Alta é um SF bastante antigo, também faz 15 anos que não tem uma mudança significativa, né, uma reforma significativa, e ele atende também em torno de 3.400 procedimentos mês e também está necessitando de uma ampliação. O Cidade Alta, ele tem poucas salas, pouca infraestrutura, e vai ser feita então toda essa reforma e uma grande ampliação para que a gente possa abarcar aí mais atendimentos, né? Hoje a gente precisa do psicólogo na unidade, do nutricionista, tem os agentes comunitários de saúde que também precisam de um espaço melhor para eles. A gente ampliou o atendimento dos agentes comunitários de saúde, que era um grande problema que a gente tinha, e isso vai trazer então uma grande comodidade para a equipe, mas principalmente para os atendimentos da população do bairro de Cidade Alta, que é um bairro grande e também universitário, que faz parte do atendimento desse

0: SF.
1: O valor aí de obra, então, de R$1.007.000. Expectativa aí de 180 dias para conclusão, né, secretária?
0: Isso.
1: A partir do momento do início da obra.
0: Esse é 170 dias, porque esse, ele tem a planta baixa, mas ele não tem todo o projeto feito, né? Então, a empresa que foi licitada ganhou esse certame e vai fazer também o projeto da obra.
2: E enquanto as obras estiverem sendo executadas, onde que serão feitos os atendimentos?
0: A gente está alocando uma sala para que seja feito esses atendimentos.
2: Normalmente, né?
0: O atendimento vai continuar sendo feito normal. No momento que a gente já tiver isso organizado, a gente vai estar divulgando qual que vai ser esse local.
2: Secretária, agora a gente já conversou em outras oportunidades, já teve a informação sobre a mudança de local do TFD. Como é que está a situação? Para quando que se tem a expectativa de que esteja, então, funcionando nesse novo local?
0: O TFD precisou passar por esse novo local por alguns ajustes que precisou ser feito. Então, ele vai atrasar um pouquinho, mas a gente acredita que dezembro, no máximo janeiro, a gente vai ter essa mudança.
2: É lá na Casa do Cidadão, ali no anexo, junto ali?
0: Isso, ali na Casa do Cidadão, naquela parte onde tinha os camelôs. Vai ser nesse local. Ficou um local amplo e um local muito organizado, onde as pessoas vão poder ser atendidas sentadas. Que isso era uma grande... algo que a gente enxerga hoje no TFD, que as pessoas são atendidas em pé e num corredor. Então, isso vai trazer uma humanização para esse atendimento que a gente tem certeza que vai ser muito benéfico.
2: Princípio, então, a mudança de local, né? Sai lá do PAMI, que é anexo ao PAMI, e vai, então, para a antiga rodoviária municipal. Alguma mudança também no procedimento, no atendimento, ou não? Ou continua sendo como é feito hoje?
0: Os atendimentos do TFD, eles são feitos, né? A Secretaria de Saúde faz os atendimentos do TFD para inserir numa agenda geralmente estadual. Claro, tem os procedimentos que são regidos pela regulação municipal, que são ressonância, tomografia, esses exames de menor complexidade. Mas, por exemplo, cirurgias eletivas, outros procedimentos de maior complexidade, média e alta complexidade, que são a parte do governo do estado e do governo federal, são atendidos por contratualizações feitas pelo estado em outros locais. Alguns procedimentos são feitos aqui no Hospital Divino Salvador, no Hospital Santa Maria, mas muitos acabam indo para outros locais. Por que que isso acontece? Em 2023, o governo do estado fez contratualizações com vários hospitais e hoje eles estão revendo essas contratualizações. E com isso, quem abre vaga em maior quantidade acaba levando esses pacientes que estão na fila, né? Então, por isso que acontece, às vezes, por exemplo, eu estou na fila da ortopedia e por que que eu não sou atendido aqui em Videira? Porque abriu vaga e naquele momento quem abriu vaga foi Joaçaba, por exemplo, um hospital de Joaçaba, um hospital de Campos Novos, de Curitibanos. Então, a pessoa que está na fila, que está na vez dela, acaba indo para esse outro local.
2: E reduziu a fila com essa mudança no procedimento?
0: Diminuído a fila, mas tem criado um outro problema, que é o transporte.
2: Aumentou o custo para o município.
0: Isso, aumentou de forma gigantesca esse custo, né? Hoje nós estamos nesses primeiros 9 meses, nós já tivemos um aumento do custo de 25% para 26%, de 41% em transporte. Então, é mais motoristas que precisa, mais carros, né? É toda uma logística que precisa ser feita. Nós estamos com uma média de 18 a 19 viagens por dia.
2: Seria importante ter uma mudança na política até do governo do estado, né? Na questão de que as pessoas pudessem ser atendidas mais aqui no município mesmo, ao invés de ir para outras regiões?
0: O ideal seria, mas tudo depende de que locais que contratualizam, né? E que locais que também têm esses profissionais para fazer esse atendimento. Então, é um sistema que a gente precisa se organizar dentro desse sistema. E nesse aspecto, então, o TFD, a gente está procurando procurando colocar junto com esses agentes administrativos nos postos de saúde esse primeiro atendimento do TFD, para que a pessoa saia da consulta e já possa ser colocado dentro das filas do TFD, para que ela seja só chamada no segundo momento no TFD, que é o momento dela ir para esse procedimento, para essa consulta, para esse atendimento.

0: atendimento.
1: Hoje ela vai duas vezes no TFD, né? Uma para entregar a documentação e depois, quando a consulta já está marcada.
0: Isso, hoje está funcionando dessa forma. Então, a gente já tem em alguns locais as pessoas treinadas, porque também é um processo bem delicado, né? Que é um sistema que não conversa com outros sistemas, e a pessoa que vai fazer essa modificação, ela tem que saber o que ela está fazendo, né? Então, por conta disso, essas pessoas estão sendo treinadas e sendo colocadas nos ESF à medida que elas estão realmente preparadas para fazer esse trabalho.
2: Isso aí, secretária, sempre é uma questão, né? Saúde é uma questão muito importante, e aí fica o espaço aqui aberto para que a gente possa, em outros momentos, inclusive trazer detalhes sobre esse novo espaço do TFD. Só para a gente complementar, falando dessas obras, dessas mudanças, também tem mudança vindo pela frente no espaço em relação à fisioterapia aqui de Videira, né?
0: Sim, a fisioterapia já está em reforma, ela vai passar a ser ali no prédio que tem a Câmara de Vereadores, no primeiro andar, no andar térreo, né? Por conta principalmente da acessibilidade. Então vai ser um lugar mais amplo. Hoje nós temos muitos atendimentos feitos pela fisioterapia, e o local onde ela está hoje não é o adequado, principalmente para acessibilidade. Então também, início do ano que vem, a gente vai estar com esse novo local para a questão das fisioterapias, e com a abertura de novas vagas que está na Câmara de Vereadores, a gente tem a expectativa de também poder aumentar o quadro de profissionais para também aumentar esse atendimento.
1: Muito bem, secretária Maribel Gaio, obrigado pela tua presença aqui, sempre momento importante para levar essas informações para que a comunidade possa cada vez melhor poder usar o serviço público de saúde aqui do município.
0: A gente que agradece essa oportunidade, porque essas informações, elas são muito relevantes e importantes para que as pessoas entendam como que funciona o sistema, né? E nós precisamos ter um mínimo de organização para que as coisas funcionem e influam de forma assertiva.
1: Muito bem, são 8 horas e 33 minutos, nós vamos ficando por aqui.
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1: Obrigado você que esteve conosco através da Rádio Videira e pelo YouTube e Facebook. Obrigado, Ernesto Júnior, secretária Maribel Gaio. 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Outras informações durante o show da manhã com Vilmar Santos e logo mais, meio-dia e 28, após o horário da propaganda eleitoral obrigatória no RBV Notícias.

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4: 1h42, está começando aqui na Rádio Videira o show da manhã.
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4: É uma ótima manhã de quarta-feira, 30 de setembro de 2026, dia especial hoje, aniversário da Rádio Videira dos 77 anos. É quarta-feira. Estamos aqui abraçando você, que é ouvinte da Rádio Videira há muitos e muitos anos, você que nos acompanha há muitos e muitos anos. Estamos chegando aí, gente, nesse dia também da secretária, dia da navegação, dia mundial do tradutor. Hoje é uns 77 anos na Rádio Videira. Nós já vamos cantando os parabéns aqui no início do nosso programa de hoje.

0: tá aí os parabéns no comecinho do nosso show da manhã pra Rádio Videira, que hoje está então comemorando os seus 77 anos. Vamos começar o show especial de hoje então. Vamos começar com Ana Castela, Hugo e Guilherme, todo mundo menos eu.
1: Bar em Goiânia mesmo, já começar a beber ouvindo essa. Tô pronto.

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1: Agora, aqui na sua emissora preferida, o novo sucesso da banda Céu e Canos.

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1: A hora certa, 8h52.
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10: Muito bem, gente, 9:10, agora 9:10, né? De volta com o nosso programa Show da Manhã, especial dessa quarta-feira, dia 30. Conta pra gente aqui.
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10: Conta pra gente o motivo, por que é que a Rádio Videira é tão importante na sua vida? Ela é importante? Diga pra gente aqui. No nosso WhatsApp 991094932. O Edson já tá aqui, tá mandando música, ele quer o Chico Amado e Xodó. Vamos rodar o áudio dele no ar, vamos lá.
12: Bom dia, meu macho, Edson Cordeiro. Manda música aí hoje com o Chico Amado e Xodó, camisa branca. Vamos para todos que estão vindo, para ser da rádio, e parabéns, Rádio Videira, pelos seus 77 anos. A menina ainda. Tchau, obrigado.
10: Abraço pra você, brigadão aí, Edson. O Edson é um dos ouvintes que ajuda a gente a fazer a programação diariamente, né, Edson?

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A Impar, não quero mais. Vem aí o Dia da Criança, gente. Vem aí o Dia da Criança. 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

0: logicamente, o ano de criação da Rádio Videira, né? De fundação da Rádio Videira, um dos períodos mais marcantes do século XX, caracterizado pelo acirramento da Guerra Fria, consolidação de novas alianças militares e profundas transformações geopolíticas. Verdade, são acontecimentos do ano que nós tivemos a fundação da Rádio Videira. Criação da OTAN. Em 4 de abril deste ano foi assinado o Tratado do Atlântico Norte, dando origem à OTAN, uma aliança militar ocidental para conter o avanço soviético. A primeira bomba atômica da União das Repúblicas Socialistas Soviéticas em 29 de agosto. A União Soviética realizou seu primeiro teste nuclear, quebrando o monopólio armamentista dos Estados Unidos, foi em 1949. Divisão da Alemanha, o território alemão foi oficialmente fragmentado em dois estados, a República Federal da Alemanha, Alemanha Ocidental, em maio, e a República Democrática Alemã, Alemanha Oriental, no mês de outubro. Quanta coisa, né, gente? É, nós tivemos também o que mais aí? Tem algumas coisas interessantes também, né? Início da editora Abril, conhecida demais, em julho, foi lançado o primeiro número da revista O Pato Donald, marcando a fundação da editora por Victor Civita. Criação da Escola Superior de Guerra, fundada em agosto no Rio de Janeiro para atuar como Centro de Estudos e Planejamento Estratégico Nacional. E as transmissões experimentais de TV também começou bem exatamente aí, né? Quando nós tivemos a fundação da Rádio Videira. O nosso ouvinte, o Ademar. Tudo bem, Ademar? Tudo certo? Rádio Videira, com certeza, é muito importante para manter nós sempre informados todos os dias. Parabéns à Rádio Videira. O Maurício, né? Ademar Paz Maurício, grande abraço, Ademar. Legal, né, gente? É, são acontecimentos importantes.
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0: Você sabe que a Rádio Videira, eu tinha, na verdade, guardado até muito tempo essa matéria sobre o apoio da Rádio Videira com relação... Eu não me lembro que época que foi, porque eu não trabalhava ainda aqui, mas tenho essa informação aqui, o conhecimento dessa informação, de que a 355, essa rodovia que liga Videira, Fraiburgo, Le Bon Regis, lá em cima, a BR-116, era a SC-453, né? Lembra, antigamente? Videira teve papel fundamental na sua pavimentação, na sua criação, né? Era uma estrada de terra, mas a Rádio Videira teve papel fundamental, fez uma campanha na época lá.

0: Verdade, são 50, cerca de 57, 58 quilômetros, né? Ribeira de Bom Regis. Muito bem, continue participando, conta pra gente até que ponto a Rádio Videira é importante no seu dia a dia, conta motivos.
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0: 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O que o Edson pediu aqui, que nós vamos rodar agora a música dele? Chica Mato Xodó, né?
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3: É, já estamos de volta com o nosso show da manhã, 9 horas e 24 minutos, meu jovem. Continue participando.
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3: É, continue participando com a gente, 991094932. Dali, dali, San Marino, dali, dali, San Marino. Vamos lançar você em todo o meio oeste catarinense. Amanhã. É de chuva de novo, Jandinho? É de chuva de novo? Meu Deus, né? Continue participando com a gente no WhatsApp. O show da manhã tem um oferecimento da Hiperquarta.

0: Bora lá atender essa turma que tá aqui com a gente. Ulisses Moraes, bom dia, Ulisses.
1: Bom dia, amigo Vilmar Santos.
0: Fala aí, velho, tudo certo?
1: Ulisses Moraes.
0: Fala aí, Ulisses.
1: Quero desejar parabéns para a Rádio Videiro.
0: Valeu,
1: 77 anos. Que é uma rádio que eu sempre escuto, né?
0: Com certeza,
1: e
0: né,
1: Ulisses? Tem bastante notícia boa e música boa.
0: Música
1: beleza,
0: boa,
1: beleza, meu amigo? Um abraço legal. Aí, fique com Deus.
0: Valeu, Ulisses de Moraes. Ulisses é o nosso ouvinte aí. A Bernadette também tá aqui mandando os parabéns, né? E tá pedindo música, mandando pra família, pra todo o pessoal. Olha, ela diz aqui, pra mim a Rádio Viver é muito importante. Adoro os programas, adoro a rádio, as notícias. Fico bem informada sempre. Jane da Silva, bom dia. Vilmar Santos, gosto de ouvir. A Rádio Videira quer ouvir música e desejar os parabéns aí pelos 77 anos da Rádio Videira, viu? Janete da Silva, de Rio Preto, Rio das Antas. Aliás, Rio das Antas, nós temos uma audiência grande, né? Rio das Antas sempre se identificou, sempre se identificará com a Rádio Videira, né? Pela proximidade, pelo carinho de longos anos, né? A turma ali de Ipoméia também, né? Ê, turma de Ipoméia, grande abraço. A cidade de Ipoméia. Gostam que fale assim. Eu já faço essa observação, porque você estaria errado colocar a cidade de Pomé. Adriano Taete, bom dia, Adriano Taete.
2: Bom dia, Gilmar.
0: Fala aí, velho. Dá teu depoimento aí. Diga aí.
2: Sempre ligado na Rádio Videira, em casa, no caminhão, no transporte. Está sempre ligado. Parabéns pela rádio,
0: valeu,
2: parabéns
0: amigo.
2: Para vocês, locutores,
0: valeu,
2: que fazem
0: todos,
2: acontecer, né, esse sucesso da Rádio Videira. É importante pelos debates, pela conexão, por ouvir os ouvintes, né, nos debates, né, pelos esclarecimentos e pelas opiniões, que é sempre muito importante. A gente ligado, tá sempre por dentro dos assuntos.
0: Valeu.
2: Muito obrigado, Rádio Videira, bom dia.
0: Valeu, Adriano Taete, pelo seu depoimento aí, o Adriano Taete, nosso grande abraço, é ouvinte sempre da nossa programação, né, gente? Nós temos um período que está acontecendo aí de chuvas, né? Em função, logicamente, do que já foi colocado por parte das autoridades com relação ao El Niño, né, gente? E aí me remete a uma parte da história, não sei que ano, não vou nem conseguir precisar, 20 anos atrás, talvez, que nós tivemos uma enchente, né? Começou a chover, eu acho que na quinta-feira, choveu muito, né? Não chovia como está chovendo atualmente, com essa precipitação toda, chuva muito forte, durante um dia chove aí para o mês. Era uma chuva intensa, né? Dá para se colocar assim. Então vou contar uma historinha bem rápido com relação à história aqui da Rádio Videira, que envolve logicamente a gente. E aí, começou a chover na quinta, choveu na quinta durante a noite, choveu na sexta de manhã, deu uma parada, na sexta tarde começou de novo. E aí, lamentavelmente, a enchente chegou, né? A enchente chegou e daí o que acontece? Quando fomos para o trabalho no sábado de manhã, nós estávamos já com o Rio do Peixe aí na 15 de novembro, lá nas proximidades da prefeitura também. E aí o que acontece? A Rádio Videira é e foi tão importante que todo mundo acompanhava o nosso trabalho e as informações chegavam somente através da Rádio Videira. Isso nos anos anteriores também, né? Antes mesmo de a gente trabalhar aqui na rádio. Eu me lembro muito bem que eu entrei no ar, era 8 horas da manhã, sem nenhuma interrupção, nós não rodamos nenhum break comercial naquele dia. E aí é o seguinte, eu saí do ar, era 3 da tarde quase, né? Com a nossa equipe, logicamente, percorrendo os locais, aí muita água, muita enchente, muito rio transbordando. E aí é o seguinte, cara, você ficar aí 5 horas, 6 horas no ar,

ininterruptamente, gente. Porque a questão é a seguinte: as informações eram somente através da Rádio Vida, não existia rede social, nem WhatsApp, nem nada, né, gente? Uma parte da história é bem importante, né? Que a instantaneidade da informação chegava na hora e tal, onde que nós tínhamos barreiras que caíram, pontes que caíram e assim por diante, né? Fatos, notícias e tal, o pessoal acompanhava por aqui. Só pra gente relembrar esse trecho, eu não lembro exatamente que ano, mas faz talvez uns 20 anos dessa enchente, porque depois tivemos mais. Antes disso nós tivemos também enchentes grandes, né? Mas o que eu me lembro era dessa aí. Eu tive uma jantinha na sexta ainda, né? Cheguei meio tarde, tive que trabalhar logo pelas 8 horas da manhã,

0: Muito bem, deixa eu falar com a turma da Newcom. 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
0: Valeu, grande abraço para você, Aline, direto da Newcom. Intervalo comercial, voltamos na sequência 9h34 agora.
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6: 9h41, está de volta aqui o nosso Show da Manhã. Continue participando.
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6: Vou trazer música aqui, já já vou conversar novamente com os nossos ouvintes aqui no programa Show da Manhã. Vamos trazer música, vamos trazer. Onde é que tá aqui? Tá chegando aí, Camisa Branca, Chico Amado e Show da Manhã.

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2: Muito bem, para você que está participando aqui com a gente, tivemos a camisa branca. Para você que está participando com a gente, nós temos um kit orquídea com massa, macarrão da orquídea. Tem um pacote de farinha da orquídea também, que é o nosso patrocinador aqui, dos 77 anos no concurso da Cuca. É um super kit da orquídea. Para você que está participando, conta para a gente então aqui, mas com detalhes, né? Até que ponto, no que a Rádio Videira foi importante e é importante para você.
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2: Então, um alô aqui pra Jacinta. Jacinta tá aqui. Oi, Jacinta.
4: Bom dia, Jacinta.
2: Tudo bom?
4: Hoje eu quero a música Sou Bonita e Danço Bem.
2: Barbaridade.
4: Pra vocês de Dourado e toda a família. Família Rosa, família Aurélia, Terio Ferraz.
2: Então tá legal.
4: Parabéns, dia do Rádio Videira.
2: Dia da rádio, né? Dia do aniversário.
4: Se tiver oração, põe toda a família na oração.

0: Atenção. Boa quarta, obrigado por atendido.
1: Abraço, Jacinta, uma das nossas ouvintes assíduas da programação, né? Vai concorrer também aqui ao nosso kit Orquídea, finalzinho do programa. Quem está aqui parabenizando a Rádio Videira e todos os integrantes que trabalham, um grande abraço. É meu amigo santista, quem que... Ah, Amélia, né? Amélia, tá aqui não. Amélia Marim tá aqui, ó. Cara zoeira. Só gosta mesmo. Ivanira Aparecida Dias gostaria de mandar a próxima música oferecer para a irmã Maria Zinir Dias, que está hoje de aniversário, e parabenizar também a Rádio Videira pelo seu aniversário e também para todos que trabalham aí, para vocês todos que alegram nossos dias.

0: Vamos fazer um intervalinho comercial, depois voltamos com a participação do ouvinte aqui nesse dia especial, hoje aniversário da Rádio Videira.
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0: Muito bem, gente, está de volta ao nosso show da manhã, 9h53. Meus amigos e minhas amigas, meus colegas de trabalho. É assim que falava o Silvio, né? Ó, os monarcas aí que vai cantar daqui um pouquinho para o nosso ouvinte, a Jacinta de sorte vai cantar já aqui os monarcas, sou bonito e danço bem. Eric Miller, vamos matar saudades aqui, ó, eu não me lembro que ano, mas vamos ver, é o primeiro áudio aqui para matar.
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0: 69, cara, meu Deus. Que emoção. Vamos fazendo a conta aí, 69 para 78 anos. 8 anos para hoje, né?
3: Para hoje.
0: Gente, o Roupa Nova veio cantar aqui na comemoração dos 69 anos. Estava vendo aqui, ó. Show do Roupa Nova em comemoração aos 69 anos de emancipação político-administrativa de Videira. Foi no dia 1º de março de 2013. É isso? Fecha aí. E seguinte, ó. Fui lá no estádio municipal e essa chamadinha aí eu gravei e produzi, cara. Ficou muito legal essa chamadinha. E eu tenho mais uma aqui para matar no salão. Deixa eu ver se é. Ah, não, essa aqui é a mesma. Aqui, peraí. Mas eu tenho mais alguns detalhes. Ô, Eric Miller, meu jovem, bom dia.
3: Bom dia, Vilmar.
0: Não,
3: bom dia,
0: vamos falar dos
3: ouvintes do show da manhã.
0: Não
3: hoje
0: falar.
3: Não, por favor. Do Santos eu falo de vez em quando lá com o Zanon quando ele chora.
0: Gente, o que tá acontecendo com o Santos, homem de Deus?
3: Bom dia, Vilmar. Tô passando por aqui para parabenizar a Rádio Videira, né? 77 anos.
0: Verdade, 77 anos. O que você lembra aí de um fato importante? Cara, tem tanta coisa.
3: Tem foi...

0: Tanta puxar coisa, tantas recordações.
1: O que você lembra,
0: né,
1: aí de legal, hein?
0: Tantas recordações. Essa recordação do Roupa Nova é coisa linda, né? É de arrepiar, de arrepiar. Outro fato que é emoção toda vez que você ouve a narração, uma foto ou falar do futsal aqui em Videira, né?
1: Ah, do futsal, bem lembrado.
0: Meu, né, Deus! Nós tivemos vários locutores transmitindo jogos aqui, mas um Rudi Mar Braga da vida que marcou na época nas gravações do disco, tem a gravação com ele, e mesmo nós que acompanhamos tudo isso, eu lembrava ainda, esses dias falando pro Matias, o Ginásio Vermelhinho da SEP lotava. Mulheres, crianças, homens, todo mundo se dirigia para o Vermelhinho da SEP e não aguentava esperar o dia, a semana, o mês, o ano que fosse. O pessoal já ficava, todo mundo na expectativa, que dia seria o jogo. Ou aqui em Videira, para a gente ir no jogo, ou quando estavam jogando fora. Era marcante. Era
1: impressionante, né, cara? Impressionante, realmente. Você tem saudade da participação do ouvinte no telefone, Eric Miller, não?
0: Eu tenho saudade da participação do ouvinte no telefone. Aquele três minutos que tinha na ficha telefônica, que não era três minutos, parecia segundos, né? Era muito rápido. E as cartinhas.
1: Entre 10 pessoas, quem tem telefone de linha hoje deve ser umas 3, eu acho, né?
0: Porra, é pouca gente.
1: Olha isso aqui. Deixa eu pegar aqui, tentar recuperar aqui.
2: O Corpo de Bombeiros Militar de Videira atendeu nas últimas 24 horas.
1: Isso não existe mais também.
2: 7 ocorrências. Tá? Destaques.
0: Plantão
2: às 14
0: policial.
2: Horas e 55 minutos, do dia 25 de novembro de 2012. Na
1: 2012,
2: rua Pedro II, no centro.
1: 2012, os nomes que falaram aqui já não valem mais.
2: O Corpo de Bombeiros Militar de Videira foi acionado para atender um acidente de trânsito. No local foi constatado tratar-se de uma colisão.
1: Olha só, rapaz. O bombeiro entrava de lá, né? Ele trazia as informações pra gente direto. Então, são detalhes bem importantes que a gente coloca aqui, ó. Pra te matar saudades, na verdade.
0: Esse fato aí aconteceu, o bombeiro trazia direto a informação. Nós tínhamos, naquela época, o pessoal da Polícia Rodoviária trazia informação direto, né? E tínhamos também um plantão policial que era feito todo meio-dia, né?
1: Todo meio-dia.
0: Eu tive a oportunidade de fazer, você teve a oportunidade também, né?
3: Eleições 2012, diretamente agora da cidade de Pinheiro Preto. Nós falamos agora há pouco da movimentação no município.
1: Sabe quem é esse cara aqui?
3: Tudo calmo, portanto.
1: Esse cara aqui trabalhou com a gente, que é o Thiago Ávila.
0: Thiago Ávila.
1: Sou amigo do Thiago Ávila aí no Facebook. E às vezes a gente conversava. Agora não conversei mais. Ele está dirigindo uma rádio lá no Rio Grande. Ele trabalhou aqui, fez a área policial também, alguma coisa de esporte. Aqui ele está falando de 2012, eleições, né, cara?
0: Eleições 2012.
1: Verdade, gente. Pra gente matar saudades aqui, ó. Tá dando uma piscada na luz. Será que eu tô no ar aqui, não? Não dá uma olhadinha. Não tá. Vão trazendo música. Miller, grande abraço pra você.
0: Abraço,
1: valeu, Eric Miller, que comanda aqui, às vezes, também o show da manhã, com muita seriedade, com muito afinco. Vamos ver se sou bonito e danço bem.
0: Um abraço. Feliz 77 anos, Rádio Videira.
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2: A paróquia de Videira está promovendo a campanha Um Manto para Imaculada, uma iniciativa que convida os paroquianos a doarem peças de roupas usadas para a confecção de um manto especial para a Imaculada Conceição, padroeira, celebrada em 8 de dezembro. Segundo o padre Fernando, pároco da comunidade, a proposta nasceu a partir da ideia de transformar as peças doadas em um presente coletivo dos paroquianos para Nossa Senhora. O manto deverá ser utilizado durante a novena da Imaculada Conceição e também na celebração da padroeira. A campanha pede que sejam doadas peças de roupas usadas e não novas. De acordo com o padre Fernando, a escolha tem um significado especial, já que cada peça pode carregar lembranças e momentos da história de quem as vestiu. As peças serão arrecadadas até 15 de outubro. Depois desse período, costureiras voluntárias começarão a confeccionar o manto utilizando retalhos das roupas recebidas. A intenção é que o resultado represente a participação de toda a comunidade, reunindo em uma única peça diferentes histórias e memórias dos paroquianos. 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

0: Joneto e Frederico aqui no Show da Manhã. Quem tá aqui com a gente participando? A Veronice tá aqui, ó, mandando música. Falar da Rádio Videira é muito fácil, pois é a minha companheira de há décadas. Não vou abrir mão de ouvir sempre e que eu puder muito. Gratidão, parabéns, se possível toca pra gente, Renato Terra. Vamos matar saudades daqui um pouquinho, já já vou atender também. A Franciele Rigo tá aqui mandando música também, parabéns à Rádio Videira, importante, né? Porque temos as notícias diárias dos acontecimentos que ocorrem todos os dias.
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0: Quem tá aqui também, olha, feliz aniversário para o Mesalira, o baixo lá da Estofaria Mesalira hoje. O Jean que tá mandando os parabéns. Parabéns a vocês também da rádio.
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0: 10 e 12, bom dia.

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0: literária São Judas Tadeu. O sopro da vida, um ciclo sem fim.
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2: 10 horas e 23 minutos, nota de falecimento, funerária São Judas Tadeu e familiares de Helena Coser Pelim, residente em Videira, na Cidade Alta, comunicam com profundo pesar o seu falecimento, ocorrido ontem às 19h55, aos 71 anos de idade. O seu corpo está sendo velado no Memorial São Judas Tadeu. Despedida será hoje, às 20 horas, e logo após seguirá para o crematório São Judas Tadeu. Comunicamos com profundo pesar o falecimento de Helena Coser Pelim. Os familiares e amigos, as nossas sentidas condolências.
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10h27 aqui no Show da Manhã, 10h27. Continue participando do nosso Show da Manhã. 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
1: A galera tá animada.
0: Quem tá aqui pedindo música do Céu e Cantos, quem tá aqui, e a Camila, Vilmar Santos, parabéns para a Rádio Videira. Para mim, olhe, a rádio é um meio de comunicação muito importante, porque tem notícias de modo geral, informações, entrevistas, entretenimento, e é na verdade uma companheira, né, para todas as horas. Maristela tá aqui colocando o seu depoimento. Maria Aparecida Trindade, bom dia. Maria Aparecida Trindade Zago, olha, parabéns à Rádio Videira. Aqui em casa é só a Rádio Videira, nossa companhia. É, ligando cedo, só desligando de noite. Maria Aparecida Trindade Zago, abração pra você.
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0: Sueli Pascoal homenageando também a Rádio Videira pelos seus 77 anos participando aqui do sorteio de hoje. Lúcia Rodrigues está aqui também, olha, parabéns pelos 77 anos, gosto muito de ouvir a Rádio Videira, ficar bem informada com as notícias e curtir as músicas, ali do bairro De Carli. O que nós tínhamos no passado? Depois, logicamente, os quadros acabam ficando ultrapassados. Nós tínhamos aqui, ó, pessoal que acompanhava direto, lembra?
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0: Vamos lá, deixa eu chamar aqui, peraí, o horóscopo.
2: Aquário, de 21 de janeiro a 19 de fevereiro.
0: É, o pessoal ficava ligadinho esperando. Tive esse quadro aqui, no mínimo por uns 10, 12 anos, aqui no Show da Manhã, né? O horóscopo do dia. Vamos para um intervalo, vem aí na sequência.

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2: Bom dia para todos os ouvintes. Vamos para uma quarta-feira, pessoal, onde o tempo segue instável. Nuvens ainda carregadas a tom aqui no meio-oeste, mantendo a previsão de chuva, que não ocorre o dia inteiro, intercala alguns períodos de melhoria, mas a previsão é essa, pessoal, que a gente tem a chuva em determinados momentos dessa quarta-feira. Bom, apesar de diminuir um pouco num comparativo com os últimos dias, a questão dos temporais ainda é uma possibilidade ao longo dessa quarta, mais localizada, menos áreas, mas a gente ter pontos com trovoadas, raios, até mesmo um granizo aqui na região faz parte, tá? Então atenção em relação a isso, mesmo que seja em menos áreas. Deixa eu te dizer o seguinte, o tempo ele começa a apresentar informações melhores na sequência da semana. A gente ainda deve ter uma quinta-feira muito nublada, mas já no geral mais nuvens do que chuva, intercala algumas aberturas de sol, o tempo já vai ficando um pouco mais seco. Não tem muita abertura, tá? É muita

0: nebulosidade ao longo da quinta, mas boa parte do dia só mais nuvens, temperaturas não subindo muito, 18 e 20 graus. E quanto mais nós estivermos lá na sexta, bom, aí sim tem mais presença do sol, semana termina com tempo seco, friozinho de manhã, abaixo de 10 graus, e uma tarde em torno de 20, 21 graus, vai mudar o tempo de novo. Abraço a todos, informações do tempo da Puchowski, meteorologia.
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10: 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A escolha dos materiais busca garantir maior durabilidade e reduzir a necessidade de manutenção ao longo do tempo. 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
11: O Parque Linear do Rio do Peixe foi construído por nós, as duas primeiras etapas, entre os anos de 2012 e 2016. 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E agora está sendo revitalizado, porque nunca foi feito nenhuma revitalização até então. É um investimento de cerca de R$ 760 mil, passando por novos bancos, paisagismo, iluminação em LED e um sistema de drenagem perfeito. São 480 metros quadrados e o prazo para conclusão é de 120 dias. 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
11: Muito bem, gente, show especial dos 77 anos da Rádio Videira nesta quarta-feira, dia 30, dia da secretária também. Nosso grande abraço para você, secretária. Parabéns também pelo dia. Continue participando com a gente aqui no nosso WhatsApp para você também concorrer ao kit Orquídea de Alimentos. Tem farinha, tem o kit. O que mais tem aqui? Peraí, que tava longe. 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

carinha aí, ó. Vamos colocar de volta ali. E aqui segue o nosso show, né? Com você participando. Ah, deixa eu ler esse depoimento que eu tinha segurado aqui pra agora. Acho que eu tenho que pôr o fone de novo, né? A Maria Elisa Vilmar Santos, vou fazer um breve relato de como a Rádio Videira é importante para nós. Ela coloca aqui: casamos em 79, quando estávamos nos deslocando da Igreja Matriz para a festa no Clube Alvorada. Meu Deus, nem tem mais o Clube Alvorada, né? Foi demolido ali na esquininha da José Formigueri com a Dom Pedro, né? Tava tocando num sábado à tarde a música do José Roberto, Lágrimas nos Olhos. Bah, eu conheço a música. Vou buscar, peraí. Jamais vou esquecer. E se você tiver, roda um trechinho pra nós. É a Maria Elisa e o Valdir. Oh, Maria Elisa e o Valdir. Claro, vão matar saudades. Deixa eu rodar. Bah, essa música aqui tocou demais. Meu Deus, ó.

0: 1973 isso aqui, gente.
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0: É pela Sony Music, o LP, né? É... José Roberto e os seus sucessos. Que tinha lá, foi bem melhor assim, Lágrimas nos Olhos, Tenho Vontade de Dizer, Tem Meu Deus. É, ninguém verá você sem mim e mais outras. Grande abraço, Maria Elisa. Bom recordar. Bah, ela disse que se emociona quando ouve essa música aí. Bah, rapaz, vamos rodar inteirinho uma hora. Eu contei história aí, gente? Bom dia pra Cleusa, ela tá em Pomé, parabenizando a Rádio Videira também pelo... por fazer parte, vocês todos, né?

0: nada de graça.
1: O Adilson tava aqui pra participar, sumiu o Adilson daqui. Onde é que tá? Tá aqui o Adilson. Bom dia aos aniversariantes também, o Pedro Henrique Nese, o Adenilson Mesalira, ou o baixo lá da Estofaria Mesalira vai pagar a festa hoje junto com a rádio, né? Rádio Videira, parabéns também, o Adilson tá mandando aqui.
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1: Muito bem, deixa eu chamar uma informação aqui de ouvintes. Eu vou colocar e depois nós vamos, logicamente, averiguar a veracidade. Venho relatar que mandou às 10h37. Relatar que dois trechos da SC-135 entre Videira e Ipomeia tem um problema de infiltração de água. Uma vertente de água no meio da pista de rolamento. Perigosíssimo isso aqui, gente. Já foram feitas umas 3 vezes os reparos, mas não resolveram o problema. Aí fica a pergunta, será que é tão difícil fazer uma drenagem para essa água escoar para a sarjeta? Fico indignado, pois eu mesmo já presenciei pessoas dos reparos colocando a massa asfáltica em cima da água. Daí não adianta, né, gente? Acho um desrespeito com o nosso dinheiro. Já tentei ligar várias vezes para o departamento responsável, mas não atende. Peço ajuda para tentar resolver o problema. O local é perto do motel Status. Aqui, né? No deslocamento, então, motel Status. Acho que está enganado aqui. Ah, tá. É outro nome lá, aquele motel ali. Eu não sei exatamente o nome. Perto do Recanto do Cabeça. Então tá, eu estava confundindo. Achei que era aqui... no acesso a Pinheiro Preto, mas não, é aqui entre Videira e Ipomeia, perto ali de um motel, então, perto do Recanto do Cabeça, o nosso ouvinte está colocando aqui, o Evandro, né? Ah, bem colocado, então tome cuidado ali o pessoal que se desloca para essa região. Henrique Juliano no show, bom dia.

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11: É, continue participando com a gente, programa desta quarta-feira em especial do aniversário da Rádio Videira. Continua aqui a participação do ouvinte. Olha, parabéns à Rádio Videira, tô pedindo música... Maria Donati tá pedindo uma aqui antiga pra matar saudades. Então nós vamos trazer daqui um pouquinho, vamos buscar sua música aí.
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11: A Clarice Panho do Rio Tigre. O que, que ela diz aqui? Vamos lá. Não entendi muito aqui, mas tá tudo certo. A Simone também tá aqui, ó, mandando os parabéns pra Rádio Videira, porque agora nós vamos conversar direto aqui no programa com...

0: O Edson tá aqui direto da Schumann, bom dia.
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0: Muito bem, direto da Schumann, falou aqui o Edson Gerentão lá, fazendo um convite. Pensei que o seu amor... 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Deixa eu fazer uma observação aqui, lógico, faz um tempinho, não vou falar precisar tempo aqui para não ficar colocando idade aí da galera. Mas é o seguinte, quando... não, há algum tempo atrás... Era possível, eu peguei esse tempo aí de locução já, né? Era possível, por força de lei, a gente ler uma relação dos maus pagadores. Você sabia disso, não? 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Mas me lembro muito bem. Pintavam relações assim, meio que direto, né? É um anúncio pago de balcão, que o dono do estabelecimento chegava ali, pagava a inserção e, ó, quero que coloque aí na rádio esse pessoal aqui que não tá pagando lá a loja, eles que apareçam lá. Daí, gente, era uma exposição muito grande e, logicamente, saiu o nome do pessoal nos programas de rádio e o cara, com certeza, dava um jeito de ir lá pagar, gente. Meu Deus, era possível. Hoje não pode mais isso. Não dá, faz muito tempo que já não pode, né? Só título de conhecimento pra todos aí. 11 e 1.

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1: A hora certa, 11:05.
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10: Estamos de volta com o nosso Show da Manhã, 11 horas e 12 minutinhos, 11 e 12. Sabe que eu tô rindo? É porque eu queria colocar todo mundo no ar aqui, mas não vai dar tempo, né? Não vai dar tempo aqui. Mas tem alguns depoimentos que não tem como, né? Deixa eu colocar aqui, ó. Esse aqui até ficou pra trás. Ah, não tem hoje? Então beleza, então já deu uma mãozinha aí, não tem programa hoje. A dona Gini é de uma família tradicional aqui de Videira. E ela mandou um relato aqui, foi lá às 8h45 ainda. Dona Gini, não deu tempo, eu tenho mais alguns, tendo a Maria Brancelo também, tendo a turma aqui, a gente vai tentar encaixar aqui. Mas vamos lá, deixa eu rodar.
11: Aqui é a...

0: Rogini Hartmann.
1: Oi,
0: que ama a Rádio Videira.
1: Ah, que bom.
0: E que a vida inteira assistiu a Rádio Videira, desde a época que à meia-noite a Rádio Videira saía do ar e entrava a Gaúcha. E era o doutor Brito que fazia o resto da, da noite do, da Rádio Videira. Eu amo a Rádio Videira, ela está de parabéns hoje. E eu sou uma vó de 97 anos que não deixa de assistir a Rádio Videira. Posso ficar sem tomar café de manhã, mas a Rádio Videira está em primeiro lugar. Eu quero dar parabéns para a Rádio Videira e para os radialistas, para os funcionários da Rádio Videira, todos que eu aprendi a amar de verdade. Parabéns, Rádio Videira, que Deus te abençoe. Parabéns, Flávio Brandalize, que você está dando essa alegria para o povo de Videira. Parabéns, de verdade, eu sempre escuto quando você é homenageado. Obrigada e parabéns de verdade. Que Deus abençoe, continue fazendo a alegria do povo de Videira. Obrigada, beijo, beijo. Obrigada, Rádio Videira, que você existe. Obrigada.
1: Valeu, dona Geni. Olha o depoimento da dona Geni. Lógico, a exemplo dos outros também é de suma importância, porque alguém com 97 anos colocando um depoimento com essas características, colocando dessa forma, a gente se sente ainda mais na responsabilidade de fazer um rádio cada vez melhor. Viu, dona Geni? Grande abraço.
2: Depois 7, gente. Tudo fica diferente.
1: 97, rapaz. Vamos lá.

0: Já foi a Maria Aparecida, tem uns que ficaram pra trás aqui.
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2: Aqui é a Elida, aqui de São Miguel.
0: Ô, Elida!
2: Eu gosto muito de ouvir a Rádio Videira e a gente sempre tá ligadinho aí dos programas. Eu adoro ouvir a rádio aí. Queria uma música aí do Porca Véia, pode ser uma bem bonita. Aparecer para todas as meus então. Amigas, amigos e vocês aí da rádio. Um abraço.
0: Grande abraço também.
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0: Muito bem, nós vamos trazer aqui. Antes eu quero falar aqui com o Garbim, direto da Mega Móveis e a turma aqui com a gente. Bom dia.
4: Bom dia, Vilmar. Bom dia a todos os ouvintes da Rádio Videira. Parabéns para a Rádio Videira hoje, né?
0: Valeu, muito obrigado.
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1: Grande abraço para você, o Garbinho, direto da Mega Móveis, a última
2: bom
1: participação.
2: Bom dia, meu amigo. Em primeiro lugar, quero desejar aí, dar os parabéns para todos vocês aí da rádio, que vocês fazem parte da nossa vida no dia a dia, que seria de nós sem um radinho junto, né? Porque a gente está trabalhando em casa ou trabalhando fora, uhum. Sempre a gente está com aquele radinho ali. E vocês estão sempre presentes em nossa vida.
1: Estão falando e ali, ninguém dá bola para nós, cara.
2: Pra mim, hoje eu estou em casa de folga, Ginegeno. Se não me engano, eu não lembro bem a música, mas parece alguma coisa com amor cigano. Tem alguma coisa assim.
1: Valeu, grande abraço para você. Intervalo, voltamos na sequência. Daqui a um pouquinho, a agenda de hoje.
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18: A turma que mandou aqui, não dá mais tempo, Amélia Tonita Zago, a Lurini, a Nair mandou e o Juliano. O Juliano foi o contemplado aqui com o Kit Orquídea, se não foi pro ar daqui.
19: Primeiramente, quero parabenizar vocês por esse programa maravilhoso que vocês têm aí.
18: O Juliano.

0: E coloca eu aí no.
1: Coloca eu no.
0: No sorteio hoje.
1: Eu já ganhou aí, ó.
0: Dias dos Santos. Tamo junto, ligado. Parabéns, felicidades pela rádio.
2: Valeu, você ganhou o kit Orquídea, pode retirar com documento na recepção. Tem farinha, tem macarrão, tem bolachinha, tem muito mais. E a Orquídea, né? 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Tem alguém que pediu pra matar saudades? Liu e Léo, tocava aqui no entardecer, tempo do falecido Valdir Guedes de Freitas. Aqui, ó, 11h29.

Tá aí, tivemos Liu e Léo aqui para matarmos saudades no pedido do ouvinte. 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

0: 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E traz agora a nossa agenda de hoje.
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0: Vamos dar os parabéns primeiro para a nossa Rádio Videira, que hoje então está ficando mais velhinha com os seus 77 anos. Um forte abraço para todos, desejando felicidades. Quem está de aniversário também é o Vitor, completando 7 anos, parabéns. Deixa eu fazer o registro também aqui da participação da nossa ouvinte, da Elisete, né? Não deu tempo de ir pro ar aqui, Elisete, ela colocou o relato também. A Simara e o Paulinho, a Simone e a turma toda que esteve aqui. O Adilson tá mandando também para os aniversariantes, em especial aqui para o Pedro Henrique Nese, o Adnilson Mesalira, nosso bigão baixo ali da Estofaria Mesalira, tá de aniversário. E manda também os parabéns à Rádio Vitória. Os demais aniversariantes, parabéns a todos.

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7: Finalzinho aqui do nosso programa desta quarta-feira, dia 30. 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
7: Chegamos ao final de mais um Show da Manhã. Obrigado pelo carinho, abração pra você. Vou deixando as últimas de hoje. Até amanhã. Tchau, tchau. Às 8h30, 11h45, Gilberto e Gilmar.

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1: Sessão do Legislativo de Videira é marcada por xingamentos, palavrões e agressão. Mais de 2 milhões de reais serão investidos na ampliação de 2 postos de saúde de Videira. Prazo para adesão ao Simples Nacional é prorrogado até 15 de outubro. Rio das Antas moderniza a iluminação com LED e investe mais de 1 milhão de reais. Drone reforça fiscalização e combate aos focos de dengue em Videira. Isso e muito mais você vai acompanhar no RBV Notícias desta quarta-feira, que vai ao ar logo após o horário da propaganda eleitoral obrigatória pelo rádio e nas redes sociais.
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2: Olá, boa tarde. Meio-dia, 29 minutos. Quarta-feira, 30 de setembro. Tempo.

0: Encoberto, 21 graus a temperatura. 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Vamos aos destaques de hoje. Sessão do Legislativo de Videira é marcada por xingamentos, palavrões e tentativa de agressão. Operação Janus investiga a suposta sonegação de ICMS em Videira e Caçadora. Mais de 2 milhões de reais serão investidos na ampliação de 2 postos de saúde em Videira. Prazo para adesão ao Simples Nacional é prorrogado até 15 de outubro e drone reforça fiscalização e combate aos focos de dengue em Videira.
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0: 12 horas 30 minutos. A Câmara de Vereadores é, por essência, a Casa do Povo. É o espaço onde representantes eleitos pela população devem discutir ideias, apresentar propostas, fiscalizar o poder público e defender os interesses da comunidade. Por isso, o que aconteceu na sessão desta terça-feira no Legislativo de Videira merece reflexão e não pode ser tratado apenas como mais uma discussão política. Vamos aos detalhes com Araceli Tomasi.
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0: São 12 horas e 30 minutos. Vamos lá então, Araceli Tomasi, trazendo as informações aqui sobre o que aconteceu ontem naquela tumultuada sessão do Legislativo de Videira. Doze horas e 31 minutos, vamos dando sequência aqui porque a Prefeitura de Videira emitiu uma nota sobre o acontecido, visto que um dos envolvidos é funcionário público. O repórter Ernesto Júnior é quem nos vai trazer os detalhes e o teor desta nota do Poder Público Municipal.
3: No fim da manhã de hoje, a Prefeitura de Videira emitiu uma nota oficial que diz o seguinte: a Administração Municipal de Videira lamenta profundamente os fatos ocorridos durante a sessão da Câmara de Vereadores desta terça-feira, envolvendo um servidor municipal e um integrante do Poder Legislativo. A Prefeitura não compactua com qualquer forma de violência e considera inaceitável a tentativa de agressão ocorrida nas dependências da Câmara. A conduta do servidor será devidamente apurada por meio de processo administrativo já instaurado pela Administração Municipal, assegurados o contraditório, a ampla defesa e a análise de todas as circunstâncias relacionadas ao episódio. Da mesma forma, a Administração Municipal lamenta que o exercício da vereança, a tribuna e as prerrogativas inerentes à atividade parlamentar sejam utilizados para trazer ao debate público questões de natureza pessoal e acusações que atinjam a honra e a dignidade de ser servidores. Cabe registrar ainda que o vereador envolvido responde a processo judicial decorrente de denúncia apresentada pelo Ministério Público por fatos envolvendo agentes de trânsito, entre eles o servidor envolvido no episódio desta terça-feira. Em razão de seu atual estado de saúde, o servidor apresentou afastamento médico para tratamento e permanecerá afastado de suas funções pelo período determinado. A Administração Municipal reforça que as divergências políticas, administrativas ou pessoais devem ser tratadas pelos meios institucionais e legais adequados, da mesma forma que não admite atos de violência praticados por seus servidores, entende que o debate público deve ser pautado pelo respeito, pela responsabilidade e pela preservação da dignidade das pessoas. Videira, 30 de setembro de 2026.
0: Muito bem, o MDB também encaminhou uma nota, um comunicado oficial aqui para o nosso departamento de jornalismo, e nós vamos agora com mais detalhes do ocorrido na sessão de ontem com a repórter Araceli Tomasi.
4: A sessão da Câmara de Vereadores de Videira, realizada na noite de ontem, 29 de setembro, foi encerrada antes da votação dos projetos, após uma confusão registrada durante a fala do vereador Sargento Manchem, do MDB, no espaço da Palavra Livre. Imagens registradas durante a sessão mostram um confronto envolvendo um cidadão que acompanhava a reunião e o vereador. Houve xingamentos, uma discussão ríspida e uma tentativa de agressão. A confusão ocorreu durante a fala do vereador Manchem, no espaço da Palavra palavra livre quando foram feitas acusações em que o agente de trânsito Carlos Iago Machado, que acompanhava a sessão, entendeu que se referia à sua família.

0: Iago confrontou o parlamentar e se dirigiu até a mesa do legislativo. Um segurança interviu, mas o homem conseguiu se desvencilhar e seguir até a mesa onde estava o vereador. Neste momento, a discussão ficou ainda mais ríspida, com troca de palavras e exaltação entre os envolvidos. Apesar do tumulto e da tentativa de contenção, não houve vias de fato entre o homem e o vereador. A situação causou apreensão entre os demais vereadores e funcionários que estavam no plenário. Diante do ocorrido, o presidente da Câmara, vereador Rogério Pezzini, decidiu encerrar a sessão antes da apreciação dos projetos que estavam na pauta. A mesa diretora informou ainda que o setor jurídico da Câmara foi acionado para analisar o episódio e orientar sobre as providências cabíveis. A sessão desta terça-feira tinha previsão de votação de 7 projetos de lei e 2 moções de aplauso, além de outras matérias em diferentes turnos. A presidência da Câmara deve se manifestar oficialmente sobre o ocorrido por meio de uma nota na tarde de hoje. Já o MDB de Videira, em nota, afirma que repudia veementemente atitudes incompatíveis com a ética, o respeito e os princípios que norteiam o partido. Diz que não compactua com condutas de representantes eleitos pela sigla, que não representam os ideais e valores defendidos pelo MDB de Videira. Divergências fazem parte da política. Ofensas, acusações irresponsáveis e atitudes que alimentam conflitos? Não. Na nota, o MDB afirma que lamenta profundamente os recentes episódios de agressões e reafirma o compromisso com uma política séria, responsável e respeitosa. O jornalismo do RBV Notícias aguarda as notas oficiais e deixa o espaço aberto para a manifestação também dos envolvidos.
1: É importante deixar claro que em uma democracia as pessoas têm o direito de concordar e também o direito de discordar. O vereador tem o direito de se manifestar, assim como qualquer cidadão tem o direito de se sentir ofendido, contestar e buscar os meios adequados para defender sua posição. O que não pode acontecer é a divergência transformar-se em ofensa, ameaça ou violência. A Câmara de Vereadores não pode se transformar em palco para conflitos pessoais. Questões particulares, desentendimentos e disputas entre pessoas devem ser resolvidos pelos caminhos adequados, sem permitir que o legislativo seja utilizado para interesses que não dizem respeito diretamente à população. Quem ocupa uma cadeira no legislativo foi escolhido pelo eleitor e tem a responsabilidade de representar toda a comunidade, inclusive aqueles que pensam de maneira diferente. Da mesma forma, quem participa ou acompanha uma sessão pública precisa respeitar o ambiente institucional. O debate político pode ser firme. Pode haver críticas, cobranças e posições completamente diferentes. Isso faz parte da democracia. O que não faz parte da democracia é transformar a divergência em agressão, constrangimento ou confronto físico. A população espera dos seus representantes equilíbrio, responsabilidade e respeito. E espera também que o legislativo continue sendo o espaço onde os problemas da cidade sejam discutidos e onde se busquem soluções para a comunidade. Democracia pressupõe liberdade para concordar e discordar, mas pressupõe, acima de tudo, respeito. A Casa do Povo precisa ser respeitada como a verdadeira Casa do Povo.
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1: Leandro Puchalski nos conta agora a previsão, como fica o tempo para a tarde de hoje e também amanhã, quinta-feira. Boa tarde, Leandro.
3: Boa tarde a todos os nossos ouvintes. O tempo segue instável na sequência desta quarta-feira, pessoal. Seguimos com o predomínio maior da nebulosidade ao longo das próximas horas, ainda com condições de chuva, chamando a atenção de vocês que não dá para descartar até o final desta quarta-feira, que em alguns pontos aqui do meio oeste a chuva perde de intensidade, venha com alguns temporais. Isso é exceção, tá? Não é para todas as áreas, mas eu ainda chamo atenção para essa possibilidade. Teremos uma quinta-feira muito nublada, mas pessoal, já começamos a ter muito mais nuvens do que propriamente chuva ao longo da quinta-feira. Ainda tem um predomínio bom da nebulosidade, né, durante toda a quinta-feira, mas já começa a ser bem mais associado a um tempo mais seco. Temperaturas de 19 graus ao longo da tarde, não subindo muito. E o sol aparece, e aí aparece mais ao longo

0: Dessa sexta-feira, sol entre nuvens, semana termina com um tempo mais seco, friozinho de manhã, um pouco abaixo de 10 graus, e durante a tarde, 20, 21 graus. Abraço para todos vocês, informações do tempo da Puchalski Meteorologia.
1: 12 horas e 39 minutos, o GAECO deflagrou nesta quarta-feira a Operação Janus, que investiga a suspeita de comercialização de mercadorias sem a emissão das respectivas notas fiscais e consequente sonegação de ICMS. Quatro medidas de busca e apreensão foram cumpridas em empresas e endereços nos municípios de Videira e Caçador por determinação judicial. A investigação começou após uma fiscalização tributária em uma indústria de bebidas. Segundo o Ministério Público de Santa Catarina, foram encontrados indícios da existência de dois sistemas de registros comerciais, um apresentado ao fisco e outro que seria utilizado para controlar operações que não teriam sido declaradas. Os investigadores também apuram a possível participação de empresas de tecnologia no desenvolvimento, manutenção ou hospedagem do sistema. Os materiais apreendidos serão analisados e a investigação segue sob sigilo. As informações divulgadas até o momento tratam de suspeitas ainda em apuração, sem conclusão sobre eventual responsabilidade dos investigados. 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
1: E agora vamos falar do aniversário da Rádio Videira, hoje 77 anos sendo comemorado. O repórter Ernesto Júnior produziu uma reportagem especial contando um pouco mais.
3: 30 de setembro de 1949. Há exatos 77 anos entrava no ar uma das principais emissoras de rádio de todo o estado de Santa Catarina, a Rádio Videira, que atualmente traz diariamente informações, entretenimento e também o que há de melhor na música para toda a região do Alto Vale do Rio do Peixe. Para marcarmos essa data especial, convidamos alguns dos nossos principais ouvintes, aqueles que diariamente estão colados no rádio, para contar um pouco da sua história com esse meio tão importante.
4: O rádio é meu companheiro todo dia, né? E a Rádio Videira é quase que uma minha gêmea, né? 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Hoje a gente tem o Tibes, até que é bem meu amigo também, que é o companheiro da manhã, né? Mas toda a programação a gente continua sempre, assim que a gente esteja em casa, acompanhando. E quero falar mais uma coisa. Então, de parabéns, equipe, viu? Pessoalzinho de ponta firme, como se chama. Eu gostaria de ter o prazer de eu e a Rádio Videira completar 100 anos, né? Mas tomara, né? Tomara. A Rádio Videira vai inventar isso, sim, com certeza, porque tem bons princípios e pessoas excelentes que tocam o trabalho. Então, o futuro é garantido.
5: Gostaria de parabenizar a todos os ouvintes da Rádio Videira, uma rádio que nos proporciona muito entretenimento, confiança, alegria e principalmente matérias que nos trazem confiança. Parabéns à rádio, pois o seu aniversário também é nosso.
6: Sou Fabiano Mafra, religioso salvatoriano, e venho por meio deste agradecer os 77 anos da Rádio Videira.

0: que leva notícias, informações, entretenimento, música e muita diversão. Eu morei em Colômbia, eu acompanhava pelos meios de comunicação, agora atualmente estou morando em São Paulo e também acompanho a Rádio Videira todos os dias. Obrigado por fazer parte desta vida, Rádio Videira.
1: Hoje vai um especial aí para a Rádio Videira aí, né? Nós estamos aqui em Rio Verde já há 15 anos, eu, Gênio aí, né? Se mudamos para cá. E todo dia a Rádio Videira tá tomando café aí, em especial Gilmar Tibes, tomando café com nós, tomando chimarãozinho da manhã aí, ó, todo dia. Parabéns, Rádio Videira aí, por mais um aniversário.
2: 77 anos da Rádio Videira, que eu sempre estou escutando, e é muito bom a gente escutar, porque vem a notícia. E os parabéns para os diretores e locutores da rádio, e meu nome é Atílio Fresco, parabéns.
3: Olá, aqui é Eduardo Andretta, aqui de São Roque, Pinheiro Preto. Estamos sempre ligadinhos na programação da Rádio Videira. Gostaria de passar aqui para parabenizar a rádio pelos seus 77 anos.
4: Eu estou aqui na Escola Gênios com o quinto ano.
5: Olá, boa tarde. Sou Jusimar Macarini, aqui de Arroio 30. Passando para dizer o porquê a Rádio Videira é importante na minha vida e da minha família. A Rádio Videira é importante porque eu ouço ela aqui nas granjas 24 horas. Só não ouço à noite quando estou descansando. Então, parabéns Rádio Videira pelos 77 anos. E continue sempre assim. Um grande abraço.
6: Eu me chamo Ciana, sou do Emosque de Joaçaba. E nesse dia tão especial, dia de comemoração, quero deixar os meus parabéns, os meus cumprimentos aí para a rádio, que é uma rádio muito parceira, sempre ajudando a gente nos momentos importantes, nos momentos de necessidade, sempre levando mensagem da importância da doação, convocando os doadores junto com a gente. Então, quero desejar muitas felicidades e que venham muitos anos dessa parceria. Parabéns!
7: Tá aí o nosso obrigado e a todos que participaram, felicitando a Rádio Videira pelos 77 anos. A Rádio Videira, que faz parte do grupo da RBV Rádio, são várias emissoras e a Rádio Videira é uma das mais antigas aí em atividade. Então, obrigado a todos vocês. São 12 horas e 47 minutos, nós vamos a um breve intervalo. Em instantes, você vai acompanhar aqui no RBV Notícias, informações, inclusive a nota que foi enviada há pouco pelo Iago Machado, ele que foi citado anteriormente na matéria, o problema, a confusão que houve na Câmara de Vereadores, temos também aqui o lado, a explicação por parte do agente de trânsito que esteve ontem lá na Câmara de Vereadores. Então é logo após o intervalo, você acompanha conosco aqui no RBV Notícias, 12h47.
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5: Meio-dia, 50 minutos. Rio das Antas está modernizando a iluminação pública com a substituição de mais de 1.000 luminárias por modelos de LED. O projeto faz parte do Programa de Eficiência Energética da Celesc e terá investimento total de R$ 1.144.000. Reais. Desse valor, mais de R$ 922.000 reais são recursos do programa, além de contrapartida do município e de terceiros. A previsão é economizar 287,14 megawatts-hora por ano, com redução estimada de 41,67% no consumo de energia. A troca também deve melhorar a iluminação das ruas e modernizar a infraestrutura urbana do município. Nós vamos agora voltar um pouco à questão anterior aqui do RBV Notícias sobre a confusão na Câmara de Vereadores na noite de ontem. Já divulgamos aqui o teor do que aconteceu, os fatos aqui foram divulgados e também as explicações por meio de nota, tanto por parte do MDB, como também da Prefeitura de Videira. Agora nós vamos ouvir o servidor Carlos Iago Machado, um dos envolvidos, então, no episódio de ontem da Câmara de Vereadores. O repórter Ernesto Júnior é quem traz parte do teor desta nota oficial.
6: Há poucos instantes, Carlos Iago Machado publicou uma nota pública referente ao ocorrido na noite de ontem na Câmara de Vereadores de Videira. A nota abre dizendo o seguinte, abre aspas: "Nos últimos dias, uma história que pertence a um dos períodos mais difíceis da vida da minha família voltou a ser mencionada publicamente. Por isso, antes de falar como diretor de um órgão público, preciso falar como um pai. Quem acompanhou a história da família naquela época sabe o que vivemos com o nosso filho. Quando um pai e uma mãe recebem um diagnóstico difícil e passam a conviver com as limitações e necessidades especiais de um filho, muita coisa perde importância. A prioridade passa a ser uma só: buscar médicos, tratamentos, alternativas e tudo aquilo que possa proporcionar à criança mais qualidade de vida, dignidade e também esperança." Fecha aspas. A nota segue dizendo e trazendo informações referentes aos fatos trazidos por Carlos Iago Machado, que culminaram na situação ocorrida na noite de ontem. A nota encerra da seguinte forma, abre aspas: "Eu errei na minha reação e reconheço meu erro, mas meu erro naquele momento não transforma em verdade uma acusação que já foi submetida à investigação dos órgãos competentes. Da minha vida pública, estou disposto a prestar contas sempre. Da história do meu filho, continuarei fazendo aquilo que fiz desde o início, protegê-lo." Fecha aspas. Para você que está nos acompanhando, a nota na íntegra estará disponível no período da tarde no portal rbv.com.br e também nas nossas redes sociais.
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5: 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Os ESFs dos bairros Rio das Pedras e Cidade Alta

0: Em Videira, vão receber mais de 2 milhões de reais em investimentos para obras de reforma e ampliação. As ordens e serviços foram entregues nesta última segunda-feira. De acordo com a secretária municipal de saúde, Maribel Gaio, as duas unidades realizam juntas cerca de 6.600 procedimentos por mês. Ela detalha as principais melhorias que serão realizadas nos postos de saúde.
1: Foi lançada essa semana, então, a ordem de serviço para os ESF Rio das Pedras e Cidade Alta. Nós fizemos um movimento, um levantamento de atendimentos e como que estavam as estruturas. E nesses dois casos, as estruturas são as que mais estavam deterioradas e com isso, então, foi tomada essa decisão de fazer essa reforma, é uma reforma ampla, tanto que a gente vai tirar o posto desses locais, né? A gente está já alugando novas salas para poder fazer os atendimentos, né? No Rio das Pedras, então, vai ser feito um investimento de R$1.150.000 e que vai contemplar uma reforma completa, vai ter ampliação e também vai ter toda a troca de telhado, né? Então vai ser uma reforma bem ampla. Esse ESF do Rio das Pedras, ele atende em torno de 3.200 procedimentos mês, né? E ele atende, além de todo o bairro Rio das Pedras, ele atende bastante partes do interior. Linhas Catane, Linha Rui, San Roque, Vista Alegre, Lourdes, Monte Ibérico, São Brás, Santo Antônio, Linha Geller, parte do Passo da Felicidade, Linha Ogliari, Cambuim e Bocó Rapado. Então é uma vasta área, né, de atendimento e a gente fica longe da cidade, né? Então é um local que a gente precisa ter uma maior quantidade de atendimento e uma infraestrutura adequada para esses atendimentos. A última reforma significativa foi feita em 2006, então 20 anos. São feitos atendimentos médicos, atendimento de enfermagem, tem as agentes comunitárias de saúde que atuam nos bairros, que também foram através delas que a gente fez uma ampliação desse atendimento. Então, todo o atendimento que acontece num posto de saúde para fazer promoção e prevenção acontecem nesses ESF, que é a Estratégia de Saúde da Família. A Cidade Alta é um ESF bastante antigo, também faz 15 anos que não tem uma mudança significativa, né, uma reforma significativa, e ele atende também em torno de 3.400 procedimentos mês, e também está necessitando de uma ampliação. O Cidade Alta, ele tem poucas salas, pouca infraestrutura, e vai ser feito então toda essa reforma e uma grande ampliação para que a gente possa abarcar aí mais atendimentos, né? Hoje a gente precisa do psicólogo na unidade, do nutricionista, tem os agentes comunitários de saúde que também precisa de um espaço melhor para eles. A gente ampliou o atendimento dos agentes comunitários de saúde, que era um grande problema que a gente tinha, e isso vai trazer então uma grande comodidade para a equipe, mas principalmente para os atendimentos à população do bairro de Cidade Alta, que é um bairro grande e também universitário, que faz parte do atendimento desse ESF.
2: O valor aí de obra, então, de R$1.007.000. Expectativa aí de 180 dias para conclusão, né, secretário?
1: Isso.
2: Nesse momento do início da obra.
1: Esse é 170 dias, porque ele tem a planta baixa, mas ele não tem todo o projeto feito, né? Então a empresa que foi licitada ganhou esse certame e vai fazer também o projeto da obra.
3: E enquanto as obras estiverem sendo executadas, onde que serão feitos os atendimentos?
1: A gente está alocando uma sala para que seja feito esses atendimentos.
3: Normalmente, né?
1: Normal. O atendimento vai continuar sendo feito normal. No momento que a gente já tiver isso organizado, a gente vai estar divulgando qual que vai ser esse local.
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0: O município de Ibiã está avançando na construção de sua identidade turística e cultural. Nos dias 2 e 16 de setembro, foram realizados encontros do Conselho Municipal de Turismo e do Grupo de Desenvolvimento do Turismo para identificar o que torna o município único. O turismo rural apareceu como um dos principais destaques, com araucárias, rios, açudes, paisagens e atividades ligadas à agricultura e à vida no campo. Na cultura, o tradicionalismo gaúcho foi apontado como um importante diferencial, presente em costumes como o chimarrão, as cavalgadas, os rodeios e as festas campeiras.

0: Agora o município trabalha na criação do nome e da identidade de um novo roteiro turístico em parceria com o SEBRAE.
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0: Microempresas e empresas de pequeno porte ganham mais 15 dias para solicitar a adesão ao Simples Nacional para 2027. O prazo, que terminaria nesta quarta-feira, foi prorrogado para 15 de outubro pelo Comitê Gestor do Simples Nacional. Outros prazos também mudaram. Até 30 de outubro será possível regularizar pendências e optar pelo recolhimento do IBS e da CBS pelo regime regular. O cancelamento dessas opções poderá ser feito até 3 de novembro, do período de 3 de novembro a 20 de dezembro. As escolhas começam a valer em 1º de janeiro. O SEBRAE também oferece um simulador gratuito para ajudar as empresas e ainda comparar estes cenários. Agora, pontualmente, 13 horas.
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0: E nós vamos ficando por aqui, agradecendo você que esteve em sintonia conosco. 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Você continua agora com a programação em sua emissora. Nós estaremos de volta amanhã a partir do 12:28. Pelas redes sociais e no portal RBV você acompanha outras informações. Uma ótima quarta-feira.
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1: 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Grandioso baile neste sábado, dia 3 de outubro, no pavilhão do bairro Santa Teresa, aqui em Videira. A turma pediu e ele está de volta. Gaiteiro do Paraná anima este grandioso baile, que terá início às 20 horas e 30 minutos. Sábado, dia 3 de outubro, no pavilhão do bairro Santa Teresa, tem Gaiteiro do Paraná. Convide sua família para festejar. Haverá venda de pastéis a partir das 18 horas. 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Está sendo realizada a 12ª Copa Regional de Futsal Placídio, categorias de base, troféu Carbone Fiat. A competição reúne equipes de diferentes cidades da região, com jogos no Rio das Pedras. Tem realização da Loja Placídio, com organização do Cabo Gilmar Pires. Apoio, Umbro, Rádio Videira e Fundação Municipal de Esportes de Videira. Nos jogos que foram realizados no último final de semana, dia 26 e 27, Anitta Garibaldi, no Sub-15, venceu a equipe do Ajax por 6-1. No Sub-13, Anitta Garibaldi perdeu para o CME Ibian, 3-0. No Sub-15, Invictus perdeu para o CME Ibian, 5-2. No Sub-9, Grêmio ganhou o CME Ibian por 9-2. No Sub-12, Grêmio ganhou do CTA por 11-1. No Sub-8, Grêmio Maliza perdeu para a Escola Integral Alfredo Alexandre, 4-1. No Sub-16, Invictus venceu Juventus Meia Boca por 10-3. No Sub-18, CTA perdeu para o Lions, 7-1. No Sub-14, a Escola Coxa empatou com Lebon Regis, 2-2. No Sub-11, Escola Coxa ganhou de Lebon Regis, 3-2. No Sub-10, AFA Vila Verde venceu o Magnus por 6-4. No Sub-7, a Escola Coxa perdeu para o Avaí, 8-0. No Sub-13, Grêmio Falcões empatou com o Magnus, 2-2. No Sub-16, Macieira venceu a BVZ Futsal por 4-2. No Sub-13, o Grêmio Falcões venceu o Avaí B por 9-1. No Sub-16, Macieira venceu

venceu Patos FC por 8 a 2. No sub-18, Ipiranga FC perdeu para Real Videira 4 a 0. Os jogos acontecem lá no Rio das Pedras aos

setor de qualidade, auxiliar administrativo adjunto farmácia, auxiliar administrativo adjunto recepção, auxiliar administrativo adjunto escrituração, auxiliar administrativo para serviço de arquivo médico e estatística, aprendiz para o setor de tecnologia da informação, aprendiz para o setor de almoxarifado, técnico em análises clínicas para agência transfusional, auxiliar administrativo para o setor de segurança do trabalho, técnico em enfermagem, assistente de RH para recrutamento e seleção, auxiliar de serviços gerais, enfermeiro obstetra, estagiário de enfermagem, enfermeiro, técnico em enfermagem UTI. O Hospital Salvatoriano Santa Maria também tem vaga para enfermeiro. E a Farmácia Salvatoriana tem vaga para atendente de farmácia. Para ter mais informações e cadastrar currículo, acesse o site redesalvatoriana.vagas.solides.com.br. redesalvatoriana.vagas.solides.com.br. Utilidade pública. Foi perdido chave de veículo BMW nas proximidades do bairro Floresta. Se você porventura encontrou ou encontrar, avise aqui na rádio. Então foi perdido chave de veículo BMW nas proximidades aqui do bairro Floresta. A 36ª Zona Eleitoral informa mudanças em locais de votação para as eleições 2026 em Videira. A Escola Valdemar Kleinumbing volta a funcionar como local de votação, na Rua Frederico Bortolás, no bairro Floresta, sediando as sessões 49, 50, 51, 52, 54, 67, 68, 87, 115, 126 e 156. Já a sessão 57 da Escola Polo São Pedro vai funcionar temporariamente no pavilhão da comunidade de São Pedro. E as sessões 41 e 53 da Escola Anísio Rachadel de Oliveira serão transferidas para o pavilhão da comunidade de Antagorda. Ambas as escolas passam por reformas. Então, a orientação da Justiça Eleitoral é que você consulte o local antes da votação pelo e-título ou no site TRE-SC. Lembrando que o e-título tem uma nova versão. Baixe aí no seu celular, atualize, né? Quem tiver biometria cadastrada e foto no aplicativo poderá usar o e-título para se identificar na votação. A eleição acontece neste domingo, dia 4 de outubro. 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

0: 13h24, aos prezados associados da Cooperville, do Sicoobi e todos os demais ouvintes, uma boa tarde. Hoje, quarta-feira, 30 de setembro. Na elaboração, Nelly Orso. A Cooperville e o Sicoobi Vale do Vinho, através de seu presidente Luiz Vicente Suzin, parabenizam a direção e a todos os funcionários da Rádio Videira pela passagem de mais um aniversário. Quanta utilidade pública a Rádio Videira já realizou para o nosso povo do Alto Vale do Rio do Peixe durante todo esse longo tempo em que está funcionando. Antigamente, quando tudo era difícil, comunicações e deslocamentos, estava a Rádio Videira cumprindo seu papel de informar, promover entretenimento e levar avisos. Mesmo com a gigantesca modernização das comunicações dos dias de hoje, essa rádio continua tendo a sua grande parcela em bem informar a todos. A Cooperville e o Sicoobi Vale do Vinho sentem-se orgulhosos em ter a Rádio Videira como parceira na divulgação deste informativo da Cooperville e do Sicoobi, levando ao ar de segunda a sexta-feira informações a todos. Parabéns, Rádio Videira, por esta gloriosa trajetória. 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Que todos tenham uma excelente tarde. 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
1: Olá, boa tarde. 13 horas 37 minutos. Hoje, 30 de setembro, aniversário da Rádio Videira. Estamos completando 77 anos no ar, junto com você. E que bom que você está aí na nossa sintonia, no rádio, na internet, em casa, no trabalho, na estrada. Independente do que esteja fazendo agora, né? Sempre em boa companhia e nos fazendo companhia. A gente fica muito feliz em ter você aqui. Além de ser o aniversário da Rádio Videira, hoje também é dia da Bíblia Católica, dia internacional da tradução, dia mundial do tradutor, hoje é dia nacional do jornaleiro, é dia internacional do podcast e também é dia da secretária. Parabéns! Eu sou Araceli Tomasi e a partir de agora, junto com a Higiclea, Supermercado Itália, Placídio e Doutor Hérnia, te faz companhia.

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0: Rádio Videira, agora 13h47. Nota de falecimento. A funerária São Judas Tadeu e familiares de Helena Kozer Pelim, residente em Videira, no bairro Cidade Alta, comunicam com profundo pesar o seu falecimento, ocorrido ontem, às 19h55, aos 71 anos. Seu corpo está sendo velado no Memorial São Judas Tadeu. A despedida será hoje, às 20 horas, e logo após seguirá para o crematório São Judas Tadeu. Comunicamos com profundo pesar o falecimento de Helena Kozer Pelim. Aos familiares e amigos, as nossas sentidas condolências.
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1: 13 horas e 54 minutos, 6 faltando para as 14 horas. 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
2: Boa tarde, queridos filhos e filhas. Hoje é dia 30 de setembro, dia de São Jerônimo, grande tradutor da Bíblia. Por isso, a razão de setembro ser o mês da Bíblia. E vamos pedir como fruto desta oração, maior amor à palavra. Vamos juntos? Em nome do Pai, do Filho e do Espírito Santo. Amém. Senhor Jesus, eu quero ser verdadeiramente cristão. E para isso, peço, Senhor, a graça especial e particular de viver como vivestes, de amar como amastes, de sentir como sentistes. Senhor, dai-me pleno conhecimento do que fizestes neste mundo, como agistes diante dos pecadores, das armadilhas. Senhor, que eu possa ter esta presença tão forte em minha vida, que quando eu passar pelos problemas, eu possa agir segundo a tua vontade. Amado Jesus, eu me recomendo nesta tarde, tirai de mim a lógica humana, do consumismo, do capitalismo, essa lógica do mundo, do ter, do prazer e do poder, e coloque em mim valores que brotam dos teus santos evangelhos. Senhor Jesus, eu me recomendo à Santa Mãe de Deus, Nossa Senhora. Me recomendo por intercessão de Santa Teresinha do Menino Jesus. Me recomendo por intercessão dos arcanjos Miguel, Gabriel, Rafael. Ave Maria, cheia de graça, o Senhor é convosco. Bendita sois vós entre as mulheres e bendito é o fruto do vosso ventre, Jesus. Santa Maria, Mãe de Deus, rogai por nós, pecadores, agora e na hora de nossa morte. Amém. Santa Maria, dai-me viver a palavra de Deus de tal forma que o meu pensar, o meu agir e o meu querer esteja em tudo de acordo

0: teu filho Jesus. Mãe, dai-me docilidade à palavra de Deus. E como fruto deste Espírito Santo em mim, eu possa, de fato, ter a Bíblia na mão, palavra de Deus no coração e os pés na missão. Nossa Senhora, dai-me a graça de viver esta palavra de nosso Senhor Jesus Cristo. Proclamá-la assim, às vezes, por palavras, mas que na maioria das vezes seja pelo exemplo de minha vida. Nossa Senhora, junto a teu Filho, interceda por nós. Amém.
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Bernadette Siebauer também tá mandando aquele alô pra toda a família, pra nós aqui da rádio. Ô, dona Bernadette, um beijão pra senhora. O Antônio Roberto tá respondendo aqui a nossa enquete. 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Tá certa a resposta, seu Antônio? Quem participa com a gente também está concorrendo ao prêmio do Restaurante Bastião, também o kit Orquídea. É a dona Diva Busanello, tá mandando parabéns, né? Ô, coisa boa! Mandar um abraço aqui também para a nossa ouvinte, a Iris Leisman. Ô, dona Iris, forte abraço para você, já está participando dos sorteios. O nosso ouvinte, o Wilson Machado, está nos ouvindo aí no Novo São Paulo. Um forte abraço. Diz que escuta a Rádio Videira, né? Sempre alegre e faceiro demais da conta. Hoje tem aniversariante também junto com a rádio aqui. Olha só, quem tá parabenizando é a Justina Rubini, a amiga e vizinha, a Marinês Petri. Ô, dona Marinês, parabéns, tudo de bom, muita saúde, muita paz, sucesso pra você. Com muito carinho, a homenagem da Justina Rubini, aí do Amarante, que também parabeniza a Rádio Videira pelos 77 anos. Obrigado! A Maria Ivete Donati, de São Roque Videira, também está parabenizando e participando dos sorteios. Seu Onivaldo José Costa e Dude Carli também está na nossa sintonia, um abraço. Vilmar Zaguer, toda a família, também na audiência, parabenizando a Rádio Videira. Obrigado, Vilmar! A Débora Silveira Gelinski está participando, já respondeu aqui que o restaurante Bastião serve buffet livre e feijoada aos sábados. Já está no sorteio dos ingressos. O Copete também está chegando por aqui, faceiro como sempre, né, Copete? Mandando um abraço aí para todos os amigos e amigas, comemorando também o aniversário da rádio. O Edilson José Gonçalves também tá faceiro da vida, né? Mandando um abraço para todos nós aqui, para você também, Edenilson. Já tá no sorteio. A Veronice Rigo também parabenizando a Rádio Videira pelo aniversário de 77 anos. Tá sempre no dia a dia, ouvindo a programação aqui, né? Um forte abraço, dona Veronice. Já tá participando dos sorteios. A Noeli Fiorelli, da linha Campina Bela, também tá na nossa sintonia. Aqui estamos bem, dona Noeli. Você, tá tudo certo? Uma ótima tarde pra você também. A Fátima Rosa Bruneto, do Jardim Canadá, tá ligada também com a gente, tá participando dos sorteios. O Fabiano Maffi tá lá em São Paulo. Alô, Fabiano, toda a turma aí. Os religiosos salvatorianos estão comemorando também os 77 anos da Rádio Videira, né? Como anotou aqui o Fabiano, são 77 anos fazendo história, levando informação, música, alegria, companhia para milhares de ouvintes. E ele deseja que essa trajetória de dedicação e carinho com a comunidade continue por muitos e muitos anos. Que venham, claro, novos desafios, novas conquistas e muitas histórias para contar. Feliz 77 anos para a Rádio Videira. Que a voz de todos, né, continue presente nos lares e nos corações de todos que fazem parte desta história. Obrigado, hein, Fabiano? Forte abraço para todos vocês. 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

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É a programação da Rádio Videira. Nessa data especial, são 77 anos da rádio. E você tá sempre aqui, junto com a gente. Mandar um abraço aqui pra turma que está na nossa sintonia. Stephanie, tá parabenizando o aniversário da rádio. Obrigado, Stephanie, pela companhia.

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1: Rádio Videira, agora 14 horas 24 minutos.
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2: A cada 5 segundos, uma pessoa fica cega no mundo. Você sabia que, dentre essas pessoas, 12 por minuto, uma é uma criança? 90% dessas cegueiras, infelizmente, estão concentradas nos países subdesenvolvidos ou emergentes. E grande parte dessas cegueiras, 80%, seriam evitáveis ou tratáveis, desde que o problema fosse diagnosticado no momento oportuno. Não deixe de consultar o seu oftalmologista.
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5: Boa tarde a todos os nossos ouvintes. O tempo segue instável na sequência desta quarta-feira, pessoal. Seguimos com o predomínio maior da nebulosidade ao longo das próximas horas, ainda com condições de chuva, chamando a atenção de vocês que não dá para descartar até o final desta quarta-feira, que em alguns pontos aqui do meio oeste a chuva perde de intensidade, venha com alguns temporais. Isso é exceção, tá? Não é para todas as áreas, mas eu ainda chamo atenção para essa possibilidade. Teremos uma quinta-feira muito nublada, mas, pessoal, já começamos a ter muito mais nuvens do que propriamente chuva ao longo da quinta-feira. Ainda tem um predomínio bom da nebulosidade, né, durante toda a quinta-feira, mas já começa a ser bem mais associado a um tempo mais seco. Temperaturas de 19 graus ao longo da tarde, não subindo muito. E o sol aparece, e aí aparece mais ao longo dessa sexta-feira. Sol entre nuvens, semana termina com um tempo mais seco, friozinho de manhã, um pouco abaixo de 10 graus, e durante a tarde, 20, 21 graus. Abraço para todos vocês, informações do tempo da Puchowski Meteorologia.
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8: 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Vamos mandar um abraço aqui para o Adriano José da La Costa, tá aí na nossa sintonia. Boa tarde, Adriano. A Ivone Maus, do bairro SESI, também tá prestigiando. A nossa ouvinte, a Tatiane Todit, está mandando parabéns para a Rádio Videira pelos 77 anos, desejando sucesso sempre. Está nos ouvindo lá no bairro Farroupilha. Obrigado, Tatiane. Já está participando dos sorteios. O Jonathan Olivo da Cunha também está aqui na nossa sintonia. A Claudete Brunetto. Ô, dona Claudete. Turma aí de

Sede dos Isidros, Tangará, dizendo aqui ó, que a Rádio Videira é a companheira de todos os dias. Obrigado! A dona Dilamar Fernandes Deon também está aí na Cidade Alta, parabenizando a Rádio Videira pelos 77 anos. A dona Bernardete Baltzeira, da linha Farroupilha, também ligadinha e parabenizando pelo aniversário da rádio. A Roseli Batista também prestigiando a nossa programação, já está no sorteio também. A dona Maria Aparecida Trindade Zago, do bairro Carbone. Alô, bairro Carbone! Obrigado pela companhia de vocês. O José Luiz Graneto Zeca também está festejando os 77 anos da Rádio Videira, que está sempre divertindo e informando, né? E que venham muitos anos de entretenimento. É isso aí, Zeca! A Cleusa de Fátima Pontes, do Rio Preto, também está comemorando o aniversário da rádio. Diz que tá lá sempre ouvindo, faz parte dessa linda história. Ô, coisa boa, né? Turma aí de Pomeia, tudo bem? Obrigado, Cleusa. O Gilmar, do Farroupilha. Boa tarde, Gilmar. Obrigado pela audiência, pelos parabéns também. Forte abraço para toda a sua família. O Luiz Carlos Campolim, também aqui de Videira. Que venham muito, muito mais anos de existência, né? Olha só! Parabéns para a Rádio Videira, obrigado! O Cauã Odirley Schwartz tá lá na linha Gramados, Rio das Antas. Tô sabendo, viu, Cauã? A Rádio Videira estará por aí na grande festa. Olha só, um forte abraço para toda a turma de Gramados. Tá marcada a data já, né? A Hilda também está na nossa sintonia, nos ouvindo todos os dias no bairro Universitário, aqui pertinho, né, Hilda? Forte abraço para você e para toda a família. Já aproveita aí para anotar o nome completo para participar do sorteio, tá bom? Ulisses Moraes está mandando parabéns, um feliz aniversário para a Rádio Videira. Muitas notícias, né? Alegria, serviço. É um montão de coisa, né, seu Ulisses? Dia a dia, nesses 77 anos, a gente fica muito feliz com a companhia de vocês. O Osmar Rosa também está na nossa sintonia. Boa tarde, seu Osmar. A Jurema Aparecida Jardim, de Pinheiro Preto, também está ligada com a gente. Forte abraço para vocês. O Vilmar Zager tá aqui, ó, festejando o aniversário da rádio também, né? Junto com a família, com o Roberto, com a esposa. Ô, coisa boa! O seu Luiz Souza, também sintonizado com a gente. Parabéns para a Rádio Videira. Obrigado, Luiz!

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1: Rádio Videira, 14 horas 53 minutos.
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6: 14 horas 57 minutos. 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
1: Agora 15 horas, 1 minuto. 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
3: Nas eleições 2026, os eleitores poderão baixar e ativar o e-título no próprio dia da votação, tanto no primeiro quanto no segundo turno. A mudança foi anunciada pelo presidente do Tribunal Superior Eleitoral, TSE, ministro Cássio Nunes Marques, na quinta-feira. Em eleições anteriores, o download e o primeiro acesso ao aplicativo eram interrompidos no dia do pleito como medida preventiva para reduzir a sobrecarga do sistema. Neste ano, porém, o TSE afirma ter aprimorado a infraestrutura e adotado um monitoramento específico para manter os serviços disponíveis durante a votação. Mesmo com a possibilidade de baixar o aplicativo no dia da eleição, a Justiça Eleitoral recomenda que o eleitor

0: Faça a instalação e ativação com antecedência. A orientação permite verificar previamente as informações e funcionalidades e ajuda a reduzir a concentração de acessos nos momentos de maior demanda. O e-título é a versão digital do título de eleitor e pode ser baixado gratuitamente para celulares e tablets com sistema Android ou iOS. O aplicativo reúne serviços eleitorais em um único ambiente. Para mais informações, acesse o portal rbv.com.br.
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1: 15 horas com mais 12 minutos. Nessa data especial em que a Rádio Videira completa 77 anos, nós estamos recebendo também a nossa e sempre parceira Unoesc aqui. Boa tarde, Fran.
2: Boa tarde a todos os ouvintes.
1: Hoje é dia de comemorar, né? E essa parceria é de longa data, né?
2: De longa data. A Unoesc fazendo 30 anos de credenciamento esse ano, né? 58 de fundação e a rádio 77 anos.
1: Estamos juntos nessa, né?
2: Estamos
1: nessa
2: juntos.
1: Grande trajetória, né? E olha só, para você que está aí na nossa sintonia, nós temos aqui na Unoesc, bem próximo de você, um curso especial que estará iniciando no dia 16 de outubro, Liderança na Prática. Fran, para quem que é esse curso?
2: Isso mesmo. Então, esse curso, ele é para pessoas que já lideram e também para quem quer se desenvolver na área de liderança. É uma formação bem completa, prática, né? Trazendo ferramentas práticas. E agora a gente está no final de ano, começa a se preparar já para o próximo ano. Então, já chegar com um conhecimento diferente, bem treinado para desenvolver equipes. Isso é sempre um benefício, né, para o gestor, para ele gerar resultados para as organizações e também para desenvolver o seu próprio time.
1: Quantas vagas tem ainda disponível?
2: Nós ainda temos vagas abertas, né? As inscrições elas podem ser feitas até um dia antes da formação, dia 14, dia 15, enquanto houverem vagas disponíveis. Então, quem tem interesse, né, o quanto antes nos procure. É uma formação que ela tem 35 vagas, então nós ainda temos algumas, né? Então, a gente vem buscar pessoas para fazer essa formação, então uma formação para fazer diferença na carreira.
1: Tem algum setor que é de destaque para a participação no curso?
2: Não, isso é aberto para qualquer pessoa mesmo que queira desenvolver liderança. Hoje a gente sabe que a liderança é uma das soft skills mais importantes. Né? Você precisa da liderança para organizar um setor, uma equipe de trabalho, uma organização. Então, por enquanto, no curso, né, a gente tem pessoas de diversos setores, tanto do comércio, da indústria também, outras empresas da região. Então, são setores variados que estão aí buscando esse conhecimento.
1: O curso é presencial?
2: É presencial. Esse curso, ele tem uma formação diferente, eles são 4 encontros, mas eles vão acontecer na sexta e no sábado, no dia 16 e 17 de outubro e no dia 6 e 7 de novembro. Então, ele começa na sexta-feira à noite, vai sábado de manhã até à tarde. Ele é concentrado, a gente chama.
1: E cada temática terá um professor?
2: Isso, cada temática terá um professor, né? Dentro dessa formação, a gente buscou trazer ferramentas para fazer desenvolvimento tanto emocional, porque para a liderança isso é muito importante, o desenvolvimento emocional, e também ferramentas práticas que o gestor, né, a pessoa que vai estar fazendo essa formação, ela já consegue aplicar no seu dia a dia de trabalho. Então, por exemplo, ferramentas socioemocionais, né, para liderança de alta performance, métodos de resolução de problemas, como encontrar o problema corretamente, como resolver aquele problema também de forma eficiente e eficaz.
1: Qual o custo do curso?
2: Então, o curso, ele tem um investimento de R$ 520,00 e nós temos também desconto para as empresas que são associadas ali da CIAV, da CDL. Então, caso alguém queira buscar ou então a empresa tenha um número maior de funcionários, também pode entrar em contato conosco, que a gente tem algumas possibilidades de desconto.
1: Você que é gestor de empresas, né, quer participar do curso ou

0: Quem sabe mesmo até mandar os funcionários, né?
1: Isso.
0: Fazer
1: mesmo.
0: Um consenso aí com todos eles, né? Com certeza vão ficar felizes também, né? Na oportunidade, quem sabe, né?
1: Isso. É uma formação de 18 horas, tá? E uma formação bem prática. Então, só para explicar um pouquinho o que vai acontecer dentro dessa formação. A gente vai trabalhar neurociência na liderança, inteligência emocional em cenários de alto rendimento, soft skills, comunicação persuasiva, influência social, gestão de equipes de alto desempenho e inovação e pensamento estratégico na resolução de problemas. Então, é uma formação bem completa, prática e trabalhando aspectos emocionais e também ferramentas práticas do dia a dia.
0: São dois finais de semana, na sexta e no sábado.
1: Isso mesmo. Começa na sexta à noite e aí tem aula sábado de manhã e sábado à tarde até às 16 horas. Mas também terminou o encontro, já sai com tudo muito pronto para aplicar. Os próprios participantes também, eles vão poder trazer algumas situações e dificuldades do seu próprio dia a dia. E aí os professores, né, todos muito qualificados na área. A gente tem pessoas aí que têm tanto a formação acadêmica quanto a experiência de mercado, que isso é importante também, né? Então, quem está ministrando o curso, cada um é especialista na sua área, tanto na prática acadêmica, mas também profissionais aí que já trabalharam em mercado, né? Atuaram na área de liderança também no mercado.
0: Como fazer as inscrições?
1: Então, as inscrições podem ser feitas diretamente pelo WhatsApp aqui da UNOESC, que é o 3533-4453. Nós temos toda a proposta com a ementa, o cronograma que pode ser apresentado, então com mais detalhes aí dessa formação. 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
0: 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Mas chama já hoje, né, para garantir
1: isso,
0: a vaga.
1: Chama hoje mesmo.
0: Mais alguma informação, Fran?
1: Isso mesmo, pessoal. Só a gente aguarda todos, né? Tenho certeza que é uma formação que ela foi pensada a partir de problemas mesmo que nós identificamos quando a gente conversa com as lideranças, as dores das pessoas que elas querem atuar nesse setor ou atuam. E por isso a gente fez essa formação diretamente para resolver problemas do cotidiano da liderança mesmo. Formação prática, já vai sair utilizando todas as ferramentas.
0: É a UNOESC que oferece. Sendo oportunidade para você e para a sua equipe.
1: Isso mesmo. Então, muito obrigada pela oportunidade e aguardamos a todos.
0: Obrigada também. 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

0: 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Nota de falecimento. 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Seu corpo está sendo velado no Memorial São Judas Tadeu. A despedida será hoje às 20 horas e logo após seguirá para o crematório São Judas Tadeu. Comunicamos com profundo pesar o falecimento de Helena Kozer Pelim. Aos familiares e amigos, as nossas sentidas condolências.
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7: Senhora. 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
1: O Edson Cordeiro tá na nossa sintonia mandando parabéns aqui pra Rádio Videira. A dona Naíris Trapazon, a turma aí do Rio das Pedras, também parabenizando a Rádio Videira por mais um aninho. Obrigado, dona Nair. A dona Jurema Aparecida Jardim de Pinheiro Preto já mandou coraçãozinho aqui pra nós também, né? Forte abraço pra você, Jurema. O Richard tá pedindo música do Gustavo Lima, daqui a pouquinho a gente toca. A Lúcia Rodrigues, do bairro De Carli, também tá na nossa sintonia. Diz que tá todo dia aí com a gente, né, dona Lúcia? Obrigado! A Luci Baldo Costa também mandando parabéns. Já tá no sorteio, dona Luci. A Hilda Terezinha Rampon dos Anjos tá no sorteio. Agora tá validado, menina! A Orestina Proença, do Rio das Pedras. Um abraço, dona Orestina, pra você. O Odirley Conrado Schwartz também tá sintonizado, já tá no sorteio. Augusto França prestigiando a nossa programação lá no Rio das Pedras também. Pessoal aí do bairro São José Pinheiro Preto. Seu Valmir Gonçalves mandando aquele alô pra todos os operadores de máquinas. Obrigado! Quem tá parabenizando também o aniversário da Rádio Videira é o Antônio Carlos Grigolo. Obrigado, Antônio Carlos. Um forte abraço para você.

0: Assunta, Anastácio também tá na sintonia, já ligou aqui pra gente. Dona Assunta, um forte abraço pra toda a família. A Nice Borgio também tá festejando aqui com a gente, né, Nice? Abençoada tarde pra você também.
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Vamos combinar uma coisa? Daqui a pouquinho, nosso assunto será dinheiro, hein? É já já! A Marinês Zago Toneta tá aqui na sintonia também, parabenizando a Rádio Videira. A Adélia Serafini também comemorando mais um aniversário aqui da Rádio Videira. Obrigada, Adélia! A Salete Bride, lá da Master São Roque, também tá fazendo festa junto com a gente, né? Forte abraço pra toda a galera! Quem participa também é a Marilene Seco, de sede dos Isidros, Tangalá... Alô, Tangará, né? Obrigado, Marilene! O Adilson Antunes, turma aí da Pocente, obrigado pela companhia, pela audiência de todo dia! Quem tá aqui também é o Anderson Sesniark. Obrigado, Anderson. Tá comemorando o aniversário da Rádio Videira, mandando um beijão lá pra mamãe, a dona Maria Bombassaro. Tá ouvindo lá no ateliê de costura. Bom trabalho aí, dona Maria. É 77 aninhos por aqui, né? E a gente vai se fazendo companhia. Forte abraço, Anderson.

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0: 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Nota de falecimento. A funerária São Judas Tadeu e familiares de Gabriel Deike, mais conhecido como Deike, residente em Videira, no bairro Amarante, comunicam com profundo pesar o seu falecimento, ocorrido hoje aos 16 anos. O velório será no Memorial São Judas Tadeu, a partir das 21 horas e 30 minutos. A despedida será amanhã, às 10 horas, e logo após seguirá para sepultamento no cemitério Jardim da Saudade. Comunicamos com profundo pesar o falecimento de Gabriel Deike, mais conhecido como Deike. Aos familiares e amigos, as nossas sentidas condolências.
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0: 10 minutos faltando para as 16 horas. Tá com dor na coluna, hein? Eu já te avisei, né?
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0: 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Chegando Gustavo Lima, que a turma pediu. Obrigado pela companhia. 77 anos da Rádio Videira.
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4: O Parque Linear do Rio do Peixe foi construído por nós, as duas primeiras etapas, entre os anos de 2012 e 2016. 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É um investimento de cerca de R$ 760 mil, passando por novos bancos, paisagismo, iluminação em LED e um sistema de drenagem perfeito. São 480 metros quadrados e o prazo para conclusão é de 120 dias. 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
14: 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Agora aqui, 16 horas e 5 minutos.
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O José Tibi está na nossa sintonia. Forte abraço. Parabenizando a rádio por mais um aniversário. Obrigado. A Maria dos Santos, lá do Rio das Pedras, também tá comemorando. Obrigado, Dona Maria. O Luiz Milani, do Farroupilha. Obrigado, um abraço para você também, para toda a família. O Jorge Alves Batista também tá parabenizando e participando aqui dos sorteios. Obrigado, Jorge. O José Paulo Seco, de Sede dos Isidros, Tangará, também está na nossa sintonia. Obrigado, José. A Ivone Marques, né, de São Pedro, comemorando também o aniversário da Rádio Videira. Diz que está sempre logado, né? Está aí na internet ouvindo a gente? Que bom, hein, Dona Ivone? Um beijão para você. Quem tá com a gente também é toda a turma aí da Copperview. Alô, Suzana, toda a galera aí do escritório, a Nelly. Obrigado pela audiência de vocês e pela parabenização, né, dos 77 anos da Rádio Videira. A gente fica muito feliz em ter vocês como parceiros. Tá chegando o sucesso dos atuais, é o pedido do ouvinte.

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0: 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O Antônio Jurkevics aí do Cetreve tá mandando parabéns aqui pra Rádio Videira. Obrigado, Antônio. A Metilde Lourdes Gatti de São Brás também tá comemorando mais um aninho aqui da Videira. Obrigado, dona Matilde. A dona Salete Capuani aí de São José, obrigado pela companhia. A Sueli Macari Lourenço da Silva também tá comemorando com a gente. A Genesi Milani aí do Farroupilha, um abraço para você também. A Natalina Toneta também tá parabenizando. Dizendo que tá todo dia aí, né? Na sintonia da Videira. A Suelen quer participar aqui do sorteio. Suelen Pascoal, obrigado pela audiência. A Silmara, o Paulinho, tá todo mundo aqui sintonizado. Obrigado, mandando parabéns aqui pra Rádio Videira. Vão demais da conta, né? Forte abraço para toda a turma aí de Tamanduá, sempre na sintonia aqui, da 88.5. A Silvia Trentin, aqui do Floresta, também tá na nossa sintonia, já tá participando do sorteio também. Obrigado, Silvia! O Fábio Luiz Perazzoli tá mandando um oi aqui pra esposa Suzane. Também tá na audiência. Alô, Suzane! Forte abraço!
1: Tá explicado. Suas conversas temporárias que depois...

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1: A Vânia Ribeiro, do bairro Vitória, também tá na nossa sintonia, contando que a filha Yasmin está de aniversário. É 3 aninhos? Parabéns, Yasmin! Felicidades, muitos anos de vida, muita saúde, sucesso. É dia 3 o aniversário dela? Tá certo! Tudo de bom, Yasmin, pra você, com carinho da mamãe, a Vânia. E a turma tá ligado. Alô, Wilson Machado, obrigado pela audiência. Nós vamos encerrando aqui a participação do ouvinte. Depois do intervalo já tem o resultado do sorteio.

0: essa moda.
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2: Rádio Videira, 16 horas 30 minutos.
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0: O José Valério chegou por aqui também, tá parabenizando a Rádio Videira. Obrigado pela companhia de todo dia. Diz que a Rádio Videira é companheira pra lá e pra cá no serviço, né? Faz tempo já. Muito bem, tá mandando um abraço aqui pra toda a família do Padre Jair. Tá dado o recado, José. Vamos lá que o resultado do sorteio tá aqui, tá na mão já. Quem foi, será os ganhadores hoje? Nós estamos sorteando um par de ingressos.

ingressos para o almoço do restaurante Bastião no próximo sábado. Final do telefone 4955. 4955 é o ganhador. Ganhadora, né? Dona Fátima Brunetto. Alô, Fátima! Daqui a pouquinho vai receber a mensagem de confirmação. Siga as orientações, tá certo? Fátima Brunetto, então, ganhou os ingressos para o almoço do Bastião. E o kit da Orquídea, a nossa patrocinadora do concurso da Cuca. Quem leva o kit é o final do telefone 7421. 7421. Silvia Trentin. Alô, Silvia! Siga também as orientações. Obrigado pela companhia. Easyclass, Supermercado Itália, Placídio e Doutor Hérnia voltam amanhã aqui no Show da Tarde. Na sequência tem o Videira Notícias e logo mais tem mais sorteio pra você.

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11: Agora 16 horas com 46 minutos. Videira Notícias está no ar hoje, quarta-feira, 30 de setembro, aniversário da Rádio Videira de 77 anos. Nós agradecemos a sua companhia, a sua audiência de todos os dias. Temperatura neste momento.

Momento marcando 18 graus. Segundo informações da Climatempo, hoje à noite ainda pode chover. Amanhã, quinta-feira, há possibilidade de chuva no período da madrugada e com possibilidade de garoa no período da manhã, mas o sol deve aparecer ainda antes do meio-dia, hein? Vai ter bastante nuvens amanhã à tarde, mas à noite o tempo estará firme. A estimativa de chuva para amanhã é próximo a 2 milímetros. Na sexta-feira nós teremos tempo bom, a mínima é de 10 e a máxima de 21 graus. No sábado, mínima de 12 e máxima de 22 graus. Também tempo bom. Tem probabilidade de chuva no domingo pela madrugada e no início da manhã. São estimados 6 milímetros de chuva, então domingo, dia 4. A temperatura deve ficar entre 17 e 23 graus. Aí no decorrer dos próximos dias nós teremos chuva, mas também sol na segunda-feira. Nós vamos confirmar os horários para você no decorrer dos próximos dias. E a partir de terça-feira, aí deve chover bastante. Na terça, nós temos quase 20 milímetros de chuva. Na quarta, dia 7, são quase 50 milímetros. Na quinta-feira, 16 milímetros. No dia 9, 58 milímetros. Dia 10, 51 milímetros. Pode chover também no dia 11, no dia 12, dia 13, dia 14 de outubro. Então, tempo bom a partir de amanhã, quinta-feira, dia 1º de outubro, até sábado. Depois nós teremos ocorrência de período chuvoso com o aparecimento do sol no domingo, na segunda-feira. E aí, a partir de terça, é chuva. Agora, 16 horas 49 minutos. De 2024 para 2025, a produtividade média de leite aumentou na região sul. Nós estamos trazendo as informações, os dados que foram divulgados pela pesquisa da pecuária municipal e também divulgada pelo Instituto Brasileiro de Geografia e Estatística, o IBGE. A produção de leite no Brasil atingiu 36,7 bilhões de litros no ano passado, batendo um novo recorde e uma alta de 2,7% em relação a 2024. O resultado representou o terceiro ano consecutivo de crescimento e foi alcançado mesmo com a redução de 2,7% no número de vacas ordenhadas, que somou 14,7 milhões de animais. Segundo o levantamento, o número de vacas ordenhadas é o menor desde 1979, enquanto a produtividade das propriedades leiteiras segue em alta. De 2024 para 2025, a produtividade média aumentou 5,6%, chegando ao recorde de 2.498,7 litros por vaca. O IBGE relaciona o avanço a condições climáticas favoráveis, investimento em melhoramento genético e a reorganização da base produtiva. O analista da pesquisa, Otávio Costa de Oliveira, afirma que a saída de produtores também faz parte desse processo. Os grandes produtores têm capacidade desses investimentos, ele diz.

0: A região sul liderou o ranking de produtividade no ano passado, com média de 4,3 mil litros por vaca. Na sequência, aparece em Sudeste, com 2,9 mil litros, Centro-Oeste, com 2 mil litros, Nordeste, com 1.700 litros e o Norte, com 957 litros de leite por vaca. Além de liderar em produtividade, o Sul também foi principal região produtora, respondendo por 34% do leite brasileiro. O Sudeste ficou próximo, com 33,5%, seguido por Nordeste, Centro-Oeste e Norte. Entre os estados, Minas Gerais ficou na liderança, com 10,1 bilhões de litros. Santa Catarina aparece na quarta posição, com 3,4 bilhões de litros. A pesquisa completa você acompanha lá no portal rbv.com.br. E a Secretaria de Saúde de Videira implementou o uso de drone para otimizar as operações voltadas ao combate e à prevenção da dengue no território municipal. O recurso tecnológico foi integrado à rotina dos agentes para alcançar pontos elevados e estruturas, onde a inspeção presencial por terra encontra barreiras físicas, além de abranger residências que permanecem fechadas durante os horários comerciais. Segundo relatos da bióloga Luciele Zago, vinculada a pasta municipal, a nova tecnologia amplia de maneira expressiva a capacidade operacional de varredura. Atualmente, o município contabiliza quase 28 mil cadastros imobiliários que recebem periodicamente orientações e vistorias das equipes designadas para o monitoramento epidemiológico. Daqui a pouquinho, depois do intervalo, tem mais informação para você.
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Agora 16 horas com 59 minutos, a Polícia Rodoviária Federal apreendeu 100 quilos de maconha ontem, durante a Operação Nexus. A droga estava sendo transportada em um Kia Picanto, localizado em Lebon Régis, após um acompanhamento de aproximadamente 200 quilômetros. Segundo a Polícia Rodoviária Federal, a ocorrência começou em Água Doce, onde os agentes abordaram um automóvel e perceberam, né, divergências nas respostas apresentadas pelos ocupantes. Durante a fiscalização, os policiais também sentiram odor de maconha no interior do veículo, mas nenhuma droga foi encontrada. Após a liberação do primeiro automóvel, a equipe recebeu informações sobre a possível participação de um segundo veículo, que teria passado pelo local logo depois. Os policiais iniciaram um acompanhamento e percorreram cerca de 200 quilômetros até localizar o carro suspeito em Lebon Régis. Durante a vistoria no Kia, os agentes encontraram diversos tijolos de maconha distribuídos no interior do automóvel. A pesagem da carga totalizou 100 quilos de entorpecente. O motorista foi preso em

0: flagrante por tráfico de drogas. O suspeito, o veículo e a carga apreendida foram encaminhados à Delegacia de Polícia Civil de Caçador, onde foram realizados os procedimentos legais. A Justiça Eleitoral divulgou o quadro de transporte gratuito de eleitores para as eleições 2026 para os municípios de Videira, Iomerê, Arroio 30 e Salto Veloso, integrantes da 36ª Zona Eleitoral. O serviço será oferecido no dia 4 de outubro, primeiro turno, e novamente, se houver segundo turno, no dia 25 de outubro. Nos quatro municípios, foram definidos trajetos para atender moradores de comunidades rurais e localidades afastadas. Em Videira, além das linhas rurais, haverá transporte coletivo urbano gratuito, com quantidade e horários semelhantes aos dos dias úteis. A resolução do TSE número 23.751 de 2026 prevê ainda a gratuidade do transporte coletivo intermunicipal, inclusive metropolitano, nos dias de eleições. 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O Videira Notícias fica por aqui, retorna amanhã em nova edição. Na sequência, você confere o Entardecer no Sertão com a apresentação de Gilmar Tibes. Eu volto daqui a pouquinho, às 19 horas e 30 minutos, no Pode Perguntar.
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1: 5 horas e 11 minutos, 5 e 11. Muito boa tarde, estamos chegando aqui na Videira com mais um programa nosso, finalzão de tarde, o nosso Entardecer no Sertão, minha gente. Hoje é quarta-feira,

Dia 30 de setembro de 2026, temperatura marca 20 graus, tempo fechado aí com garoa em videira. A partir de agora, Gilmar Tibes te faz companhia aqui no céu, finalzão de tarde, aqui na nossa Rádio Videira, 88.5 FM, com você em todo lugar.

nosso ouvinte aí do centro, da cidade aí, dos bairros. Alô, povo do interior, município vizinho, você ligado com a gente via online, onde quer que você esteja, muito obrigado aí pela a sua companhia, obrigado pelas mensagens de parabenização aqui da Rádio Videira, né? Então, enfim, a gente agradece de coração a todos que estão do outro lado do rádio ligado com a gente, curtindo o nosso programa Entardecer no Sertão. Milionários é rico, viva a vida!

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1: 5h23, vamos seguindo de Godó, assim, Entardecer no Sertão aqui, né, gente? Isso, abraçando você que está do outro lado do rádio, curtindo a programação, Rádio Videira, 77 anos. É, a gente agradece a todos que estão participando. Hoje tem sorteio lá do Empório Quero Mais, tem, você vai responder para mim, onde você encontra uma grande variedade de doces com o melhor preço da região e concorre hoje há um pacote de bala de 2 quilos, gente. 2 quilos aí pra você que participar aqui, né? Pra fazer a alegria da gurizada no Dia da Criança. Tá chegando, 12 de outubro, Dia das Crianças aí, então. Vai estar correndo aqui, né? Há um pacotão de bala de 2 quilos aí lá do Empório Quero Mais pra você que responder com a gente. Aproveita aí, aniversário da Rádio Videira, 77 anos. Aproveita e responde, né? Onde você encontra uma grande variedade de doces. É claro que é no Empório Quero Mais. E concorre a um pacotão de balas de 2 quilos lá do Empório Quero Mais. Bora participar com a gente, pode mandar o seu alô, o seu recado, parabenizar aqui a nossa Rádio Videira, 99109-4932, né? 5h24, e por falar em ouvinte, quem é que tá na sintonia curtindo a nossa programação? Opa, participação especial também aqui, ó.
2: Boa tarde, meu amigo Tibes e Rádio Vintes, aqui é o Padre Leomar, na escuta aí do programa Entardecer do Sertão. Parabéns por esse belo programa e de modo muito especial parabéns para a Rádio Videira nesse aniversário de vida. Que Deus abençoe e continue iluminando vossos trabalhos, pois a rádio realmente transmite muita alegria, muita paz, muita esperança para as pessoas. E este programa é maravilhoso porque cultiva as nossas raízes e faz muito bem para cada família que escuta. Abraço a todos!
1: Valeu, Padre Leobar aí, grande abraço, muito obrigado aí, né, por estar sempre ligado com a gente aí, né, obrigado também pela homenagem, a nossa, nosso programa aí também, a nossa programação da Rádio Videira e a nossa Rádio Videira também, né. Também hoje conversamos aí com o Bispo Dom Cleocir, né, ele tá fazendo as visitas aí nas paróquias, nas comunidades, né, a visita aos doentes e também deixou o seu recado aqui parabenizando a nossa Rádio Videira. É, deixa eu só pegar certinho aqui, daqui a pouquinho manda, a gente faz aí a homenagem então, né, o padre aí, né, também, o bispo, né, também parabenizando aí a nossa Rádio Videira. Daqui a pouquinho a gente solta o áudio também aí, né, vamos atendendo ouvintes por aqui, o pessoal na sintonia curtindo aqui a nossa Rádio Videira, aquele abraço a todo esse povão, gente boa, na sintonia curtindo aqui o nosso programa, muito obrigado a todos aí, né, que estão ligados com a gente, pessoal, então tem muita gente já mandando aqui, mandando já aí pra concorrer, né, pra concorrer aqui, concorrer ao sorteio do pacotão de bala lá do Empório Quero Mais, 2 quilos, gente, de bala. Aí você vai responder pra gente, qual aí onde você encontra os melhores doces aí, a variedade de doces aí com o melhor preço. Agora sim, deixa eu ver se consigo agora sim, ó.
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1: Tá aí, muito obrigado aí ao Bispo Dom Cleocir, né? Ele que esteve ontem à noite também ali na comunidade de Santa Gema, na acolhida aí o bispo, também aí celebrando a missa, igreja cheia, igreja lotada aí, né? Ontem na

0: comunidade de Santa Gema, e a gente, né, fica muito feliz aí também pelas felicitações aí, né, que mandaram pra gente aqui o padre Leomar e também o bispo Dom Clancir aí, tá bom? Opa, que bom, né? E parabéns lá à comunidade de Santa Gema aí, né, o pessoal aí da liturgia, dos cantos e a todos que compareceram ontem lá na acolhida ao bispo e também na missa e a igreja de Santa Gema ficou picando, rapaz, muita gente aí, que bom, né? E que Deus abençoe aí o padre Leomar, todos os padres, né, e também ao bispo aí, que dê muita saúde, que consiga sempre estar levando essa mensagem de paz, essa mensagem de fé, né, mensagem de esperança aí a todas as comunidades aí da nossa região, então, tá bom? Vamos seguindo, ouvinte participando.
1: Boa tarde, gostaria de participar do sorteio do Empório Quero Mais. Quem está participando é a Cláudia Terezinha Seco, Bresciane da linha Farroupilha. Se for atendida, agradeço.
0: Muito obrigado pela participação. Fala, Edson Cordeiro.
2: Boa tarde, Edson Cordeiro. Parabéns à Rádio Videira por seus 77 anos. E quer concorrer aí o brinde da Empório Quero Mais. E quer ouvir a música aí, se puder. Deus e Eu no Sertão. Beleza? Tchau, obrigado.
0: Obrigado pela participação, Edson Cordeiro.

0: 5h32.
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0: 5h42. Vitor e Léo cantando Deus e Eu no Sertão. A gente vai seguindo aí com o nosso programa, abraçando você que tá aí na sintonia, curtindo aqui o nosso programa, o nosso finalzinho de tarde, o nosso entardecer no sertão, né? 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Vou atender o ouvinte por aqui, o pessoal participando aqui do nosso programa, finalzão de tarde, quem é que pediu aqui? Boa tarde, quero ouvir a Jardineira do Adeus para os meus familiares e quero participar do sorteio do Empório Quero Mais, a Claudete Bruneta ligado com a gente. A Bernadette Baldeceira da linha Farroupilha, parabéns, Rádio Videira, quero participar do sorteio do Empório Quero Mais, tá participando, fala Claudeceira Dada, parabéns, Rádio Videira, parabéns a todos os colaboradores, abraço, obrigadão pela participação, quem mais?
1: Quero uma música bem bonita aí, pode ser do Pablo Ezequiel, quero concorrer, do Hipólito Quero Mais, minha mãe Maria do Santo Rio das Pedras, e feliz dia da rádio, feliz aniversário da rádio, e daí põe o Henrique Daniel dos Santos também no sorteio, que e o Cauã Antunes dos Santos também no sorteio, tá bom? Tchau, obrigado, um abraço.
0: Valeu, obrigadão pela participação, obrigado pela companhia, Dona Maria do Santos, sempre ligado com a gente, boa tarde, Gilmar, quero participar do sorteio do Empório Quero Mais, que Deus abençoe a todos aí, né, mora em Gramados, quem é que mora em Gramados aí, gente? Então manda o nome aqui, pra concorrer aqui, ó, deixa eu ver aqui, é o Luiz Carlos, né, Luiz Carlos Maia, tem aqui na outra participação, tá bom, então obrigado pela companhia, o Thiago Fabrício

0: Tá ligado com a gente, curtindo a programação da Videira. Quem mais? Boa tarde, gostei de participar do sorteio. Não importa que era mais, meu nome é Gabriel Colombo Betone, né? E parabéns à Rádio Videira pelos 77 anos. Obrigadão pela participação. Quem mais na sintonia curtindo nosso programa?
1: Boa tarde, Tibes. Tudo bem? Quem está falando é Terezinha Belegante de Videira, aqui do centro. Quero concorrer do Empório Quero Mais, as balas. E parabéns para a Rádio Videira pelo seu aniversário, que distrai muito a gente, deixa a gente passar o tempo, graças a Deus. Mesmo que a gente esteja triste, ele sempre conforme a gente. E ofereço a música, a gente vai de carona, ofereço para você, para Jacinta, para o esposo, para todos os locutores da rádio, né? Que trabalham, sem vocês a gente não é nada. E ofereço também, ponha para concorrer. Um abração, agradeço por atendida.
0: Valeu, Terezinha, valeu, Ferraz. Grande abraço, obrigado pela companhia. Ouvinte da gente de muito tempo, amigo de muitas datas já, né, Ferraz? Isso, Terezinha, parabéns. Rádio aos 77 anos, ouvindo, quero concorrer ao sorteio. Sua Lúcia Zanotto, é isso aí, né? Parabéns à Rádio Videira, quero participar aí do sorteio. A Cecília Janello, do Balcão Rapado. Cecília, obrigado pela participação, abraço pro pessoal do Balcão Rapado. Lembrando que dia 12, né, dia 12 de outubro tem lá a tradicional festa, né, gente? Tem a tradicional festa também lá do Bocó Rapado aí, né? Um abraço pro pessoal, né? Que dia 12 de outubro estão se preparando pra tradicional festa lá de Nossa Senhora Aparecida, os amigos lá do Bocó Rapado aí. Vamos também. Boa tarde, Gilmar. Em primeiro lugar, quero parabenizar a rádio pelos 77 anos de sucesso. Gostaria de participar do sorteio do Empório Quero Mais. O Márcio Zinho do Alto Boa Vista, um abraço. Tudo de bom, amigo. Valeu, obrigadão pela participação. Boa tarde, aqui a Leonilda de Rio das Antas. Também gostaria de oferecer a música para minha família. Quero participar do sorteio, né, do Empório Quero Mais. Franciele Rigo, parabenizando a rádio pelos 77 anos e também participando aqui do sorteio. Obrigado pela companhia. Temos aqui. Boa tarde, meu nome é Juliano Barros Rodrigues. Também quero participar do sorteio do Empório Quero Mais. Temos a participação da Graciele Misterling. Também quero participar. Está participando. Nosso amigo Paulo, lá do Paulo Radiadores, quero participar aí do sorteio do Empório Quero Mais. Paulo César Oliveira, obrigadão pela participação, hein? Tá chegando aqui, ó. Finalzão de tarde, essa música é bonita demais, hein? É uma poesia em forma de canção, gente. Teodoro Sampaio, jardineira do adeus.

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2: 3 minutos faltando aí para as 6 horas, a gente vai seguindo aí com o nosso programa. O Nivaldo José Coache na sintonia do Bairro de Carli, obrigadão pela participação, curtindo aqui o nosso programa. Temos aqui a participação, quem é que tá na sintonia?
3: Boa tarde, Gilmar Tibes. Eu queria participar também do Empório. Quero mais de parabéns pela rádio, que estamos sempre escutando a Rádio Videira. Desde que ligo rádio. Até a noite.
2: Tá bom, minha amiga. Obrigadão pela participação. Nossa amiga Dilabar aí, toda a família sempre ligada com a gente. Temos aqui. Boa tarde, quero ouvir a música Loura do Carro Branco. Obrigado por atendido e quero participar do sorteio. Parabéns à Rádio Videira. A Rádio Videira é a melhor. Quem está participando com a gente? A Edna. Obrigado, Edna, pela participação. Também temos aqui a participação. Boa tarde. Sou a Marinês Gomes do Bairro Barante. Gostaria de participar do sorteio do Empório. Quero mais. Marinês, está participando. Quem mais? A Ivanice Klein do Floresta. Quero participar do sorteio do Empório. Quero mais. Está participando. Quem mais aqui? Boa tarde, Tibes. Tudo bem? Ivone Kowalski, Bairro Farroupilha. Quero participar do sorteio do Empório. Quero mais. Feliz aniversário para a Rádio Videira. Muito obrigado pela participação. Boa tarde. Parabéns, Rádio Videira. Cleosnir Piasson, tá ligado com a gente, e ele coloca no sorteio aí, né, vamos ver se ganhamos aí, tá bom, meu amigo, grande abraço, então, obrigado pela companhia. Boa tarde, Tibes, Fabiano, religioso salvatoriano aqui de São Paulo, escuto todos os dias, hoje é dia de celebrar uma história que se confunde com própria história aí de Videira, e tem tantas gerações, né, são 77 anos levando informação, música, alegria, companhia e serviço à comunidade, sempre mantendo viva a proximidade aí dos seus ouvintes. Nesse aniversário, nossa gratidão a todos os profissionais que fizeram e fazem parte dessa história, os parceiros e especialmente a cada ouvinte que ao longo dessa década ajudou aí, né, a construir essa história. Que Deus abençoe a Rádio Videira, seus comunicadores e toda a sua equipe, concedendo aí muitos anos de sucesso, credibilidade e compromisso com a comunidade. Valeu, grande abraço aí ao Fabiano, religioso salvatoriano, Fabiano Maff, lá em São Paulo aí, né? E que Deus abençoe a sua carreira aí, Fabiano. Muito obrigado também pela participação, por sempre estar ligado com a gente, curtindo o nosso programa aí, tá bom? Parabéns, Rádio Videira, parabéns aos 77 anos, Marilene Seco, de Seduzido, tem garota ligado com a gente, e também quero participar do sorteio, tá bom? Obrigado pela participação aí, viu? 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Vamos trazendo a sequência, a oração da Ave Maria, 6 horas.
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4: Olá, meu irmão, minha irmã, meu amigo, minha amiga, que bom estarmos juntos nesta quarta-feira, quarta-feira das bênçãos, que bom acolher você, sua família, hoje a bênção da água, a bênção da saúde, bênção dos objetos, que bom estar rezando com você, estar aqui pedindo para que Deus proteja, te abençoe, né? Busque aquela dor, aquela tristeza e coloque mais alívio, né? Hoje tem uma história bonita que muitas vezes nós criamos situações que podem trazer muita enfermidade para a nossa vida e também para a vida dos outros. Presta atenção na história de hoje, tá bom? Acolhendo a sua intenção ou seu pedido.

Nesta quarta-feira, vamos rezar juntos dizendo assim: o anjo do Senhor anunciou a Maria, e ela concebeu do Espírito Santo. Eis aqui a serva do Senhor, faça-se em mim segundo a vossa palavra. O Verbo se fez carne e habitou entre nós. Na história da vida de hoje, eu quero falar para você: língua. É na mente nasce o pensamento, e deles brotam quatro galhos: o bem, o mal, a vida e a morte. E quem sempre manda em todos é a língua. Eclesiástico 37, 17 e 18. A língua é um órgão importante na comunicação humana, porém, quando mal usada, pode se tornar uma arma poderosa e causar muitos males. Quem não pensa no que fala, pode ferir, magoar, denigrir, gerar intrigas e criar feridas profundas nas pessoas. O Senhor nos convida a refletir antes de falar, pois da mesma boca pode sair bênção e maldição. Tiago 3, 9 e 10. Nossas palavras não podem ser jogadas ao vento. Da mesma forma que uma fagulha pode incendiar uma grande floresta, uma palavra irrefletida, mal colocada, mentirosa, pode destruir uma vida, uma família, uma parcela da sociedade. Precisamos ser prudentes ao fazer uso da palavra. Paulo aconselha aos colossenses: profiram palavras agradáveis, equilibradas. Colossenses 4, 6. A palavra boa, oportuna, é como um bálsamo, reanima aquele que está triste, abatido, aflito e sem sonhos. É, meu amigo, minha amiga, meu irmão, minha irmã, nesse dia tão especial, o dia das bênçãos, a língua pode trazer, olha que diz aqui, pode trazer bênção, mas pode trazer maldição. Quem não pensa no que fala, ai, Jesus amado, quantas famílias destruídas por causa da língua, quantas pessoas magoadas e feridas por causa da língua, quantas pessoas aí realmente perderam os seus sonhos, seus encantos por causa da língua dos outros. Muitas vezes, cuidado com a tua própria língua. Nossas palavras não podem ser jogadas ao vento. Elas podem construir coisas maravilhosas. Elas podem unir uma sociedade. Elas podem trazer cura para uma pessoa. Pode incentivar a pessoa a voltar a sonhar com a vida, com seus projetos. Por isso, você pode ser um bálsamo para aquela pessoa que está triste, doente. Por isso, use a sua língua para o bem. Como diz aqui Paulo aos Colossenses: profiram palavras agradáveis e equilibradas. Por isso, aprenda a dominar a língua, usando para abençoar a vida, as pessoas, a família, o teu trabalho. Palavras cativantes e edificantes trazem encorajamento, esperança e consolo para a vida daqueles que convivem com você. Use a sua língua para a bênção e não para a maldição. Bênção da saúde, água e dos objetos. Deus vos abençoe e vos guarde. Que Ele vos ilumine com a luz de sua face e vos seja favorável. Que Ele vos mostre o seu rosto e vos traga paz. Nosso Senhor Jesus Cristo esteja perto de vós para vos defender. E seja o vosso coração para vos conservar. Que Ele seja o vosso guia para vos conduzir. E que vos acompanhe para vos guardar. Por isso vos suplicamos, Senhor, derrame a sua bênção sobre nós, esta água, os objetos religiosos, chave de casa, veículos e todos os objetos que tragam proteção para nós e nossas famílias. Que tua mão poderosa seja o sinal de vossa presença amorosa no meio de nós. Tudo isso nós vos pedimos por nosso Senhor Jesus Cristo, vosso Filho, na unidade do Espírito Santo. Amém. O Senhor esteja convosco, Ele está no meio de nós. Por intercessão de nossa Mãe Maria, Deus derrame a bênção sobre você e sua família. Em nome do Pai, do Filho e do Espírito Santo. Amém. Obrigado, meus irmãos. Obrigado, minhas irmãs. Um beijo no coração de todos. Fiquem todos na proteção divina. Nos encontramos.

0: estaremos aqui rezando com você e por você.
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1: 6:07, vamos seguindo aí com o nosso programa. Daqui a pouquinho tem mais participação do ouvinte, né, gente? Nossa Rádio Videira hoje completa aí seus 77 anos de história. E a gente fica muito feliz, né? Muito contente. E quando a gente encontra os amigos aí na rua, a gente vai bastante aí pelos interior, né? Transmitir as festas. E nesse longo aí, nessa longa jornada e tempo aí, né? A gente fez aí muitos amigos, conhecidos, né? E a gente fica muito feliz e muito gratificando nosso serviço quando a gente encontra o pessoal. Ô, Tibs, te escuta de manhã cedo aí no Clarear do Dia. É, primeira coisa, sempre ligar o rádio, finalzão de tarde, estamos sempre na sintonia, domingão aí, sempre curtindo o programa, é, gostamos muito da programação, da rádio, isso aí deixa a gente muito feliz e alegre, contente aí, né, e motiva a gente cada vez mais o nosso trabalho. Nossa Rádio Videira completa 77 anos, né, gente, e junto, é, já faço parte aí, né, dessa história, 32 anos, né, comecei lá em 1990, dia 4 de novembro, de 1993, né? São quase, esse ano completando já 33 anos aí de rádio, né? Então, é uma história para ser contada, muitas mudanças, né? Lá para cá, né? A gente começou lá no tempo, naquele tempo nem o CD não existia, né? O CD, né? O bolachão lá, o discão, né? As fitas rulas, cartucheira, né? O operador de som aí, a gente chamava de sonoplasta com os locutores, né? A gente começou lá como sonoplasta aí, depois no tempo a gente vem aí, né? Gostando aí, né, da profissão aí, e acabamos então aí se tornando comunicador também aqui da nossa Rádio Videira. É, quero parabenizar aqui os nossos colegas de trabalho, né, os mais antigos, os que chegaram agora, né, temos aí colega de trabalho aí, beirando os 40 anos de Rádio Videira já, né, gente, aqueles que passaram com a gente, aqueles que já se foram, deixaram muitas lembranças, muita saudade, né, então é uma história ao longo do tempo aí para ser contada, né, muitas mudanças, né, muita coisa mudou, mas graças a Deus estamos aí firme e forte aí, né, com saúde, né, para poder levar aí sempre alegria aí pros ouvintes, no clarear do dia, no finalzinho de tarde, no domingão, quando o pessoal assa aquele churrasco, né, tentando atender a todos da melhor forma possível. Claro que muitas vezes a gente não agrada todo mundo, né, porque, né, sabe, né, que nem diz o ditado, né, amigo, nem Jesus Cristo aí passando a terra não agrada todo mundo, imagina a gente aí, né, simples mortais aí, mas, que a gente faz com muito carinho e dedicação, né? E tentando, de uma certa forma, aí, atender todo mundo. Claro que às vezes não dá certo, às vezes não consegue atender todo mundo, às vezes o pessoal fica meio chateado com uma coisa, com a outra, né? Não tocou minha música, não atendeu meu pedido. E a programação, a gente tem horário para cumprir, né? Temos aí os nossos patrocinadores, que a gente também quer agradecer de coração aí, né? Ao longo desse tempo, tem uma equipe de patrocinadores aí, que tem o cliente aí nos meus programas aí, que fazem já mais de 15 anos aí que a gente está junto, né? Então a gente fica feliz e contente por a empresa aí estar dando certo, né? E a gente segue firme e forte aí, tá bom, gente? Então, mais uma vez, muito obrigado aí pelas felicitações, muita gente mandando os parabéns para a Rádio Videira, 77 anos é uma história, né, meu povo? Então, fico muito feliz aí por fazer parte já 32 anos dessa história aí da nossa Rádio Videira, tá bom? E quantos amigos a gente fez ao longo do tempo aí, amigos, conhecidos, e tentando ajudar todos aí da melhor forma possível, à medida possível que a gente consegue, a gente consegue ajudar o povo aí, a gente tá aí para ajudar, né? Então, mais uma vez, muito obrigado a todos de coração que fazem parte do nosso dia a dia, mesmo que a gente esteja aqui do lado do rádio, eu de cá, você de lá, do outro lado aí, sempre acompanhando nossa programação. Tá bom, gente? Então, aquele abraço especial, meu carinho, a todos aí, os nossos ouvintes da nossa Rádio Videira, né? A nossa antiga 790, né? Depois aí foi mudando, a tecnologia vai chegando, agora estamos aí a 88.5 FM, mas com o carinho, né? A qualidade de som, claro que é melhor aí, né? Com a nossa FM aí, né? Mas a dedicação, o carinho, a atenção com os ouvintes, tentando levar informação, credibilidade aí a todos da melhor forma possível. Tá muito falado, saiu aí em tal lugar, a Rádio Videira não divulgou ainda, por quê? A Rádio Videira, quando traz uma informação, gente, pode ter certeza.

certeza que é uma informação séria, com credibilidade, não tem sensacionalismo e com certeza é informação com a fonte segura. Então, a gente procura sempre levar informações aí, de certa forma, a informação que foi levantada, foi apurada aí, para a gente não passar aí as famosas fake news aí, né? Então, jamais, né? A Rádio Videira vai com certeza passar a informação aí que não seja verdade, né? Então a gente vai buscar, vai na fonte certinho, para quando a nossa equipe do jornalismo passar a informação para a gente aqui, né? A informação certa aí. É claro, sempre um brinde, um dia outro, um presentinho para nossos ouvintes aí, né? Com uma parceria dos nossos clientes. Assim vão tocando, né? Vão tocando aí. E que Deus abençoe aí a todos os ouvintes, abençoe a nossa Rádio Videira e abençoe a gente também, né? Que tenhamos aqui saúde para a gente poder levar um pouquinho de música, alegria, informação para vocês todos os dias aí, tá bom? 6:12, vamos seguindo aí com o nosso programa, atendendo aqui a participação do ouvinte. Boa tarde, aqui é a Alana Borges, gostaria de participar do sorteio do Embora Quero Mais, está participando. Também, boa tarde, parabéns Rádio Videira, 77 anos, gostaria de ouvir a música antiga.

0: ali do, ali, né? Mas obrigado a nossa amiga Lourdes Gatti de São Brás aí, que tá ligado com a gente, obrigadão pela participação. Temos aqui a participação da Salete de Capuano, parabéns Rádio Videira e a todos os locutores que participaram do sorteio do Empório Quero Mais. Quem mais aí na sintonia? Muito boa noite, a Kathleen Eduarda de Brito também, quero participar aí do Empório Quero Mais, né? O Nivaldo José Coche, muito obrigado pela participação aí. Temos aqui a participação do Rock Trevisan, parabéns Rádio Videira. A Júlia Osório, quero participar do sorteio do Empório Quero Mais. Parabéns a todos aí, quero participar do sorteio. A Fátima Galas, obrigadão pela participação. O José Tibes está ligado com a gente aí, né? Fala, José Tibes.
1: Boa tarde, Gilmar. José Tibes, feliz aniversário da rádio para vocês, com bastante saúde. Coloca já andorinha para vocês, quero correr o prêmio, super mais.
0: Tá bom, tá concorrendo aí, obrigado pela participação. Vamos seguindo aí com o nosso programa, aquele abraço a todos aí, né? Vou trazer aqui a loira do carro branco, mas deixa eu falar aqui do Itália Atacadista. 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
0: Vamos trazer mais música, como é que é o negócio, cara? Isso. Tem um amigo aqui fazendo as contas. Bom, tipo, 32 anos de rádio, mas quantos anos você tem então, né? Mas, pessoal, entrei na rádio aí, né? Em 1993, aí com 14 anos de idade. Então faça a conta, você vai ver aí, meu filho. Faça a conta aí, 47 anos aí, né? 47 aninhos aí, né? Me sinto um guri, rapaz, né? Isso. 6h15, é a loira do carro.

0: 6:19.
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0: Leandro Puchowski chegando aqui com a previsão do tempo. Pega o tempo para esta quinta-feira, Leandro Puchowski.
14: Teremos uma quinta-feira muito nublada, mas, pessoal, já começamos a ter muito mais nuvens do que propriamente chuva ao longo da quinta-feira. Ainda tem um predomínio bom da nebulosidade.

0: curiosidade, né, durante toda a quinta-feira, mas já começa a ser bem mais associado a um tempo mais seco. Temperaturas de 19 graus ao longo da tarde, não subindo muito. E o sol aparece, e aí aparece mais ao longo dessa sexta-feira. Sol entre nuvens, semana termina com um tempo mais seco. Friozinho de manhã, um pouco abaixo de 10 graus. E durante a tarde, 20, 21 graus. Abraço para todos vocês. Informações do tempo da Puchalski Meteorologia.
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11: Seguimos com o nosso programa final de tarde, o nosso entardecer no sertão, gente. 6 horas e 25 minutos. 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Atendendo a participação do ouvinte por aqui, tem mais participação chegando.
12: Boa tarde, tudo bem? Quero participar do sorteio e parabéns pela Rádio Videira. Tudo de bom. É, do sorteio da Empório Gentila e Escuciato. Obrigada, tchau.
11: Tchau, obrigadão pela participação. Quem mais?
13: 32 anos da rádio, parabéns, Tibes. Eu e o Luiz estamos mandando ali para você. Que é um locutor.
14: Que viva, Maria.

0: Mais 32.
1: Quem fique mais 32 anos, ele está falando. Que Deus te abençoe.
2: Tá bom, meu amigo. Obrigadão aí, daí.
3: 17 anos da rádio aí, Pia. Que Deus ilumine e abençoe vocês sempre aí, homem do céu.
2: Obrigado.
3: Viu, manda Zilo e Zalo. Milagre do ladrão. Eu ofereço para minha esposa, Marlene Grillo. Quero participar aí do sorteio do Empório Quero Mais. E ofereço para minha esposa, Marlene Grillo, lá do bairro Cibrazei. E tchau, obrigado.
2: Valeu, Juliano. Obrigado pela participação. Bom trabalho aí, companheiro. Você que tá indo pra Lido, homem aí, né? Finalzinho de tarde, vira a noite trabalhando, amigo do trecho aí. Obrigado pela participação. Quem mais aqui, ó? Quero participar do sorteio do Empório Quero Mais. A Maria Trindade Zago aí, parabéns a todos. Obrigadão pela participação.
4: Boa tarde, Gilmar. Aqui é o Augusto França. Quero participar do sorteio do Empório Quero Mais. E desejar os parabéns aí para a Rádio Biderini, né, que está completando 70 anos. Tudo de bom e parabéns a todos vocês, radialistas aí. Valeu, Gilmar. Um grande abraço.
2: Valeu, companheiro. Um grande abraço. E Rádio Videira completando 77 anos aí, Augusto Francisco. Tem uns 7 a mais, amigo do céu. Mas muito obrigado pela participação aí. Sempre ligado com a gente lá no Rio das Pedras. Boa tarde. Quero participar do sorteio do Empório Quero Mais. Maria Aparecida. Parabéns aí à Rádio Videira para aniversário e aos locutores. Brigadão. A Orestina Proença está ligado com a gente no Rio das Pedras. Obrigadão pela participação. O Anísio Grigo. Parabéns, Rádio Videira. 77 anos. Dedicação e comprometimento com toda a sociedade. Desejo tudo de bom para vocês. Valeu, obrigado pela sintonia. Boa tarde, Tibes. Parabéns, Rádio Videira, Érica Carling, Bairro do Cinquentenário. Quero participar do sorteio. Um abraço. Valeu, obrigado pela participação. Boa tarde, parabéns, Rádio Videira, 77 anos. Gostaria de participar do sorteio do Empório Quero Mais, a Helena Belo Zucco. Também temos aqui. Boa tarde, Tibes. Tudo bem? Parabéns, a Rádio Videira. Quero participar do sorteio do Empório Quero Mais. Tá bom. Obrigado pela companhia. Quem é que está participando com a gente aí, deixa eu ver aqui, não mandou o nome aí, mas obrigado pela sintonia também, né? Quem mais?
5: Boa tarde, Tibes, tudo bom? Gostaria de concorrer ao brinde ali do Empório Quero Mais. Parabéns pela Rádio Videira, 77 anos de Rádio Videira, parabéns, um abraço, Amélia, também casada.
2: Valeu, Amélia, obrigado pela participação também, sempre ligada com a gente. Temos aqui, boa noite, Tibes, Patrícia Nascimento aqui da capital. Hoje desejo os parabéns e para a Rádio Videira, muito sucesso para a emissora e para todos os colaboradores, que Deus abençoe. Gostaria de pedir música, Um Sonhador, Leonardo, e abraço a todos aí, o pessoal da minha família lá do Embuial. Valeu, parabéns pela trajetória, valeu, obrigado pela companhia. Quem mais na sintonia?
6: Boa tarde, desejo muito participar do sorteio da Empório Quero Mais. Helenice Ângela Frigeira e Pinheiro Preto.
2: Está participando. Boa noite, Tibes. Parabéns, Rádio Videira, minha preferida. Quero participar do sorteio. Está participando aí. Quem é que está participando com a gente? O Leonir de Oliveira. Boa noite. Tudo bem? Boa noite aí, né? Empório Quero Mais. Aqui é o Sérgio Vargas da Luz. E gostaria de participar e parabenizar a Rádio Videira pelo seu aniversário e participar do sorteio. Tá bom, tá participando. E também o nosso amigo, boa noite, Gilmar, o parabéns 77 anos da Rádio Videira, o Claudemir Zucco, participando aqui do sorteio também no Empório Quero Mais. Vamos trazer música, finalzão de tarde chegando. É a noite que vem chegando, minha gente. Chitãozinho Choró cantando Não Desliga o Rádio, 6h31.

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13: Seguimos com o nosso programa 6h39. Obrigadão pela companhia, obrigado aí pela parceria de sempre, né, meu povo? Sou da Rádio Videira, 77 anos. Deixa eu atender as últimas de hoje aqui pra gente preparar o sorteio depois. Atender aqui as últimas participações. Lembrando que o pessoal tá concorrendo aqui, oferecendo do Empório Quero Mais um pacotão de bala de 2 kg. Aí já que já atendi. Fecha o seu Antônio falar, fala, seu Antônio.
14: Opa, boa tarde, seu Tivis. Aqui é o Antônio do Cetreve, viu? Cria a música aí, o Gauchês, que moreninha linda, oferecer pra Genuína. E pra minha esposa Inês também. E pro João Jurkiewicz, lá do De Carli. Pra vocês da rádio, e muito parabéns pela Rádio Videira, pros anos da Rádio Videira, pros locutores e pra todo mundo, né? E vamos que vamos ouvindo sempre a Rádio Videira. Um abraço.
13: Boa Valeu, noite. Seu Antônio. Grande abraço. Obrigado por estar sempre ligado com a gente aí. Sempre aí, todos os dias, no clarear do dia, finalzão de tarde, domingão, durante o dia aí, né? Sempre ligado com a gente. Boa tarde, Tibes, tudo bem? Laurina Ventura, quero parabenizar a rádio pelos seus 77 anos aí, né? E toda a equipe que fazem isso tudo acontecer, quero parabenizar aí, participar do sorteio no Empório Quero Mais, tá participando aí, viu? É, quem mais aqui? Boa tarde, gostaria de participar do sorteio do Empório Quero Mais. É, parabéns à Rádio Videira, 77 anos aí, quer participar do sorteio, manda o nome aí que pra participar então, né? O pessoal tem que mandar o nome aí, viu, gente? É, boa noite, Tibes, parabéns, 77 anos da Rádio Videira, quero participar do sorteio do Empório Quero Mais. Celso Dias do São Cristóvão, Celso, obrigadão pela participação também aí, né? É, boa noite, Silmar, quem fala, Silmara, quero participar do sorteio do Empório Quero Mais. Silmara Caetano Alves lá do Tamanduá, ligado com a gente, curtindo a nossa programação, né? É, quem mais aqui? Deixa me ver, a sorteio aqui na participação do 20.
15: Olá, boa noite aqui, Alessio Alves de Santa Catarina, seu Tibes, parabéns pela a Videira aí da rádio aí, quero participar do sorteio, tamo junto.
13: Valeu, valeu. Grande abraço aí, meu amigo. Obrigadão pela participação. Obrigado pela companhia. Sempre ligado com a gente aí. É, a Inês Carpenedo tá ligado com a gente, curtindo a programação da Videira. É, boa noite, Tibes. Boa noite aí, meu amigo Valdemar Gonçalves, o Cibra, 77 anos, Rádio Videira. E também quero participar do sorteio do Empório Quero Mais. Boa noite aí. Como é que tá aí, meu amigo? Tudo certinho? Grande abraço então, né? O nosso amigo lá, valeu, tá participando do sorteio também, viu? O nosso amigo aí, o Alésio, né? Tá participando do sorteio também. Obrigado pela companhia. Vamos encerrando a participação do ouvinte por aqui, meu amigo. Vamos encerrando a participação do ouvinte por aqui, pra gente poder aí organizar o sorteio, então, né? Vamos seguindo aí. É, deixa-me ver quem é que pediu música aí. Ah, o pessoal na sintonia curtindo a nossa Rádio Videira, em toda a região. Abraço a todo esse povo, gente boa.

0: 6h47.
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0: Nota de falecimento. A funerária São Justo Tadeu, familiares de Gabriel Deike, mais conhecido por Deike, residente em Videira, no bairro Amarante, comunica profundo pesar o seu falecimento ocorrido hoje aos 16 anos de idade. O velório do memorial São Justo Tadeu. A despedida será, certificando o velório São Justo Tadeu a partir das 21h30. A despedida será amanhã às 10 horas e logo após o sepultamento no cemitério Jardim da Saudade. Comunicamos com profundo pesar o falecimento de Gabriel Deike, mais conhecido por Deike, aos familiares e amigos, as nossas sentidas condolências.
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1: Seis e 52, já estamos chegando ao final de mais um.

Um programa que levou o brinde hoje aqui foi Gabriele Colombo Boneto, participou com a gente, levou então o pacotão de balas de 2 quilos lá do Emporium Quero Mais. Muito obrigado a todos que participaram com a gente, obrigado a todos que aí nos parabenizaram aí a nossa Rádio Videira, enfim. A gente volta amanhã, se Deus permitir, assim estaremos aí a partir das 6 horas no nosso Alvorada Sertaneja, amanhã à tarde em mais um Entardecer no Sertão. 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Vamos deixando o nosso abraço e vai chegando as últimas. Até mais, tchau, tchau.

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1: Rio das Antas está avançando na modernização da iluminação pública com a substituição das luminárias atuais por modelos de LED. A iniciativa é realizada por meio do Programa de Eficiência Energética da Celesc, regulado pela Agência Nacional de Energia Elétrica, ANEEL. Ao todo, serão distribuídas mais de 1.000 luminárias em diferentes pontos do município. A mudança deve proporcionar maior eficiência na iluminação das ruas, além de contribuir para a redução do consumo de energia e para a modernização da infraestrutura urbana. O projeto representa um investimento total de R$1.144.303, dividido entre recursos do programa da Celesc, contrapartida do município e recursos de terceiros. A substituição das luminárias faz parte de uma ação voltada à eficiência energética, com o objetivo de reduzir o consumo e melhorar o desempenho do sistema de iluminação pública. Com a troca dos equipamentos, a previsão é de uma economia de 287,14 megawatts por hora. A estimativa representa uma redução de 41,67% no consumo de energia da iluminação pública. 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
1: Ah, o repertório mais raiz do globo terrestre está nascendo aqui em BH, senhoras e senhores. Com Paula Fernandes fazendo o que ela sabe fazer de melhor.

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1: Agora 19h42, o Pode Perguntar já está no ar. Hoje, quarta-feira, 30 de setembro, aniversário de 77 anos da Rádio Videira, e a Igreja Batista Reformada Farol faz parte dessa história. Boa noite, Tiago Bentes.
2: Boa noite, Araceli. Boa noite aos ouvintes da Rádio Videira. Muito bom estar aqui mais uma vez. E se eu pudesse dar um boa noite, a Rádio Videira daria um boa noite, um feliz aniversário, né? Mas a Rádio Videira é isso daqui que a gente faz parte, então muito honrado de fazer parte dessa história, fazer parte disso tudo aqui.
1: A Igreja Batista Reformada Farol fica aqui em Videira, na Bulcão Viana.
2: A gente fica aqui no bairro Floresta da cidade de Videira, bem ao lado da Farmácia Jeremias, perto do Seminário Centro de Eventos, bem do lado também, além da Farmácia, bem do lado também do posto de saúde do bairro. Muito fácil encontrar a gente. Você que sobe ali do centro em direção ao bairro Floresta, ali pela principal, você encontra a gente bem no comecinho da parte

0: plana, né? E às vezes você quer fazer uma visita pra gente, olha, domingo às 7 da noite é o horário ideal pra você conhecer a gente, pra você fazer uma visita. Domingo às 7 da noite nós temos o nosso culto público ali com louvor, oração, pregação, comunhão, a gente conversa, a gente ouve a pregação, então é um bom momento. Se eu convidasse você para um horário ali, eu diria esse horário, mas nós também temos uma reunião de oração toda quinta-feira às 7:30 da noite e uma escola bíblica dominical que funciona todo domingo às 9:30 da manhã. Então você é nosso convidado, se programe, participe, apareça lá que a gente vai lhe receber muito bem.
1: O tema de hoje do Pode Perguntar, não há outro evangelho.
0: Parece uma... Olhando assim de cara, parece assim uma... Parece uma redundância falar esse tipo de coisa, né? E se a gente pensar um pouco mais, a gente vai ter que responder as diversas camadas que esse tipo de alegação traz. Por exemplo, como assim não há outro evangelho? Só na Bíblia tem quatro evangelhos, né? Tem Marcos, tem Mateus, Marcos, Lucas e João. Desses quatro, três são sinóticos. E o que significa isso? Apesar de que esses quatro evangelhos, eles são chamados de evangelhos porque eles trazem a mesma mensagem de perspectivas diferentes. A outra questão também é que, como assim não há outro evangelho? O que significa exatamente que não há outro evangelho? E é exatamente que, quando o apóstolo Paulo ele vai falar esse tipo de coisa, ele está dizendo que não há mais de uma mensagem que se chame evangelho, de fato. Não há um evangelho segundo tal doutrina, não existe um evangelho segundo, sei lá, tal religião. Existem esses evangelhos que são, são a mesma mensagem que está ali no Novo Testamento. Cada um deles, né, segundo Marcos, segundo Mateus, segundo João, segundo Lucas, mas todos eles fazem a mesma coisa, não são necessariamente interpretações diferentes, mas são relatos de pontos de vista diferentes ou enfoques diferentes que trazem exatamente a mesma doutrina, exatamente a mesma doutrina. Eles não trazem novas doutrinas. E aí parte daí a coisa, porque quando a gente está falando disso, e a gente resume muito a pregação, a mensagem do Evangelho, e a mensagem do Evangelho, ela se chama boas novas, e essas boas novas são que Jesus morreu por nós pecadores, sabe? Ele morreu na cruz do Calvário, ele foi sepultado e ao terceiro dia ele ressuscitou. Mas essa mensagem ela só é boa porque ela é precedida por uma mensagem ruim, e a mensagem ruim é que nós somos pecadores, e que nós precisamos de um Salvador, e que a gente não pode fazer nada por si mesmo. Sabe? E essa mensagem ela é uma mensagem muito ruim, na verdade. Ela é uma mensagem bastante ofensiva. Ela está dizendo para gente que a gente não dá para se salvar. Sabe? E as pessoas às vezes falam assim, só depende de você em relação ao evangelho. Né? Porque tem coisas que dependem só da gente. Né? Mas só depende de você. Jesus está aí, só depende de você. Não, só depende de mim, eu estou ferrado. Eu preciso de alguém que faça alguma coisa por mim. E esse alguém tem nome, esse alguém é Jesus. Jesus fez alguma coisa por mim. Então há muito disso de dizer que esta é a mensagem do Evangelho. E em relação a isso, muitos de nós sabemos. Muitos dos ouvintes do programa que são evangélicos e que não ouvem, por exemplo, não estão na igreja numa quarta-feira à noite, eles ouvem esse tipo de coisa e falam, olha, agora eu entendi, isso faz sentido, está muito bem resumido. Outros dizem, é verdade, concordo com isso, e outros até podem dizer assim, não, mas isso daí eu já sabia. Então, qual é o ponto da mensagem? É porque pode haver, sim, que alguém surge, pode acontecer que alguém surja com uma mensagem muito parecida com o Evangelho, uma mensagem de salvação, que não é o Evangelho. Né? E o apóstolo Paulo ele vai falar isso ali em Gálatas, logo no capítulo 1, ele vai dizer, olha, eu me admiro muito de vocês, e os Gálatas eram um povo que morava, né, ou nasceu na Galácia. A Galácia hoje seria ali uma região ali pelo sul da Turquia, né? Então isso não é Israel. Ele fala assim, falando para essa igreja ali, olha, eu me admiro muito que vocês estejam abandonando tão rapidamente aquele que o chamou pela graça de Cristo para seguirem outro evangelho que na realidade não é o evangelho. Então o apóstolo Paulo está dizendo que qualquer coisa que não é essa mensagem, ela não é evangelho, por mais que alguém diga que é um evangelho. Ele diz, o que ocorre é que algumas pessoas os estão perturbando, querendo perverter o evangelho de Cristo. Ele está dizendo, então se esse evangelho só é um, esse evangelho é de alguém, esse evangelho é o evangelho de Cristo. Mas ainda que nós, ou um anjo dos céus, pregue um evangelho diferente.

daquele que pregamos a vocês, que seja amaldiçoado. Ele está falando, está prevendo algumas coisas. É como se ele dissesse, olha, no futuro vai aparecer alguém que vai dizer que recebeu de um anjo uma mensagem. Vai dizer que recebeu de um espírito, de um anjo, uma mensagem, uma doutrina nova. E essa pessoa vai dizer para vocês que essa é a mensagem que Deus quer para vocês. E o apóstolo Paulo está dizendo que não é não. Olha, não é não. Pode ser um anjo, ou mesmo até os apóstolos, que venham com mensagens diferentes, aí vocês já sabem, não é da parte de Deus, porque o que é da parte de Deus já foi entregue. Por isso que em Hebreus 1 vai falar o que anteriormente Deus falou por meio dos profetas, mas nos últimos tempos Deus falou por meio de Cristo. E o evangelho que nós recebemos é o evangelho de Cristo, que é narrado pelos apóstolos ou por outros discípulos. E ele diz o quê? Mas como nós já dissemos, agora repito, se alguém anuncia a vocês um evangelho diferente daquele que já receberam, que seja amaldiçoado. Acaso busco eu agora a aprovação dos homens ou a de Deus? Ou estou tentando agradar a homens? Se eu ainda estivesse procurando agradar a homens, não seria servo de Cristo. Eu acho bacana que ele defende, fazendo uma defesa de si mesmo, que serve para mim também, que estou aqui na rádio. Porque eu estou falando esse tipo de coisa, sabendo que a gente tem gente ouvindo, que tem uma multiplicidade, aí, uma pluralidade de crenças. Muita gente diz assim, não, mas eu creio que há um outro tipo de mensagem. Eu creio que Deus falou uma outra coisa. Ou, sei lá, um outro evangelho. E o apóstolo Paulo fala o que eu também repito. Olha, se eu quisesse realmente agradar as pessoas, eu não estava falando esse tipo de coisa. Eu estava dizendo para vocês agora que venha para Cristo e seus problemas vão cessar. Então eu estava dizendo para você, dê uma oferta que Deus vai multiplicar por 10. Vem aqui e faça um sacrifício nessa fogueira aqui. E aí Deus vai, ela vai queimar aqui, vai subir aos céus, Deus vai se agradar e vai chover ouro na sua cabeça. Esse tipo de coisa assim. E eu não estou tentando agradar de fato. Quero muito que as pessoas creiam, mas eu não é meu trabalho. Meu trabalho não é agradar. E quando a gente fala isso, a gente tem que lembrar que essa mensagem de antes, ela é atual hoje, porque ela é uma mensagem de valor eterno, no sentido de que ela leva a gente até Cristo, e ela leva a gente até a eternidade, pelo fato de que a gente tem que reconhecer que há, sim, propostas de novos evangelhos. E esses novos evangelhos, eles não estão só naquilo que nós chamamos claramente de seitas. Dentro da igreja evangélica surge também esse tipo de coisa. Eu não posso falar muito para vocês da igreja católica. Obviamente, se eu concordasse com a igreja católica, eu seria católico. Eu não sou católico. Há muitas coisas que nós concordamos, mas fundamentalmente eu não sou. Eu sou um evangélico. Mas dentro da igreja evangélica, e esse é o meu foco principal, há muita pregação que parece ser pregação de evangelho e não é pregação de evangelho. E a gente continua aderindo a essas coisas. E esse é um grande problema. Por exemplo, a gente está aqui há alguns dias do primeiro turno. Convencionou-se falar no Brasil que a gente, sei lá, a gente precisa cumprir certos outros ritos ou ter certas outras crenças políticas, ideológicas, tem que votar em um certo candidato, então tem que ser de um certo partido para que essa pessoa seja considerada cristã, certo? E convencionou-se a falar isso em boa parte da igreja cristã. Eu acho curioso isso, essas doutrinas, esses costumes novos que eles surgem. A gente tem quase 2000 anos de igreja cristã propriamente dita, aí, ou mais de 2000 anos, na verdade, de igreja cristã propriamente dita. E aí, de repente, a gente tem aqui de, sei lá, 8 anos para cá, 10 anos para cá, a gente começou a espalhar esse tipo de critério. Olha, a partir de agora, só entra no clube do cristão salvo quem vota como eu voto. Ou então, só entra no clube do cristão salvo quem pensa como eu penso. E aí tem que pensar exatamente como a pessoa pensa, em tudo. Mas a mensagem do evangelho, que é essa que o apóstolo Paulo falou, ela é meio que um segundo plano. E não importa muito quem crê ou como crê nisso daqui, ou quanto crê nisso daqui. Importa muito se, além disso daqui, concorda comigo nas outras coisas. E isso chega a ser engraçado porque você vê algumas outras igrejas evangélicas, inclusive, que se dizem evangélicas, as pessoas elas são... Elas olham dali de dentro e falam, nós somos muitos irmãos. Fulano é um irmão em Cristo, ele é da, sei lá, Assembleia, ele é da Quadrangular, ele é da Batista. Mas eventualmente, algumas igrejas também vão dizer que tem muitas igrejas por aí, mas pregando o evangelho, alguns vão dizer que é só a deles que prega. E aí é sempre essa bobeira, sabe? É sempre esse tipo de besteira que a gente tem que encarar, porque isso é fazer adições ao evangelho que está descaracterizando o evangelho. É basicamente dizer assim, para você ser salvo,

Você tem que crer em Cristo, arrepender seus pecados e colocar sua confiança nele e sua esperança nele. Mas precisa também dar o dízimo. Aí se não der o dízimo, aí também não entra no céu, né? Porque Jesus pagou o preço, mas aí você tem que pagar outro na entrada, né? E parece que essa entrada é parcelada em muitas vezes. Outros também vão dizer que é verdade, é crer em Cristo, outras igrejas, irmãs, mas só aqui a gente está pregando que é a verdade. Então só na sua igreja prega o que é a verdade. Olha só que coisa interessante, né? 2000 anos aí de igreja, mas Deus reservou para esse seu pastor aí, esse floquinho de neve, só ele sabe o que é Bíblia. Só ele descobriu as Escrituras. Eu acho maravilhoso isso, porque por mais que... E eu concordo que boa parte das igrejas cristãs, ou da cristandade pelo menos, a gente está mal liderado, a gente tem problemas doutrinários muito graves na igreja evangélica, a gente não sabe mais o que é de fato ser evangélico, ainda assim há um só evangelho. E ainda assim é quem crê nessa mensagem, crê em Cristo Jesus, é esse que vai ser salvo. Né? Ele colocou sua confiança em Cristo e ele se arrependeu dos seus pecados. Quando o apóstolo Paulo fala isso, a gente tem que lembrar um outro problema também, que é outro problema tipicamente evangélico, que alguns evangélicos vão dizer: não há igreja melhor e não há igreja pior. E há sim igrejas melhores e piores. E há igrejas que parecem igrejas e não são. Então a gente precisa fazer uma distinção para lembrar que tem gente pregando coisa que não é verdade. Senão o que o apóstolo Paulo falou aqui é completa besteira. Ele reservou uma parte das escrituras para falar uma coisa inútil. Certo? Se ele está fazendo um alerta que é inútil, ele não é alerta nenhum e não serve para nada. E eu não consigo crer que o próprio Deus, o Espírito Santo, iluminou um apóstolo para falar uma coisa completamente inútil para a gente. Então a gente tem que ficar alerta para saber se o que estão pregando é verdade mesmo, é evangelho mesmo, é escritura mesmo. Mas como que eu posso saber disso? Conhecendo as escrituras. E se eu não entendo as escrituras, é bom que eu ache quem entenda. Sabe, é bom que eu ache quem possa me explicar. Porque afinal de contas, como crerão se não há quem pregue? E como ouvirão se não há quem fale? Esse é o trabalho, por exemplo, que eu tenho aqui no Pode Perguntar toda quarta-feira. Não só eu, como tem milhares de pastores no Brasil, milhares de outros teólogos e bons teólogos fazendo esse tipo de trabalho. Então a gente precisa reconhecer que o evangelho, existe um evangelho, o evangelho de Jesus Cristo, esse evangelho é verdadeiro. Esse evangelho pode ser conhecido por meio das escrituras, mas que há pregações que parecem pregação do evangelho e não são. Inclusive, e talvez até muito mais, dentro de igrejas evangélicas, certo? Que tem placas de igreja evangélica, e que a gente tem que ficar atento a essas coisas para a gente poder rejeitar tudo aquilo que é falso, certo? Não adicione novas doutrinas às escrituras, não adicione novas doutrinas ao evangelho, não fuja daquilo que já está previamente estabelecido e que o próprio apóstolo falou, que se ele pregasse de uma maneira diferente daquilo, que fosse ele amaldiçoado. E isso é muito importante, principalmente em tempos de eleição. Em tempos de eleição, não ache que a sua fé ela é determinada pela posição política que você tem hoje. E não ache que a posição política de alguém é necessariamente determinante para a fé dela. Não é porque você é de direita ou contra a esquerda que você é necessariamente um cristão. E não é porque você é de esquerda e contra a direita que você é necessariamente um cristão também, ou deixou de ser cristão. Posições políticas fazem parte desse mundo, mas principalmente uma coisa faz parte de agora e faz parte do para sempre, que é: coloque sua fé em Jesus. Vocês são livres e todos nós somos livres para termos as opiniões que nós quisermos ter. Principalmente se você se diz cristão, essas opiniões elas têm que ser submissas às escrituras, certo? E por fim, lembrem-se de uma coisa: todo mundo que é cidadão no Brasil tem que exercer sua cidadania com muita responsabilidade. Mas igreja não é lugar de palanque político e igreja não é lugar de campanha política. Coloque sua fé no lugar certo e exerça sua cidadania como você achar melhor e bem entender. Mas não adicione nada, nada ao evangelho. O evangelho não precisa da contribuição de ninguém para que ele fique mais completo. O evangelho de Jesus é suficiente. O meu convite para você é que você creia, exerça sua cidadania do jeito que você quiser, da melhor forma possível,
Vote do jeito que você quiser, mas creia em Jesus, porque nele e somente nele há salvação de verdade.

0: meu convite para você é que você venha para Cristo.
1: Muito bem, a Maria dos Anjos Cordeiro está aqui acompanhando a nossa programação lá no Facebook e mandou um boa noite.
0: Um boa noite para você, Maria, um grande abraço, Deus abençoe.
1: Fazer o convite para você participar da Igreja Batista Reformada Farol.
0: Isso, todo domingo, especialmente todo domingo às 19h, você é nosso convidado para participar ali dos cultos da Igreja Batista Reformada Farol. É domingo de eleição, aí você vota, já está descansado em casa, aí à noite só aparecer lá, você não vai se preocupar, claro, você não vai ficar ouvindo, você não vai ouvir nada de política da minha boca ali no púlpito, nada, nada. A gente vai lá, vai ouvir a pregação do Evangelho, a gente vai receber você bem, vamos ficar felizes. Você é nosso convidado, todo domingo às 19h, na Igreja Batista Reformada Farol, na rua Bucão Viana, bem ao lado da Farmácia Jeremias. Nosso convidado, apareça lá.
1: Obrigado, Tiago Benites.
0: Muito obrigado, Araceli. Deus abençoe todos vocês.
1: O Pode Perguntar retorna na próxima quarta-feira, às 19h30. Boa noite para você.
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1: Ah, Luanzinho, esse solinho me mata, bicho.
2: Minha vida amorosa tá uma baguncinha.
1: Ué, vamos resolver isso aí.

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2: A Receita Federal paga nesta quarta-feira o lote de restituições da malha fina de setembro. Ao longo do dia, 412.186 contribuintes receberão 1,26 bilhão de reais. O pagamento

O regulamento inclui pessoas que tiveram a declaração do imposto de renda retida anteriormente por alguma pendência, mas regularizaram a situação com o fisco, além de restituições residuais de anos anteriores. Do valor total, R$ 468,68 milhões serão destinados a contribuintes que têm prioridade legal conforme a Agência Brasil. A consulta ao lote está disponível desde 23 de setembro no site da Receita Federal. Para mais informações,

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1: Olá, boa noite.
2: Boa noite para você que nos acompanha em todo o país.
1: Quarta-feira, 30 de setembro de 2026.
2: Vamos aos destaques do dia.
1: Centro Nacional de Proteção à Criança e ao Adolescente vai centralizar notificações de crimes na internet.
2: Plataformas deverão comunicar situações de risco iminente ou em andamento em até 12 horas. Graziela Mendonça.
3: Portaria também autoriza a criação de uma força integrada para combater o crime organizado no ambiente cibernético.
1: Mudanças nas receitas médicas controladas.
2: Uma nova regra da Anvisa autoriza os médicos a emitirem as receitas de forma totalmente digital.
1: A partir de hoje, as vigilâncias sanitárias locais passam a usar um sistema único integrado em todo o Brasil. Cleide Lopes.
4: O novo sistema foi criado para centralizar a gestão na prescrição de medicamentos sujeito a controle especial.
2: Está chegando o Dia das Crianças.
1: E você já sabe o que vai dar de presente?
2: Na hora de escolher um brinquedo, fique de olho nas dicas do Inmetro para garantir diversão com segurança. Pablo Mundim.
5: O Inmetro orienta os pais a verificarem a presença do selo de identificação da conformidade antes da compra.
1: Hoje, na apresentação da Voz do Brasil, Luciano Seixas e Mariana Jung.
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1: A Justiça Federal determinou medidas para a proteção de crianças e adolescentes na plataforma Discord.
2: O pedido foi feito em ação da Advocacia Geral da União, acatada pelo Judiciário.
1: A ferramenta de comunicação terá que adequar o monitoramento da plataforma, verificação de idade e de controle parental, entre outras medidas.
6: Na ação que foi acatada pela Justiça Federal, a Advocacia Geral da União sustenta que a plataforma Discord apresenta falhas nos mecanismos de verificação de idade e de proteção aos usuários contra riscos graves, como os que culminaram na